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Tu estás acima de tudo, Senhor. Tu estás entronizado acima de todos, Deus. Senhor, é por isso que eu me prostro aos teus pés. Porque eu sei que quando eu me prostro, o Senhor se levanta em meu favor. Glórias ao teu nome, Senhor.

Pai Santo, Senhor, nós queremos reverenciar a Tua santidade. Aplauda aquele que é santo, aquele que é santo.

Alô, irmãos, como estão? Pastores, missionários, membros, cantores, enfim, a todos que alavam o nome do nosso Senhor, a paz do Senhor seja com todos vocês. Estou chegando para cantar e a louvar a Deus, junto.

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Graças a Deus, nesta manhã quero estar já saludando a audiência da FM Renascer na paz do Senhor. Que Deus venha abençoar cada um dos nossos irmãos que está aí ligadinho já no seu rádio, no seu telefone ou no seu carro, né? Aí participando já das bênçãos do Senhor. Que Deus venha tomar posse da tua vida, no teu trabalho, que Deus possa estar no controle de todas as coisas. Aqui a palavra de Deus em Filipenses, capítulo 4, versículo 13, posso todas as coisas naquele que me fortalece. Senhor Deus, em nome de Jesus, Pai, eu quero orar, Pai, nesta manhã. Senhor, para que Tu venha tomar providência, Senhor, sobre cada vida. Olha, Deus, para os Teus filhos, Senhor, que precisam de Ti, Pai. Precisam ser alcançados, Deus, por uma vitória, Pai. Eu peço, Senhor, por eles, Pai. Por todos os ouvintes, Senhor, desta rádio, Pai. Derrama, Senhor, das bênçãos, Pai. Venha, Senhor, repreender, Senhor, todo o mal, Pai. Queima, Senhor, aquelas forças que se levantam, Senhor, para trazer dificuldade nos teus filhos. Entra, Deus, nesta casa, nesta família. Meu Deus, olha por esta pessoa, Deus, que tem lutado pela noite, Pai. Tem guerreado, Senhor. Vem, Senhor, adia, Senhor, nesta batalha, Senhor, mas eu oro, Senhor, para que todo mal seja repreendido, Pai. Vai queimando, Senhor, tome a providência, Pai. Em abençoar, Deus, com as tuas mãos, Senhor. Abençoa, Senhor, esta programação de rádio, Pai, para aquele que vai ouvir, Deus, possa ser alcançado, Deus, pela tua graça, pela tua misericórdia, Deus. Por isso, Deus, eu já sinto, Senhor, a tua presença, Senhor, que há gemido, Senhor, de vidas que precisa de um milagre, Pai. Derrama agora, Pai, do azeite puro, azeite divino, Pai, a tua presença, a tua mão possa tocar, que vidas possam se alegrar nesta manhã, Pai. Eu oro com fé, Senhor, que tu abrirás portas, Senhor, para esta pessoa que está procurando, Senhor, uma saída, procurando uma vitória, Pai. Mas através da fé nesta manhã, eu sei, Senhor, que Tu estará dando uma grande vitória. É a oração que eu Te peço, em nome de Jesus. Amém. Graças a Deus, meus irmãos. Uma manhã maravilhosa e onde todos nós somos dependentes de Deus. E aí na tua casa, nada como Deus de ter o conhecimento de cada situação, de cada momento, de cada luta, de cada dificuldade, de cada processo que vai acontecendo, tudo o Senhor sabe. E nesta manhã, eu sinto Deus que Ele está diante de ti, que está ouvindo, e Ele vai entrar com providência e vai dar vitória. Qual é o teu problema? Qual é a tua dificuldade? Qual é o anelo do teu coração neste momento de fazer um pedido ao Senhor e ser atendido?
A minha fé é suficiente para alcançar, através da revelação do Senhor, que pessoas estão com a sua vida preocupada, não consegue nem dormir pela noite. A batalha travadas contra a potestade, contra forças do mal. Mas eu quero dizer nesta manhã que o Senhor, Ele tome posse, Ele vai tomar a posse de todos os problemas, mas apresenta a Ele. Conte tudo ao Senhor e Deus terá dando vitória.

Graças a Deus, só vitória hoje neste lugar, né? E aí na tua casa, vamos profetizar vitória para você na tua casa. Não importa o problema, não importa a dificuldade. O que importa aí é receber as bênçãos do Senhor, né? De receber a vitória. Que bom quando nós sentimos Deus, a providência de Deus na nossa vida, na nossa casa, e Deus repreendendo todos os males, né? Nós sabemos, né, que quanto mal, né, quanta maldade que existe em todos os lados, né? Todos os lados, aquelas obras de maldade. Mas nós temos o nosso Deus, meus amados. Nós temos o Senhor, aquele que é o autor e o consumador da nossa fé. Aquele que nos dá força para orar, para clamar ao Senhor. E através dele, né? Não com as nossas forças, não com as nossas atitudes, mas com a força de Deus, nós vamos avançando e cantando o hino da vitória, né? Deus abençoa a irmã Maria Guimarães. Ela tem chamado ali, ela não estava sintonizando ali a rádio, né? Ali em Independência. E ali a gente, tenho mandado o link ali para ela, né? Se não pega no rádio, vai no aplicativo. Deus abençoa ali os nossos irmãos de Independência. Irmã Ede, alô, irmã Ede, aí como é que tá? Tudo bem, irmã Ede? A irmã Helena aí de Independência. Deus abençoa. A irmã Leontina de Melo, a irmã Ruth, a irmã Neuza, a irmã Maria Rodrigo, o irmão Ari dos Santos, este povo ali de Independência. A irmã Rosinha ali do bairro Ipiranga, família Machado. Será que estão acordados este povo aí? Manda uma mensagem para cá aí, vamos nos alegrar nesta manhã. Vamos demonstrar que somos povo de Deus. A irmã Terezinha Vargas, está tomando chimarrão aí, irmã Terezinha? Manda aí um alô para cá. A irmã Genes Conra aí de Criciúmal. Esse povo aí é madrugador, é guerreiro. Tantas pessoas maravilhosas aí que estão ouvindo. E nós nos alegremos, irmãos. Eu tenho uma comunhão, uma ligação aí com os irmãos. Muita oração aí, estamos num trabalho aí de oração, porque é tão difícil, né, nós se fortalecer na oração. Mas quando nós botamos em prática, quando nós botamos o nosso joelho ao chão, quando nós derramemos lágrimas, Deus começa a fortalecer e aprovar a nossa oração. Como é que estão o povo de Deus nesta manhã? Maravilhosa de viernes, chegando frio por aí, meus irmãos, está chegando. Vamos ter que puxar os abrigos, casaco. Já, né, o frio já tem dado aquele toque na garganta, nas cordas vocal. Mas nós vamos indo, né? Nós vamos indo dando glória a Deus, porque Ele merece toda a honra e toda a glória. E tem povo aí já madrugando, tem povo mandando mensagem. Paz do Senhor Jesus Cristo, estamos na escuta do programa, Deus abençoa sempre. O irmão Evandro, a irmã Jennifer ali de Santa Helena, Santa Catarina. Eita, povo abençoado pelo Senhor. E que ligação, irmão. Que telefone abençoado esta rádio, irmã Mariela. Ali a irmã Terezinha está escutando, já retornou com a mensagem.
Que bênção, irmãos. É, a gente nunca vai estar solito numa rádio, nunca vai estar sozinho numa batalha. Existem pessoas ali que são preparados pelo Senhor. E a irmã Terezinha escreveu aqui: paz do Senhor, irmão Ricardo, estou na audiência do programa. Eita, irmã Terezinha, Deus abençoa toda a sua família, irmão Osvaldo. Recebo as bênçãos do Senhor. Paz de Deus, hermano Ricardo, passame la alabanza, o crente e a palmeira para escuchar. Soy María Carmen, oração por mim. E um abraço a la hermana Marta. Deus abençoa a irmã Maria Carmen aí, que está na audiência da programação. E ela pede o louvor. E o crente e a palmeira, é possível, irmã Mariela? E vamos estar rodando para os nossos irmãos, aí a irmã Terezinha, que mandou sua mensagem, irmão Evandro, aí o crente e a palmeira, né? Que venha o vento, que venha o problema, que venha a dificuldade, vamos dar glória a Deus, o vento vai passar e nós vamos cantar o hino da vitória. Lá em Ponta Grossa, irmã Denise, paz do Senhor, pastor Ricardo, estamos ligadinho na programação. Eita, glória a Deus, Deus abençoa a irmã Denise aí, que estão ligadinho e na programação nesta manhã. Eita, povo abençoado de Deus. Já em seguida, a irmã Denise também vai estar cantando aqui na FM Renascer para todo o Brasil, Argentina, Paraguai e outros países também, né? Eita, benção de Deus. Vamos aí com o crente e a palmeira.

Glória a Deus, aí nós ouvimos aí neste abençoado louvor aí, o crente e a palmeira, né? Que benção do Senhor aí, este maravilhoso louvor nesta manhã aí maravilhosa, né? Nós vamos aqui com mais mensagem nesta manhã. É, paz do Senhor, irmãos, estamos ouvindo o programa e está uma benção. Se for possível, roda esse louvor para as mães, principalmente para minha mãe, que domingo é o dia das mães. Irmã Maiara, Deus abençoe a irmã Maiara, irmão Miro, aí que estão aí trabalhando cedinho, é, e ela pede aí o louvor com Gelson Rufino, mãe. É, e em seguida vamos estar rodando para todos os dias das mães, né? Parabéns! É, se tiver pessoa que é guerreira, é uma mãe. É, uma mãe, ela tem sentimento pelos filhos e por toda a família, né? Então, parabéns

Glória a Deus aí, né? Maravilha aí, parabéns para todas as mães aí, né? Do Brasil, também aqui da Argentina, né? De outros países, né? As mães merecem aí todo o nosso carinho, né? Deus abençoa cada uma de vocês aí com este lindo louvor que foi rodado já nesta manhã. Vamos ver aqui mensagens entrando. Paz do Senhor, Pastor Ricardo, peço oração por mim. Tenho dermatites nos pés. Já faz 2 anos que sofro com isso. Vamos estar orando aí pela irmã Aline. Está aqui no registro aqui do telefone, né, do WhatsApp. Irmã Aline, vamos estar orando para que Deus repreenda este mal. Estava aí nesta noite orando e agradecendo ao Senhor por todos os milagres alcançados, que através da oração Deus alcançou para pessoas. E lembrei ali e de uma irmã ali em São Pedro, onde a sua nora mandava mensagem, que ela mandava a foto também.

0: também no meu telefone, de um problema nos dois pés. É ali, e já a pele toda afetada, já não tinha, para dizer, a pele mais, era vermelho, os pés inchados. E o médico não resolvia nada, né? Não resolvia. E a sua nora pediu oração, né? Passava pomada nos pés, nada adiantava. E era triste de ver aí na foto, ainda tenho no telefone essa foto. E ela fez um voto a Deus, né? Fez um voto a Deus e que... Se a sua mãe fosse, sogra fosse curada, ela ia estar cumprindo com o voto. E Deus me dava já, no ler a mensagem, que era uma obra de maldade, uma obra de feitiçaria, que o médico não ia conseguir resolver nada. Mas através da oração, Deus ia queimar. E Deus é tão bom, meus irmãos, Deus é tão maravilhoso. Eu estava na casa da irmã Ede nessa última viagem que fomos ao Brasil e eu fui preocupado para lá porque nós não tínhamos feito o pagamento, irmã Mariela, aí da rádio, aqui dos programas, e eu fui preocupado e até mesmo eu falava para a irmã Marta, vamos pela fé. E ali junto com o pastor Valmir, ali no sétimo aniversário da igreja em Salgado Filho. E fomos, irmãos, movido pela fé. E lá na casa da irmã Ede, eu recebi aí a mensagem da irmã lá de São Pedro, que a sua sogra tinha recebido um milagre, não tinha mais nada daquele ferimento, e daquela situação que estava nos dois pés dela, que eu, pelo que via, não conseguia nem andar mais, e da situação que estava a seus pés. E ali ela disse, irmãos, eu quero cumprir com o meu voto. É, eu glorifiquei o nome do Senhor, porque a nossa fé é tudo, irmão, o nosso clamor é tudo. E aquele valor que ela tem mandado e, ali pela conta de Mercado Pago foi suficiente para pagar o mês de programação. É, então Deus, ele entra com a providência, ele sabe aquilo que nós precisamos. É, e também ali Deus providenciou através dos irmãos, as ofertas dos irmãos. É, ali através da pessoa do pastor Valmir nos abençoou e pudemos voltar para casa ali glorificando o nome do Senhor, porque Deus, ele alcança segundo aquilo que precisamos. É, e esta irmã, que tem problema nos pés ali, eu estarei orando e Deus vai repreender todo o mal. É, pode ter certeza e que Deus vai repreender ali a irmã Aline, que tem mandado esta mensagem. É, Deus vai repreender todo o mal e a irmã também vai receber o milagre em nome de Jesus. É, porque o clamor, a oração confirma que Deus nos tem preparado e temos orado por pessoa. E nesta noite, e ali tirando tempo de oração, ali na hora que começava a chuva, orando pela madrugada, e eu falei para Deus, Deus, para ti não há nada impossível. É, e a minha fé, irmãos, é crer naquilo que para o médico já não adianta mais, aonde... E a medicina já não está resolvendo mais nada. E não importa a situação, Deus resolve. É, porque Deus tem todo o poder no céu, na terra, no inferno. E tudo está no controle dele. Vamos crer naquilo que Deus faz e Deus vai fazer muitas obras, irmãos. Vamos crer naquilo que Deus tem deixado para nós, a nossa fé. Deus abençoe a todos nossos irmãos. Eu já sinto algo tão bom nesta manhã, aonde Deus está agindo numa forma sobrenatural. É uma forma muito especial, aonde sentimos a presença do Senhor nesta manhã. A paz do Senhor, irmão Ricardo, estou na escuta. Que benção de Deus, amém. A irmã Maria, a irmã Maria lá do Caçador, Deus abençoe a irmã Maria, toda a família. Também ali do Caçador, irmão Candinho, irmã Iracema, irmão Valdecir. Sexta passada, irmão Valdecir mandou seu áudio para cá. Manda um alô para cá, irmão Valdecir, irmã. Ali, a irmã Iracema, irmão Candinho. Lá também está a irmã Claudinha, irmão Elias. Deus abençoa vocês, os irmãos ali que não é longe, de Sede Nova também, que tiveram mandando a sua mensagem na programação. Eu não esqueço não, irmão, fica gravado e sempre orando por vocês. Temos mensagem, irmã Mariela, aí no telefone da rádio. Vamos ver os irmãos que estão na audiência. Deus abençoe os irmãos que estão aí no Facebook, escutando aí a FM Renascer, irmãos, que o diabo tenta de um lado, tenta do outro fazer alguma coisa, mas aquele que está no controle de tudo está firme nessa direção. Glória a Deus. Vamos lá, irmã Mariela.
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1: 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Estamos escuchando un programa que está una bênção. Eu, Tatiana, mi mamá y Sueli, pedimos un hino Caminhada de Sueli Ferreira y oración por a nossa familia. Dios te abençoe, Tatiana. A irmã Sueli, nessa manhã também, que está aí ligadinha conosco. Temos aqui mais participação através de áudios.
4: Paz do Senhor, irmã. Estou na escuta do programa. Paz do Senhor, irmão Ricardo. Dá uma benção, programação. Que Deus abençoe os irmãos. E peço um louvor à escolha da irmã aí. E pode ser espanhol ou cuspo latino. E quero também pedir o maná. Eu sei que os irmãos estão nos ajudando em oração. E a gente também está orando. Em nome de Jesus. Paz do Senhor.
1: Que Deus abençoe a irmã Maria Mendes Cavalheiro de Bento Gonçalves, aí na audiência da programação. Deus te abençoe, irmã. Tem misericórdia de mim, ó Deus, segundo a tua benignidade. Apaga as minhas transgressões, segundo a multidão das tuas misericórdias, Salmo 51, para sua meditação, irmã Maria, meu abraço, o próximo louvor oferecemos aí para a irmã. A paz do Senhor Jesus Cristo, irmã, estou na escuta do programa, está uma bênção, peço um maná e um hino, diz, para todas as mães, Deus abençoe a vida do irmão Vilmar nessa manhã, aí ligadinho conosco, Deus abençoe o irmão Vilmar, a sua família, oferecendo um louvor para todas as mães, né, aí do Brasil, que domingo é dia das mães, aí no Brasil, Deus venha abençoar as nossas irmãs, diz, esforçai-vos, ele fortalecerá o vosso coração, vós todo que esperais no Senhor, Salmos 31 e 24, irmão Vilmar, nessa manhã. Também está ouvindo a irmã Rosângela, a paz do Senhor, estamos na escuta, a irmã Rosinha, a irmã Maria, a irmã Rosângela, de Independência, Deus abençoe a nossa irmã Rosângela, irmã Maria, irmã Rosinha, que estão aí ouvindo e compartilhando, eu acho que estão aí compartilhando aquele bom chimarrão, né, irmã Rosângela? Deus te abençoe nessa manhã. Temos aqui mais participação através de áudios.
5: A paz do Senhor, irmão Ricardo. Estamos escutando aqui. O programa está muito bom. Que Deus abençoe, tá?
1: Que Deus abençoe, irmão Valdecir, nessa manhã, ligadinho conosco, a irmã Iracema, irmão Candinho, Deus venha abençoar a vocês nessa manhã, nosso abraço. Teremos aqui mais participações.
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7: 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Está una bendición su programa. Está una bendición ahí. 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Todo de bom ahí. Roda o hino, filho, con un afinho, levanta y vai. E lê o maná para mim, que estou na sintonia. Está uma benção esse programa. Deus abençoe o irmão Ricardo. Com saudade do irmão Ricardo. Hoje, escutando a sua voz aí, né? A gente se alegra. Tudo de bom, sou Dalmiro Lopes.
1: Que Deus bendiga, hermano Dalmiro Lopes, a sua família, a sua esposa nessa manhã. Diz, querido hermano, oro para que te vaya bien em todos tus assuntos. Terceira Juan 1:12 nesta manhã. Deus te bendiga, hermano Dalmiro. También tenemos aquí más participaciones.
8: A paz do Senhor, irmã. Estou escutando o programa. Está uma benção, irmã. Eu quero homenagear todas as mães pelo seu dia, que é domingo. Minhas tias lá do interior, tia Maria, tia Sema. Desejando um dia abençoado, dia das mães. E para... Para a tia Ed, que é como se fosse minha mãe, não tenho mãe nem pai mais, mas considero ela como minha mãe. E lê um manazinho para mim, irmã, e continue pedindo oração em meu favor. A luta é grande, mas eu creio que a vitória é maior. Que Deus dê a vitória para mim, eu estou crendo. E sei que na hora certa Deus vai me ouvir. Deus vai responder, né? Porque... às vezes nós queremos logo, mas não é na hora de Deus, né, irmã? Que Deus me dê força para mim prosseguir. Levantando minha cabeça, não é fácil, mas estou indo. E vou vencer, em nome de Jesus. Paz do Senhor, irmã.
1: Que Deus abençoe a vida da irmã Noeli nessa manhã também, aí ligadinha conosco. Temos aqui mais participação, Deus abençoe, irmão Pedro Lima, né, de Vila Cascata, está aí ligadinho conosco também, o próximo louvor oferecemos ao irmão Pedro, também está na audiência aí, meu papá, minha mamá, Deus venha bendecir em esta manhã, estão aí escutando a programação do irmão Ricardo, irmão José Alves, a irmã Maria em quilômetro 4, Deus venha bendecir, na próxima alabanza vamos a ficar, então, a eles também. Temos aqui mais participações, diz, paz, irmão Ricardo, estamos na escuta aqui, Maurício Cardoso, eu e meu esposo, pastor Valmir, Britos, peço um hino e ofereço para todas as mães que estão escutando a Renascer, um abençoado dia das mães, está uma bênção o seu programa, Deus abençoe aí a irmã Maria Britos nessa manhã, diz a paz do Senhor, irmão, irmã Maria Martins está aí ouvindo a programação nessa manhã, temos aqui a irmã Márcia Meireles nos diz. A paz do Senhor, irmão Ricardo, quero pedir oração para nós. O programa está uma bênção. Sou de Coronel Bicaco. Deus te abençoe, irmão Mário, seus irmãos aí em Coronel Bicaco. Irmã Solange Escobar, nessa manhã, diz: a paz do Senhor, irmão, peço oração por toda a minha família. Peço dois maná, um para mim, outro para meu esposo. Estou na escuta desde Campinas das Missões. Peço o louvor, banco vazio, ofereço a todos que estão na audiência. Deus abençoe sua vida. Irmã, nessa manhã nós vamos ler o maná, então, aí para a irmã Solange. Também vamos ler o maná aí para o seu esposo nessa manhã. Diz o maná para o esposo da irmã. Certamente Deus não está longe de cada um de nós. Hechos 17:27, então, aí para a meditação do nosso irmão. O maná para a irmã diz: mas os que esperam no Senhor renovarão as suas forças, subirão como asas, como águia, correrão e não se cansarão, caminharão e não se fatigarão. Isaías 40:31, aí para sua meditação, irmã Solange, também nessa manhã. Temos aqui mais participações através de áudios, vamos a dar a conhecer.
9: Paz do Senhor, irmã Mariela. Eu queria homenagear meu neto Victor. Esteve de aniversário fazendo seus 17 anos, mas também eu peço oração por ele, porque ele está meio depressivo. Eu peço para o pastor Ricardo orar por ele. Eu tenho muita fé. Eu escuto sempre esse programa e eu tenho muita fé nas orações. Então eu peço oração por ele. E quero homenagear ele, que ele tenha muita saúde, que ele tenha muitos anos de vida e que Jesus seja o centro da vida dele sempre. Muito obrigado por tudo. Nós estamos aqui de São Martinho, Marli Kmizek, aqui de São Martinho, Rio Grande do Sul, e que estamos sempre na escuta do programa. A Rádio Renascer é um culto em nosso lar. E eu agradeço por tudo.
1: Que Deus abençoe sua vida, irmã Marli, aí pro seu neto, né, que está de aniversário. Deus venha abençoar a sua vida também nessa manhã. Passamos novamente com o irmão Ricardo.
0: Graças a Deus aí, Deus abençoe a irmã Marli aí de São Martinho, né? E anotei aqui o neto Vitor e vamos orar, irmã Maria, aí por essa depressão aí que tem atacado o seu neto aí, né? Este mal tem que sair em nome de Jesus, né? E vamos crer aí, a irmã tem fé na oração, vamos orar, vamos apresentar a Deus. E todo mal vai cair por terra, né? Todo mal do vício, às vezes, que ataca uma pessoa e através disso vem a depressão. Vamos orar aí, Deus vai entrar com providência em nome de Jesus. Deus abençoe o irmão Ramon de Oliveira aí, mandou seu mensagem. O irmão José de Indumar. E a irmã Tatiana, a sua mãe Sueli, aí sempre na escuta. Deus queira abençoar vocês aí. Um feliz Dia das Mães aí no dia de domingo. Vocês merecem aí, irmã Sueli. Receba a benção do Senhor nesse dia junto com a sua filha, a sua família. E as irmãs aí pediram o louvor Caminhada de Sueli Ferreira. Já em seguida vamos estar rodando. E Deus abençoe a irmã Maria, Mendes, aonde tivemos aí com a irmã Marta o privilégio de conhecer a irmã Maria Mendes, tanto tempo, né, falando no nome dela, ela ajudando aí nesta programação de rádio, mas Deus é maravilhoso e nós conhecemos aí, foi uma benção de Deus estar ali na casa da irmã Edi, onde eu chamo ali o Hotel Boa Vida, né? Porque nós chegamos lá, somos bem atendidos, o carinho ali da irmã Edi, sempre ali, indo com nós ali orar na casa dos irmãos, ali é muita alegria, né? No nosso coração, de receber aí este povo de Deus aí no nosso coração. Deus abençoe, irmã Maria. Se dá tudo certo, temos orando aí, e vamos aí na região da irmã Maria aí conhecer em Bento Gonçalves, né? Vamos ver aí nas férias, nas vacações da Raquel, e vamos fazer um viagem aí. Com certeza aí Deus vai estar providenciando, abrindo a porta para nós também, baixo a autorização também dos nossos líderes. Deus abençoe o pastor Denis Marque, que é o presidente desta obra missionária aqui na Argentina, está ali empossada com a missioneira Flávia, sua família, os irmãos, obreiros, cooperadores dali. Deus queira abençoar vocês, e sei que esta obra, né, ela vai crescer aqui na Argentina no número de almas, porque estamos trabalhando aí com o coração nesta obra. Deus abençoe, irmão Valdecir. Eita, irmão Valdecir aí tá na escuta, tá no chimarrão. Ali uma hora dessa vamos ir comer um terneiro lá com o irmão Valdecir, o irmão Candinho. Eles engordam aqueles terneirão lá fechado, né? É uma benção, né? Ali, a irmã Iracema, deitei descansar numa cama da irmã Iracema, não queria levantar mais, né? De tão boa que era. Deus abençoa a todos nossos irmãos aí que estão na sintonia. Aí o irmão Delmiro Lopes aí na sintonia, fazia tempo que não escutava a voz do irmão Delmiro Lopes. Deus abençoe, irmão, aí continua servindo o Senhor com alegria. O irmão Pedro Lima também está na sintonia aí da programação. E também o irmão José Alves, que é o pai da irmã Mariela, irmão José Alves, a sua mãe. Deus abençoe ali no quilômetro 4, está escutando a programação. Maria Brito também está na audiência, está junto ali com o pastor Valmir Brito, aí estão na sintonia. Deus abençoe a vocês aí que estão acompanhando aí na programação. A irmã Márcia também está na sintonia, que mandou seu mensagem. O irmão a irmã Solange aí também está na sintonia. E a irmã Noeli ali em 3 de maio na sintonia, pedindo louvor também para o Dia das Mães aí. E vamos com o louvor ali, irmã Mariela, com Sueli Ferreira, ali, Caminhada, a pedido da irmã Tatiana, irmã Sueli, ali, que estão ouvindo o programa, né? Sueli Ferreira, Caminhada, aí, cantando nesta manhã.
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0: Graças a Deus, continuamos aqui na programação, né? Deus abençoe a irmã Vilma, aí mandou a sua mensagem, Deus abençoe a irmã Vilma, e ela aí tá mandando a sua homenagem aí para a sua filha Jéssica, a sua nora também, e a irmã Ede, aí escuta a irmã Ede, aí a saudação da irmã Vilma, aí que está mandando também para sua filha Jéssica, parabenizando aí que no domingo aí é o dia das mães, Deus queira abençoar a cada um das mães, que no dia domingo possa se alegrar aí junto com os seus filhos, a sua família, e também a irmã Lourdes de Melo, aí mandou sua mensagem nesta manhã, e a irmã Lourdes pede um maná, irmã Mariela, ali a irmã Lourdes não sabe ler, e ela espera um maná aí para ver aí a palavra de Deus aí falando com a irmã Lourdes.
1: Muy bien, dice el maná, estáis pois firmes na liberdade com que Cristo nos libertou, e não torneis a meter-vos debaixo do jugo da servidão. Gálatas 5:1, hermano Ricardo.
0: Graças a Deus, tá aí, irmã Lourdes, o maná maravilhoso nesta manhã, né? E a irmã Aline, mandou a foto aqui, uma situação difícil também, no pé, na perna ali, mas em nome de Jesus, né? Eu estarei orando, e Deus vai estar queimando, vai estar queimando esta doença, este mal aí, em nome de Jesus, isso aí não é de Deus, né? É uma força do mal, e Deus vai estar repreendendo e vai desaparecer, em nome de Jesus, né? Irmã Alina ali que tem pedido oração, e eu tenho a certeza que deve ser difícil, né? Tanto no calor, ter um ferimento assim na perna, e o dia de frio, né? Mas Deus vai estar derramando azeite do céu ali, vai desaparecer esta doença. Estarei orando, apresentando a Deus, e este mal será queimado em nome de Jesus, irmã. Glorifica a Deus aí, que o Senhor vai entrar e com providência. Deus abençoe a todos nossos irmãos aí que estão na audiência, os irmãos de 25 de maio aí, Deus abençoe a irmã Cristina, a irmã Sandra, a irmã Angélica, Deus abençoe ali a outra irmã da irmã Cristina, Deus esteja abençoando a todos vocês, o irmão Sabino também, que foi operado, estamos orando aí pelo irmão, Deus abençoa, ali de Porton, Deus abençoa a irmã Margarita, sempre sei que está escutando, e sempre estamos orando, irmã Margarita, de Pueblo Ilha, também ali, Deus abençoa os nossos irmãos ali, que ontem à noite estivemos conversando e orando aí por vocês, e Deus, ele entra sempre com providência, né? Deus abençoa a cada um que nesta manhã está ouvindo a programação, Deus abençoa o irmão Mateus, a irmã Marissa ali de Pueblo Ilha. Também tem a outra irmã Marissa, que estávamos ali mandando mensagem para ela ontem de noite. E Deus abençoe, irmão. Agradeço aí pela cooperação da irmã também, nos ajudando neste programa. E é Deus no controle. Deus abençoe os irmãos de São Pedro, a irmã Rosa aí de São Pedro, o irmão Marcos. Deus abençoe ali a irmã também, da irmã Rosa. Deus esteja abençoando, derramando graça na vida de vocês. Os irmãos ali de Pueblo Ilha, São Pedro, Para isso, São Pedro, Deus abençoa a irmã da irmã Júlia Alves, Deus abençoa, já vou lembrar o nome da irmã aí, que é ouvinte da programação aí em São Pedro, os irmãos de São Vicente, de tantos lugares, que estão ouvindo nesta manhã, que Deus continue abençoando cada um de vocês. E temos mensagem, irmã Mariela.
1: 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Ela está homenajeando a todas as mães também, por domingo ser o dia da mãe. Deixava um abraço à irmã Marta, também a esposa do irmão Ricardo, também para nós. Deus abençoe sua vida, irmã Maria. E também um feliz dia das mães aqui da minha parte para a irmã também. Dia domingo a todas as irmãs aí do Brasil. Diz, as palavras do Senhor são palavra pura como prata refinada em forno de barro, purifica 7 vezes. Salmos 12. 6, para sua meditação, também para sua filha, ela nos pedia um maná. E também me deitarei e dormirei, porque só tu, Senhor, me faz habitar em segurança. Salmos 4:8, para a filha da irmã Maria Rodrigues também, que está na audiência. Deus abençoe sua vida, irmã Maria. Temos aqui mais participações. A paz do Senhor, estou ouvindo o programa. Deus abençoe a todos. Deus abençoe a irmã Tereza Geis, nessa manhã aí ligadinha conosco também, ouvindo a programação. Temos aqui mais participação através de áudios.
2: Paz do Senhor, irmão programador, irmão Ricardo do Santo, paz do Senhor, audiência, esse abençoado programa, paz do Senhor, aí, operador de turma Marila Alves, toda a família Alves, Deus bendiga nosso programador del dia viernes, estamos aí tomando um matecito, escutando esse bendecido programa. Deixar as saudações aí para os irmãos do Rio Grande do Sul, aí os irmãos de Caçador, todo o estado do Rio Grande do Sul aí, Santa Catarina, toda essa querida e grande audiência aí, os irmãos aqui do Soberbio, das colônias, de distintos municípios onde estão ligadinhos na Renascer, na programação. Se é possível, queremos escutar um louvor aí com Mateus e Ence. Mateus e Ence, pode ser o louvor aí, que se titula Pecador, para o elevo espiritual de toda essa querida e grande audiência aí, amigos ouvindo que estão ligadinho na Renascer aí, o programa do irmão Ricardo dos Santos.
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3: Deus, irmão, estou escutando o programa, está uma bendição. O Ricardo ora por mim, tem muita dor nas minhas costas. Já fui, fiz de tudo e não sei, não descobri o que eu tenho nas minhas costas. Deus, usa o irmão que ora por mim e que Deus me sane. Paz do Senhor, irmão.
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4: 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Estamos na escuta del programa desde las 5 de la mañana. 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Dios abençoe el programador, Pastor Ricardo. Também quero parabenizar todas as mães pela passagem do Dia das Mães no domingo, em especial a minha. Deus abençoe você também, com todas as mães, minha esposa, Sonara Simone, Deus abençoe, tá na escuta. Estamos na estrada aí, mas temos ligadinho aí no aplicativo, escutando. Bênção de Deus, tirar uma palavra para nós aí.
1: Que Deus bendiga, pastor Osmar, que está aí na audiência da programação nessa manhã, irmã Simone. Não desampare, Senhor meu Deus, não te alongue de mim. Salmos 38, 21. Alô, a paz do Senhor. Deus abençoe a nossos irmãos do Brasil. Logo mais nós vamos estar atendendo o telefone aí fora do ar. Deus abençoe a nossos irmãos. Irmã Cristina Nol dice: paz de Deus, pido um maná e um himno. Deus te bendiga, irmã Cristina. En esta mañana un saludo muy especial para usted. 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Nuevamente con el hermano Ricardo.
0: Continuamos aqui na programação. Deus abençoe aí a irmã Maria Rodrigues, aí que está na sintonia, na escuta da programação. É o irmão Arido Santo, é as filhas da irmã Maria Rodrigues aí que estão escutando. Deus abençoe a vocês, né? A irmã Tereza Reis, é, Deus abençoe a irmã Tereza, aí está ligadinha nesta manhã. É, que maravilha ouvir aí que as irmãs aí estão escutando, né? Irmão Valdemar Pinheiro, a irmã Lucia aí estão escutando. Deus abençoe a vocês, a irmã Rosa aí do Lapacho. É, Deus abençoe poderosamente aí a vida de vocês também aqui. A irmã Rosa, que também pede oração aí, dor nas costas. É, se o médico não conseguiu resolver, vamos apresentar a Deus e Deus vai repreender esta dor e vai ser retirada em nome de Jesus. É, pastor Osmar, a missionária Simone, pastor Osmar aí na estrada, ouvindo no aplicativo, é, e a missionária com certeza aí na sua casa, pelo rádio, pelo aplicativo, está escutando aí na cidade de Ijuí, é, Rio Grande do Sul, aí Deus abençoa. Estávamos ouvindo ontem à noite aí a programação dos irmãos e Deus tem usado a vida deles aí para trazer a palavra. Irmã Cristina Nol, Deus abençoe aí a irmã Cristina, obrigado aí pela sintonia, está ouvindo a programação e nesta manhã maravilhosa. É, e os nossos irmãos aí ligadinho, é tão bom aí quando nós podemos formar um grupo, é, de pessoas guerreiro, pessoas aí que estão sempre ligadinho, levantam aí cedinho, é, no dia viernes, sexta, é, para ouvir aí a FM Renascer. É, Deus abençoa aí a todos os nossos irmãos aí que estão aí tomando seu chimarrão, outros estão no trabalho, e é benção do Senhor, né? A benção do Senhor, ela é maravilhosa na nossa vida. E aqui vamos continuando aqui na programação, nesta manhã. É, e que Deus possa alcançar graça, irmãos. É, as pessoas aí que estão pedindo oração aí, creia no Senhor, e Deus vai entrar com providência, né? Tenha fé que Deus vai retirar toda a doença aí da vida dos irmãos, né? Só Jesus aí, e Deus sempre vai se encarregar de repreender todos os males aí, né? A irmã Mariela está atendendo chamada dos irmãos que estão chamando aqui. Pode ligar, pode mandar tua mensagem, e nós juntos vamos se alegrar nesta manhã, né? Já a irmã Mariela vai estar preparando com a cantora Denise, aí ela vai estar cantando também nesta manhã. É aquele louvor que a mesa, ela está preparada, né? Que bênção, irmãos. É a melhor mesa, é o alimento de Jesus, né? A palavra de Deus na nossa vida, é aquilo que Deus tem para nós, para alimentar a nossa alma. É, e você que está aí na tua casa, está enfrentando algum problema, alguma dificuldade, alguma enfermidade, né? Muita enfermidade espiritual, que tu precisa uma cura para a tua alma, tu precisa um refrigério para a tua alma, tu precisa que Deus venha fazer e acontecer um milagre na tua vida, creia. Eu sinto que nesta manhã, tu que ainda não mandou teu mensagem, você que perde o sono pela noite, tu não tem falado, perde o sono pela noite, esta ansiedade que tu sente, esta angústia na tua alma, as lágrimas que às vezes sozinha está derramando, mas o Senhor, Ele está contemplando tudo. E eu quero profetizar a vitória para ti a partir de hoje. Que o Senhor, Ele vai entrar com providência ao teu favor, né? Eu sinto aí pessoas que estão ouvindo e estão passando aí por grande dificuldade. Mas o Senhor é tão bom com nós, tão maravilhoso, e Ele vai fazer a obra acontecer na vida dos nossos irmãos. Amém? Aí a irmã Maria, ela está atendendo o telefone, mas se ela pode rodar ali com a cantora Denise, a mesa está preparada. Estamos aqui com a tosse na garganta, mas temos indo.

0: Deus aí, é agora sim, né? Filhinho, título daí do louvor, né? Deus abençoe a irmã Denise, irmão José, que estão ouvindo aí em Ponta Grossa, né? Aí pertinho de Curitiba, né? Deus abençoe, irmão José. A gente agradece muito aí pela vida dos nossos irmãos aí. É, e a irmã Denise estava cantando já nesta manhã, benção de Deus aí com esta voz maravilhosa, né? Temos mensagem aqui, paz do Senhor Jesus, irmão Ricardo, peço oração para o meu pai, João Ventura, aqui é o Pablo Ventura, e daí leu um maná para ele. Vamos ver o maná aí para o pai do irmão João Ventura. É, aí diz aqui, paz do Senhor, irmão Ricardo, peço oração para o meu pai João Ventura. Aqui é o Pablo Ventura. É, então leia um maná aí para o irmão João Ventura, irmã Mariela.
1: Pois bem, disse o maná, disse Jesus, tomai sobre vós o meu jugo e aprendei de mim que sou manso e humilde de coração. Encontrarei descanso para a vossa alma. Mateus 11:29, irmão Ricardo.
0: Amém! Maravilha! E Deus abençoe aí vocês que estão ouvindo. É, diz a paz do Senhor, irmão, sou a irmã Adriana Galvão, aqui de Belmonte, Santa Catarina. Estou ouvindo o programa, irmão, irmão, peça um louvor para mim e para minha sogra Lourdes de Melo. Irmão, ora por mim, eu não consigo dormir bem à noite. É, irmã Adriana, Deus vai dar vitória, né? Porque esta revelação eu tive aí nesta manhã, que tinha uma irmã em batalha. E há dias, aliás, né, irmã Adriana? Há dias, não é só de uma noite, senão vem há dias. Eu sinto aí pelo Espírito de Deus. E Deus vai estar repreendendo este mal aí, esta força do mal que invade a alma da irmã aí e não consegue descansar, não consegue dormir. Mas este mal vai cair por terra em nome de Jesus. Paz de Deus, irmão, estou escutando o irmão Sandro Dil, meu amigo aí de São Vicente, a cidade de São Vicente, está ouvindo, benção de Deus aí, este homem de Deus aí, que Deus possa abençoar a sua vida espiritual aí, da sua família, glória a Deus por este mensagem nesta manhã, maravilhosa. E os irmãos estão se comunicando, irmã Mariela, aí vamos ver aí os irmãos que estão chamando.

0: Ronaldinho homenageando a todas as mães, né, pelo passagem do Dia das Mães, dia domingo, deixando aí uma saudação a Pastor Eliseu, a sua família, a família aí de Pastor Eliseu, que Deus venha abençoar. Também a irmã Ronaldina, né, estava deixando um pedido de oração em seu favor, em favor do seu esposo, irmão Francisco. Depois nós vamos estar passando aí o pedido de oração, irmã Ronaldina, para o irmão Ricardo. Deus abençoe. Deixava um abraço para a irmã Liliana Louveira, falava que estava com muita saudade de ouvir a irmã Liliana nas programações. Deus te abençoe, irmã Ronaldina, a sua família, irmã Liliana Louveira, que Deus venha bendecir também a todos nossos irmãos que estão aí ligadinho conosco. Temos aqui mais participações. Deus venha bendecir a los hermanos que se estão comunicando en esta mañana. Vamos a estar escuchando a través de audios.
1: A paz do Senhor, irmão Ricardo, pastor Ricardo também, nossa irmã que está aí, né? Que Deus abençoe toda a audiência também. Quero desejar uma paz do Senhor Jesus a toda esta audiência maravilhosa da Rádio Renascer, também do programa do nosso irmão pastor Ricardo. Estamos aqui agradecido a Deus por tudo que Ele vem fazendo em nossa vida, né? Agradecido a Deus pelo culto maravilhoso que tivemos ontem à noite, aqui na cidade de Criciúma, na Assembleia de Deus. Se tiver na escuta aí, vai meu abraço, pastor Elias Rodrigues, nosso pastor aqui, também todo o quadro de obreiros da cidade de Criciúma, meu pastor local aqui, irmão Nírio Paz, Manelce também, toda a família. Tivemos um culto maravilhoso ontem à noite, pastor Eliseu da Rosa aqui trouxe uma poderosa mensagem. Foi lindo o culto ontem, né? Foi lindo agir de Deus através da palavra do Senhor. Ontem foi glória, foi um mistério muito grande. E eu sei que Deus está trabalhando fortemente na cidade de Criciúma. Chegou a hora de Criciúma ser abençoado por Deus, porque estão ouvindo a palavra de Deus, que é ela que liberta o homem e a mulher, né, do pecado. É ela que ensina, ela que, através do Espírito Santo, né, que nos exorta, nos edifica. Eu sou agradecido a Deus por tudo que eu venho passando aí, e Deus tem dado vitória. Pastor Ricardo, meu pai, né, passou grande dificuldade na UTI, depois eu peguei a dengue aí, fui vitorioso, porque Deus queria usar minha pessoa para falar com uma gestante, uma grávida, como chama aí na Argentina, uma embaraçada lá no estado do Tocantins, que Deus tinha obra na vida de uma criança que ela estava esperando. Então, é maravilhoso, né? Mas sabemos que nós precisamos orar mais, lutar mais, né? Porque o inimigo também fica furioso com a nossa vida. Mas em tudo ele é perdedor, né? Ele já foi perdedor e continua sendo perdedor. Eu agradeço a Deus pela a vida dos irmãos. Estou aqui ouvindo, irmão pastor Ricardo, sendo abençoado por Deus, hein?
0: Que Deus abençoe o irmão Fábio Júnior nessa manhã, com essas palavras preciosas. Deus abençoe a família do irmão Fábio Júnior também.
2: Seu irmão Ricardo, estamos na sintonia do programa. Passa um hino para nós, estamos escutando. Entra, viajemos um pouco, escutemos o trabalho, uma benção. Roda um hino para nós.
0: 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Peço dois banal para mim e para o meu esposo. Ofereço esse louvor para todas as mães, um louvor com os canarinhos. Deus abençoe sua vida, irmã Luciana, também nessa manhã. 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E pedimos um maná. Deus abençoe a vida do irmão Ademir de Oliveira, que está aí na

0: audiência, também a sua família. Diz o Maná: bem-aventurado a nação cujo Deus, o Senhor, é o povo que ele escolheu para a sua herança. Salmos 33, 12, para a meditação do irmão. Também aí para o irmão Luciano e o irmão Jorge também. Lemos o Maná nessa manhã. Diz o Maná para o irmão Jorge: não demais, irmãos, meu, fortalecei-vos no Senhor e na força do seu poder. Efésios 10, 6, 10, para a meditação do irmão Jorge. Porque o Filho do Homem virá na glória de seu Pai com os seus anjos, então dará a cada um segundo as suas obras. Mateus 16, 27, para a irmã Luziana também nessa manhã. Deus abençoe, temos aqui mais participações através de áudios.
1: Alô, tá uma benção a programação. Podia passar um hino na escolha do irmão, hein? Ele deu um maná para nós. Temos que ter em família, quilômetro 15. Quem fala, irmão Fabiano Lima.
0: 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Entonces los hermanos ahí de kilómetro 15, hermano Ricardo.
2: Gracias a Dios, también llamaba ahí el hermano Elmo Perchín. É, e o irmão Elmo tinha pedido aí oração, nas programação passada, né, oração aí por o problema no açúcar, no sangue, né, a diabetes. É, e nós ali, Deus me dava para profetizar a vitória ali para o irmão Elmo Perchim, e ele está testemunhando ali que Deus tem entrado com providência e tem repreendido aquele mal no sangue dele. E o irmão está testemunhando o milagre em nome de Jesus. Eita, glória a Deus, né, irmão Elmo? Nosso Deus é o Deus das causas impossíveis. Ele falou que estava altíssima a diabetes dele e agora ali está funcionando no normal. Deus é maravilhoso, né? Que o nome do Senhor, irmão Elmo, sempre venha a ser glorificado, né? É aí pela fé, aí pelo nosso clamor aí de crer que Deus é poderoso. Deus abençoa o irmão Melo ali que está na audiência, e a irmã Arnoldina também ali na audiência, e ali o pastor Eliseu, ali Deus abençoa ali que estão ali e escutando a programação, o irmão Fábio Júnior, é aí que tem mandado este áudio, aí é benção de Deus, irmão Fábio, escutar essas palavras aí, né? É, vai aumentando a fé aí dos nossos irmãos, o irmão Cláudio Bucciola aí que está viajando, a irmã Michele. A irmã Michele perdeu a oração aqui, Deus já me revelou, irmã Michele, que é um mal. A irmã sente como agulha nas mãos dela, na palma da mão, muita dor. E Deus vai queimar este mal aí, vai dar de retirada em nome de Jesus. Eu já sinto a presença de Deus, irmãos, Deus aí com a espada levantada para cortar esses demônios aí, e a irmã Michele vai ter vitória em nome de Jesus. O irmão Fernando Lopes na audiência, a irmã Luciana da Rosa, Deus abençoa, a irmã Maria aí de Paraíso São Pedro, também aí a irmã Eva, que hoje não me lembrei do nome dela, a irmã Eva, Deus abençoa aí em Paraíso São Pedro, o irmão Ademir de Oliveira, aí Deus abençoa, que está ouvindo, dueto pai e filho, Fabián de Lima, irmã Fabiana, aí Deus abençoa vocês aí que estão na audiência da programação nesta manhã, né? Um programa aí, muitas mensagens, não temos conseguido rodar aí todos os louvores que os irmãos estão pedindo, mas Deus é maravilhoso para cumprir com as suas promessas. Quero estar falando um pouquinho do nosso projeto, irmãos. Aí com muita alegria estivemos trabalhando junto com a irmã Marta, a irmã Raquel, na distribuição das roupas e projeto criança. aonde nós via inúmeros de crianças se alegrando, e pessoas depois que as crianças foram em casa mandando mensagem. Nos comovemos junto com o irmão Nilton, de uma irmã ali que mandava mensagem, tinha ali uma menina de uns 9 anos de idade, aonde não tinha roupa ou calçado para ir na escola, e estava muito preocupada. E a irmã Marta, cheia do Espírito de Deus, Deus revelava para ela sobre aquela menina, e ela preparou calçado, preparou roupa no tamanho certo, sem ver e sem conhecer. E quando ela olhou para aquela menina, ela entregou a sacola com roupa. E ali a sua mãe ali mandava a mensagem, depois agradecendo, agradecendo pelas roupas, pelo calçado que a sua filha tinha ganhado para ir no colégio, na escola. Deus é maravilhoso, irmãos. Então temos trabalhando com muita alegria. E ali na igreja de quilômetro 16, onde estamos trabalhando, a igreja missionária, missão ali do Paraná, e tem um número de criança, não temos conseguindo levar para a igreja num viagem só, mas já estamos voltando sempre e buscando mais criança para levar na casa de Deus, na casa do Senhor, irmãos. E temos muito feliz porque desde que iniciemos este projeto, e Deus tem estendido as mãos sobre criança, crianças ali se alegrando no Espírito do Senhor na igreja, derramando as suas lágrimas, louvando o nome do Senhor, e queremos seguir. E Deus tem colocado no meu coração no dia de ontem, era ontem à tarde, quando eu recebi ali uma ligação do meu filho, missionário Esteba, que está em Santa Ana. Tivemos conversando temas da obra do Senhor, e ali Deus me colocou de construir para as crianças uma cozinha para fazer alimento para essas crianças, fazer comida para as crianças, e fazer ali algum café para eles, cozinhar algum leite. E aonde a nossa igreja ali já quase não está dando lugar ali para acolher o povo, uma igreja pequena, uma igreja humilde, mas está uma riqueza de alma, está uma riqueza de criança. E eu fiquei muito triste que no culto de terça ali tinha um número de criança, onde eu fazia 2 viagens com a caminhoneta. E ali, quando uma pequena, no culto de terça, de 2 anos, irmão, a criança, ela vai sair da sua casa, e a criança é acostumada de seguida se alimentar, e a criança começou a chorar de fome. E ali a Raquel pegou no colo, e ali aquela criança pegou no sono. E o meu desejo do meu coração é ter ali, no quilômetro 16, um local onde podemos ter um fogão, podemos ter alguma coisa ali para preparar alimento para essas crianças. Vamos começar a trabalhar com eles agora especializado. E no domingo pela manhã, fazendo discipulado para os adolescentes, aonde já estamos dando, mas fazer especializado no domingo pela manhã. E o meu desejo é que estas crianças, nenhum deles vão para sua casa sem tomar um copo de leite, uma xícara de café ou comer um lanche, para nós estar ali no ensino para eles, e preparando eles para ser pessoas, para seguir trabalhando na obra do Senhor. E eu quero deixar a porta aberta, irmãos. Eu creio, pela fé, que Deus vai entrar com providência e nós vamos conseguir ter esta cozinha ali. É, não precisa ser muito grande, né? Claro que sim, mas que possa ter ali uma mesa, um fogão, e alguma partilheira para pôr as coisas, claro que sim, e nós vamos glorificar o nome do Senhor. Você que tem o desejo, que quer nos apoiar nesta obra, é tu que tem um desejo, quer nos ajudar nesta obra para trazer o melhor para as crianças, e eu sei que o meu coração está em chama para ir em busca de mais almas, de mais crianças, aonde queremos ir entrar noutros lugares, e levando a palavra do Senhor e trazendo as crianças para a igreja, onde estamos e com essa chama viva no nosso coração. É, mas nós precisamos do agir de Deus. É você que sente no coração, que tem a revelação, irmão, é a revelação do Espírito de Deus, e quer nos acompanhar neste projeto criança. É que o meu anelo ali estava o irmão Nilton de Lindolfo Colo, que está ali na cidade de São Vicente, agora visitando o irmão Sadi. Ele ficou comovido de ver tantas crianças chegando na igreja, de todo tamanho, de 2 anos para cima, até os 14 anos, já adolescente, chegando na casa de Deus. Irmãos, não querem perder culto. É no culto de terça, é no culto de sábado, é no culto de domingo. Eles querem estar na casa de Deus. Eles estão sendo orientados pela palavra do Senhor. E nós queremos apresentar para estas crianças que existe um povo. Estivemos apresentando para eles, ensinando eles a orar. Orar por aquelas pessoas que estão ajudando, aquelas pessoas que têm o desejo de realmente contribuir na obra. Ensinamos eles a orar por o pedaço de pão que eles comem, por aquilo que uma xícara de suco agora vai ter este frio. É por isso que o meu desejo é ter um fogão para fazer aquela chocolatada para eles e dar para estas crianças. E eu tenho a certeza que eu já apresentei ao Senhor, e com a ajuda de Deus nós vamos conseguir fazer e ter ali para estas crianças dizer: vale a pena servir ao Senhor. Você que nos ouve nesta manhã, somente aqueles que são tocados pelo Espírito de Deus, aquelas pessoas que um dia foram criança, e lá no tempo de criança, no meu tempo mesmo, eu sabia já a dificuldade de passar, de ir na escola, no trajetório que eu fazia 4 quilômetros a pé, e eu tinha que levar o calçado na mão e lavar o pé e calçar lá na escola, porque aquele calçado tinha que durar o ano todo. Mas nós estamos vivendo abaixo a graça de Deus, abaixo as bonanças do Senhor, aonde nós podemos ajudar crianças que possam ter desde pequeno uma fé, e que eles possam orar desde pequeno, receber o dom da oração e orar dizendo: obrigado, Senhor, por aqueles que usaram com as suas mãos de ajudar nos momentos difíceis. E o nome do Senhor tem que ser glorificado, meus irmãos. O nome do Senhor, a nossa fé, nós vamos começar a usar ela e ver a glória do Senhor. Deus abençoa vocês ali, tu que sentiram o desejo de contribuir nesta obra, tu que não tem o meu número de telefone, peça aqui para a irmã Mariela, ela vai estar enviando, as operadoras vão estar enviando o meu número de telefone. Entra em contato com nós, entra em contato, nós vamos fazer o possível de tudo aquilo que Deus preparar para nós, para esta obra ali no quilômetro 16. Nós queremos fazer para a honra e a glória do Senhor. E eu tenho a certeza que vamos ali fechar o ano com muitas crianças abençoadas pelo Senhor. E tu pode fazer parte desta obra missionária. Pode ser parte de ser alcançado pelas bênçãos do Senhor. E Deus vai estar preparando pessoas para nos ajudar nesta obra. Aqui temos mensagem: a paz do Senhor, irmão Ricardo, manda a chave Pix, que vou te mandar uma oferta para as crianças, peço um maná. Deus abençoa já esta irmã que já foi alcançada ali pelo Senhor, Stephanie Natália. Deus abençoa a irmã Natália. Eu sei que Deus, ele é maravilhoso, irmãos, e nós vamos estar fazendo uma agenda das ajudas, vamos estar registrando, que é especializada para estas crianças, para esta cozinha, e Deus vai abençoar grandemente. Paz, irmão, tô na escuta desde cedo e tá uma benção. E Deus vai lhe ajudar nesse projeto. Por amor das crianças, pode confiar. Amém, irmã Angélica. Deus está no controle e vai nos ajudar. Deus abençoe ali o irmão Ademir Seida, a irmã Maria Eduarda, que com certeza está mandando mensagem. O irmão Flávio de Quadro também tem o seu áudio aqui. Deus esteja abençoando os irmãos que estão mandando a sua mensagem nesta manhã. A obra, irmãos, é o nosso desejo, trabalhar nesta obra para conquistar almas para o reino do Senhor. E nós, como líder desta obra, que estamos ali no quilômetro 16, estamos orando com a irmã Marta, a irmã Raquel, que está cuidando destas crianças, e Deus cada vez aumenta mais a chama no nosso coração. Ali, Deus abençoe o irmão Milton, que trouxe mesmo de ônibus, trouxe umas 500 peças de roupa, que vai ser distribuída, muitas roupas de criança, e vai ser distribuída para crianças ali, para poder se agasalhar do frio que está vindo. Deus, ele é maravilhoso, e ele está no controle desta obra, e eu sei que muitas vidas, muitos corações vão ser impactados, vão ser abençoados pelo Senhor. Tu que não tem, neste momento, tem o desejo de ajudar, não tem os recursos, Deus vai abrir as portas. Eu tenho certeza que o Senhor vai abrir as portas e vai abençoar vidas. E vai continuar com esse coração missionário, que é estar ajudando para que o reino do Senhor venha ser dia a dia acrescentado com almas. Deus abençoe a sua vida. Temos mensagem, irmã Mariela.
0: 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Tenemos aqui, diz paz, estou, paz do Senhor, estou na escuta do programa, peço um maná, um louvor, Deus abençoe, na paz do Senhor, irmão Jair dos Reis, Deus abençoe, irmão Jair, programador aqui da Rádio Renascer, diz o maná, Jesus respondeu e disse-lhe, na verdade te digo que aquele que não nascer de novo não pode ver o reino de Deus, João 3:3, aí para sua meditação, diz paz do Senhor, pastor Ricardo, sempre lhe escuto, lhe pido oração por mim, não era Noelia, que está muy enferma, confío en sus oraciones. 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Diz paz do Señor, peço oración pela minha mãe que tem pedra na vesícula e gordura nos fígados. Ela está sentindo muita dor. Deus abençoe a irmã Vitória, pedindo oração. Oração então aí a favor da sua mãe nessa manhã, Deus abençoe sua vida. Temos aqui mais participação através de áudio, vamos a dar a conhecer.
3: A paz do Senhor, irmã Mariela, a paz do Senhor, pastor Ricardo. Eu estou escutando esse programa abençoado aí. Irmão Ricardo, eu quero pedir oração para minha sobrinha Marinês, que ela mora em Cruzeiro, aqui em Santa Rosa. Ela está com câncer, irmão. Eu creio que Jesus pode curar ela. Peço que o irmão ora por ela, irmão. Que Deus faça um milagre na vida dela. E peço oração pelo pai da minha nora também, que é o Albino Garcias. Irmão Albino Garcias, que também está com câncer. Peço que o pastor ora por ela, por ele também. Eu agradeço, irmão Ricardo. E que Jesus abençoe, quero dar um abraço para todas as mães, que domingo é o dia das mães, todas as mães que estão ouvindo. Que Deus abençoe todas as mães, a esposa do irmão Ricardo também, que é mãe, um abraço para ela, irmão Ricardo. Agradeço, irmão Ricardo, ora por mim também, por minha visão, por minha saúde. Um abraço para todos. Irmã Mariela, lê um maná para mim aí. Abraço, irmã Mariela, para o dia das mães, domingo. Ah, não, a irmã é da Argentina, mas eu desejo igual para a irmã, mesma coisa, né? Que Deus abençoe a irmã também, que eu sei que a irmã é mãe também. Que Jesus abençoe todas as mães. Agradeço, irmão. Que Deus continue abençoando aqui a Elvira aqui de Santa Rosa, a paz do Senhor.
0: Que Deus te abençoe, irmã Elvira, nessa manhã, diz o maná aí para a irmã, porque o salário do pecado é a morte, mas o dom gratuito de Deus é a vida eterna por Cristo Jesus, nosso Senhor, Romanos 6:23, irmã Elvira. Muito obrigado, um abraço para a irmã também nessa manhã e passamos novamente com o hermano Ricardo.
2: Graças a Deus, Deus abençoe nossos irmãos aí que estão mandando mensagem. Anotei aqui o nome já dos irmãos aqui, da Marinesa aí que está com câncer, do irmão Albino Garcia, e eu vou estar orando, irmão, vou estar orando, apresentando a Deus que o Senhor há de visitar esses irmãos aí, queimar este câncer pela raiz, e que o nome do Senhor venha a ser glorificado. Quero estar orando, já temos finalizando esta programação. Soberano Deus, em nome de Jesus, Pai, eu quero te agradecer, Pai, por esta audiência que tive neste dia, Pai, apresentando esta programação, Pai, pessoas confiando na tua presença, Pai, que possam eles receber o milagre, Pai. Eu oro, Senhor, por cada um deles, Pai. Eu oro, Senhor, nesses folhetos, nesses nomes que eu tenho anotado, Deus, que tu venha entrar com providência de repreender todo o mal, Pai. Senhor, venha abençoar este trabalho que estamos fazendo, Senhor, na obra missionária, Deus. Projeto Criança, Deus, aonde, Senhor, com muita força, Pai, muita alegria no coração, nós já conseguimos, Senhor, ter ali um grupo, um número de criança na Tua casa, Pai. Venha apresentar, Deus, o melhor para eles, Pai. Que eles possam criar-se na fé viva, acreditando nas Tuas promessas, Pai. Abençoa cada um dos irmãos que ajuda para manter esta programação, Pai. Entra com providência, repreenda todo o mal, Pai. É a oração que eu te peço, crendo, Deus, numa grande vitória. Meu Deus, estes irmãos, Pai, que estão doentes, em nome de Jesus, Pai, eu profetizo a vitória, Pai. Que esta doença há de ser queimada em nome de Jesus. Amém, Jesus. Glória a Deus. Volta a nos ouvir próximo viernes, sexta, mediante ao Senhor aí. Queremos aí estar novamente com os irmãos este final de semana aí, domingo, sábado, domingo aí, o pastor Claudemir, a missioneira Elizabeth, estão com o congresso das irmãs aí no Cristal Uno. Deus abençoa todos nossos irmãos aí, queremos estar cooperando aí com os nossos irmãos aí, o missioneiro Claudemir, aí no Cristal Uno. Deus abençoe a todos e fiquem na paz do Senhor.
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1: Está no ar o programa Clamor Missionário, esse que é o órgão oficial de divulgação do Departamento de Missões Somente pela Fé. Pertencemos à Primeira Igreja Evangélica Assembleia de Deus de Alvorada. Nosso presidente, Pastor Eliezer Moraes. E esse que vos fala, seu amigo irmão em Cristo, Abner Magalhães. É um prazer, uma alegria estar junto com todos os nossos queridos irmãos que estão na escuta do programa Clamor Missionário. 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DDD 51-3411-7774. 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Este é o nosso número convencional. 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

0: Glória a Deus, meus queridos irmãos, queremos já nesse momento apresentar aqueles que estão nos dando hoje a honra da sua presença. Temos aqui a alegria de ter conosco o nosso querido irmão Ademar. A paz do Senhor, irmão Ademar.
1: A paz do Senhor, Abner. A paz do Senhor a todos os nossos queridos ouvintes do programa Clamor Missionário.
0: Glória a Deus, meus queridos irmãos, vamos então neste momento à leitura de um texto da palavra. Convido a você, meu irmão e minha irmã, que pode nesse momento abrir a sua Bíblia, a fazer isso lá na segunda carta do apóstolo Paulo aos Coríntios. Segunda carta do apóstolo Paulo aos Coríntios, nós vamos ler no capítulo de número 4. Capítulo de número 4, verso número 7. Segunda carta do apóstolo Paulo aos Coríntios, capítulo 4, verso número 7. Vamos estar fazendo leitura desse texto para juntos nós meditarmos. Diz o seguinte então o texto na segunda carta aos Coríntios, capítulo 4, verso 7. Temos, porém, esse tesouro em vasos de barro, para que a excelência do poder seja de Deus e não de nós. Em tudo somos atribulados, mas não angustiados, perplexos, mas não desanimados, perseguidos, mas não desamparados, abatidos, mas não destruídos. Esse é o texto da palavra de Deus que nós queremos meditar hoje, a carta do apóstolo Paulo aos Coríntios. Nós sabemos que são duas cartas. Na verdade, historicamente se diz, e aqui está o irmão Ademar, que é um teólogo, é um homem do estudo, tem essa conhecimento aí, é que se diz que havia uma terceira carta, né, aos Coríntios, e aí ela se perdeu, ou então não entrou nesse nosso formato do cânon bíblico, mas fica para nós essa primeira e a segunda, que detém assuntos extraordinários. A carta que é enviada aos irmãos que estão na cidade de Corinto. Certa feita, em um culto, estava eu, Tiago, em um culto, uma congregação, onde o irmão abriu o texto na carta aos Coríntios, falou, não, a carta aos corintianos, e na verdade não é, né, aos corintianos não é a forma certa de designar a carta, porque aos crentes que estão na cidade de Corinto, logo é aos coríntios, não aos corintianos. E aí já tem a ver com time de futebol lá no estado de São Paulo. Não que o evangelho também não alcance os corintianos, né? Alcança corintiano, alcança gremista, colorado. Mas não é o que o texto está sugerindo. Não é para eles que o apóstolo Paulo está escrevendo objetivamente. No verso 7 ele declara: temos, porém, esse tesouro em vaso de barro, para que a excelência do poder seja de Deus e não de nós. E aí ele fala um pouquinho, em tudo somos atribulados, mas não angustiados, perplexos, mas não desanimados, perseguidos, mas não desamparados, abatidos, mas não destruídos. Eu quero já passar a palavra aqui ao nosso querido irmão Ademar. Essa expressão que Paulo usa aqui no verso número 7, ela chama a atenção. É tesouro. Temos, porém, esse tesouro em vaso de barro. Quando se fala nesse texto, nessa analogia proposta pelo apóstolo Paulo, vaso de barro, e aqui pode me corrigir, né, dá-se a ideia do homem apontando para a sua natureza, para a sua fragilidade, para a sua condição limitada. Vaso de barro e tesouro da ideia das grandezas de Deus, das grandezas divinas, celestiais, aquilo que tem a ver com o reino de Deus, as maravilhas que o Senhor confere ao homem, compartilha com o homem. E eu quero aqui já propor a palavra, dar a palavra ao irmão Demar, para nós pensarmos um pouquinho nessa ideia de tesouro em vaso de barro. Vaso de barro somos nós, a quem se refere quando diz vaso de barro, e o que significa essa ideia de vaso de barro, né? E o que é o tesouro? É dinheiro? São bens materiais? Tesouro aqui é literalmente tesouros? Antigamente, quando era pequeno, brincava de caça ao tesouro. E tinha aquela ideia de ter um mapa do tesouro. Quem nunca viu aí, quem sabe, um filme, um desenho, onde se tem aquele mapa e vai se perseguir o tesouro e lá se acha um baú. Há quem diga que no final do arco-íris, essas crendices com um pote.
2: É verdade.
0: Alguém que sabe passa a vida procurando um tesouro aí, uma herança, alguma coisa, e aí se depara com esse texto. Não, mas nós temos um tesouro, um vaso de barro. Como assim? Que ideia é esta? Vamos pensar junto nesse texto da palavra de Deus, creio que há de gerar crescimento nas nossas vidas. Fica à vontade, irmão Demar.
2: Bom, esse contexto aí esse texto bíblico nos remete, ele indica essa passagem, né, que Paulo comenta, que essa, a força que ele tem, ela vem de Deus, e ele reconhece as suas fraquezas, as suas fragilidades, e que até as aparentes derrotas que ele sofre, elas não são necessariamente assim consequências do poder maligno, mas para que se evidencie que nós e nós mesmos, nós não temos forças para resistirmos às ciladas do inimigo, mas que em Cristo, esse tesouro que ele fala, para alguns, até pode ser tesouro, evidentemente aqui Paulo está usando uma metáfora, né? Mas alguns tesouros eles acham que é riqueza, é esse pote de ouro achado no final do arco-íris. Mas para nós que temos os princípios cristãos, o nosso tesouro está em Cristo.
0: É verdade.
2: Tanto é que o Senhor, ele fala, onde estará o tesouro, ali estará o vosso coração.
0: É.
2: Então, o nosso coração tem que estar em Cristo, para que a nosso poder se aperfeiçoe no nosso reconhecimento da nossa fragilidade, da nossa incapacidade de nós e nós mesmos, nós termos condições de resistirmos às intercorrências da vida, às aparentes derrotas, né? Que a olhos humanos pode parecer um sinal de fracasso, de derrota. Mas aqui Paulo, ele deixa muito claro isso, que em tudo somos atribulados, não angustiados, perplexos, não desanimados, enfim, ele elenca uma série de ponto e contraponto, né?
0: Uhum.
2: E em tudo nisso, o nome do Senhor, ele é glorificado. E eu entendo que em vasos de barro é que nós somos pessoas em construção.
0: Amém.
2: Que nós temos, né, não é uma questão de essa crise de identidade, crise de modelo, não. Ele fala que nós não somos seres quebrados, cacos, pó e cinza, não, não. Quando a gente fala isso, é que eu entendo que nós somos pessoas em construção como um vaso na mão do oleiro. Então, nós temos que reconhecer isso, né? Que esse nosso aperfeiçoamento depende da nossa condição, nossa capacidade de continuarmos caminhando com Deus, mesmo diante dessas adversidades que Paulo está elencando aqui. E que também fica uma recomendação para mim, quando a gente fala, faz um programa que sempre, primeiramente, o texto confronta nós mesmos, como
0: é verdade,
2: nossos ouvintes também, né? Demais, eu gosto muito quando o Abner fala, isso não é um xingamento, mas antes a gente se examina, né?
0: É verdade.
2: Eu não quero ser hipócrita que está falando uma coisa que eu não consiga viver ou praticar.
0: Uhum.
2: Ao contrário, eu peço sempre que o Senhor, assim, ele vá mudando a minha, as minhas, trabalhando nas minhas imperfeições, quem sabe do meu modo errado de agir. Mas e nós temos que ter essa compreensão, que nós somos seres em constante evolução, em aperfeiçoamento, e isso só vai se concretizar no estágio final, no plano, no propósito de salvação de Deus para nós, que é a nossa glorificação.
0: Sim.
2: Que ali nós seremos, será anulado, será retirado, né?
0: É.
2: O poder do pecado, Deus será tá. retirado a toda a interferência, toda a nossa, as nossas fragilidades, elas serão reconstruídas, né?
0: É
2: em Cristo Jesus. E ali nós alcançaremos um estado de aperfeiçoamento, de perfeição, como o Senhor. Então fica aqui essa orientação para nós, né? E é interessante quando Paulo fala que se nós fôssemos elencar alguns essas situações que ele coloca, atribulados, mas não angustiados, né? Então, por vezes, existem pressões externas que elas acabam nos... eu estava lendo esses dias, elas acabam se mostrando para nós que nós somos interiormente, às vezes, esmagados.
0: É.
2: Nós somos assim, a olhos humanos, nós estamos assim, destruídos. Mas ele continua, perplexo, mas não desanimados. Né? Então, nós ficamos perplexos diante de situações, de intercorrências, de situações cotidianas que nos fazem, às vezes, não entender, né, o propósito de Deus, mas que nós não perdemos a nossa esperança, o nosso foco, e somos encorajados a não desistirmos. Fala também que nós somos perseguidos, mas não desamparados.
0: Verdade.
2: Né? Então, quando nós lemos a palavra de Deus, quando nós nos derramamos diante do Senhor, quando nós derramamos assim diante do Senhor as nossas fragilidades, as nossas incapacidades, o Senhor, ele não nos desampara. Nós temos sempre a certeza que mesmo diante de uma situação adversa, né? Até, quem sabe, estamos falando para pessoas que encontram-se com um quadro desolador, um quadro de desesperança, mas que em Cristo nós temos amparo, nós somos animados a prosseguir. E ele conclui dizendo que abatidos, mas não destruídos, ou seja, a aparente derrota momentânea, circunstancial, ela está condicionada a uma situação temporal. E aquilo vai passar. Coisas boas passam, mas coisas ruins também passam.
0: É verdade.
2: É sempre essa esperança de olhar para o Senhor, né? Que mesmo num quadro de aparente derrota, de aparente recuo, muitas vezes, por que não, né? O Senhor, ele está atuando e ele não nos desampara.
0: É verdade, sabe que quando o senhor falava desses contrapontos propostos aqui pelo apóstolo Paulo, e ao ler, para aqueles que são dados à prática da leitura, na leitura a gente percebe o coração de quem escreveu, E a gente percebe que Paulo, na sua, pelo menos é uma impressão que eu tenho, né? Ele é aquele indivíduo que ele foi trabalhado literalmente por Deus, e ele coloca esses contrapontos que ele já viveu. Então são experiências que ele teve na sua caminhada com Deus e ele faz esses contrapontos. Bom, atribulados, mas não angustiado. Perplexo, mas não desanimado. Perseguido, mas não desamparado. Abatido, mas não destruído. Situações que são inerentes da vida. Óbvio que a gente aqui não deseja que você passe por isso, mas vai passar. Por uma ou outra dessa aqui, você vai passar, porque faz parte da caminhada. E dentro disso, ele deixa também uma palavra de esperança para nós, que em Deus nós conseguimos vencer tudo isso. Todos esses contrapontos, esses reveses. Quando o senhor estava falando, eu fui aqui ao Google, né, que também é um auxílio que a gente tem,
2: claro,
0: né, na hora
2: da angústia.
0: E aí eu fui dar uma pesquisadinha sobre essas definições, algumas dessas definições, e aqui uma das definições sugeridas no dicionário Oxford, por exemplo, a ideia de atribulado, pessoa que está sendo atormentada, passada por grande dificuldade, situação penosa. Então ele está dizendo, eu estou passando por uma situação penosa, de grande dificuldade, isso eu passo, mas eu não sou angustiado, eu não sou tomado de amargura. A definição para angustiado no dicionário Oxford, essa ideia de amargura indica um estado emocional de desespero. O que ele está dizendo? Bom, eu passo por uma situação de dificuldade, uma situação penosa, estou sendo afligido, estou sendo atribulado, mas eu não estou amargurado, eu não estou desesperado, porque eu tenho uma convicção que Cristo está comigo. Ele então consegue passar pela tribulação e não ser angustiado, porque ele está firmado na pessoa de Jesus.
2: Sim.
0: E aí os outros contrapontos também todos eles seguem. A ideia de perplexo é alguém que está tomado por uma situação que o surpreende, uma situação não programada, uma situação que ele é tomado de assalto. Não assalto no sentido do assalto de alguém que é assaltado, mas no sentido de alguém que foi surpreso. Ele está perplexo diante de um fato inesperado. Foi tomado de assalto. Mas mesmo assim ele não desanima. Mesmo estando vivendo essa situação que não é programada, que não estava no script, ele é surpreendido por uma perca, surpreendido por uma situação negativa, por uma injúria, no caso dele, sei lá, por açoites, por um naufrágio. Ele é tomado de assalto por essa situação que faz com que ele fique perplexo, mas mesmo assim ele não desanima. Por quê? Porque está firmado na pessoa de Jesus. Ele ainda cita, faz o paralelo entre perseguido, mas não desamparado. Esse aqui é extraordinário. É perseguido pelo adversário, o diabo, que é o nosso inimigo maior, e também pelos aqueles que se opunham à mensagem do Evangelho nos dias de Paulo. As resistências humanas que existiam naquela época. E mesmo sendo perseguido, ele está dizendo, eu não sou desamparado. Tem perseguição? Tem, mas Deus está comigo. Eu não estou abandonado. E isso a gente vê que se cumpre o que Jesus prometeu em Mateus 28, né? Eis que estou convosco todos os dias, até a consumação dos séculos. Se cumpre o que Cristo prometeu, eu não deixo vocês sozinhos. Pode ter perseguição, mas eu não desamparo. Eu estou junto. Eu não vou deixar vocês só. Não, Ademar te vira no meio dessa tormenta aí. Não, ele está junto conosco. É que o salmista disse, ainda que eu ande pelo vale da sombra da morte, não temerei mal algum se tu estiver comigo.
2: É verdade.
0: Então a companhia de Deus nesses momentos de perseguição, de dificuldade, é o que aconteceu com João na ilha de Patmos. João foi para a ilha de Patmos por conta da perseguição. Foi ali os primeiros capítulos, os primeiros versículos do primeiro capítulo ainda fala por causa do testemunho, da palavra.
2: Sim.
0: Ele está na ilha, isolado. Pense bem alguém viver a condição de estar vivo, mas estar isolado. Há muitas pessoas que diz, né, a história, narra a história paralela à Bíblia, que muitos ficavam alucinados, loucos, porque não conviviam mais. Então, a pessoa, ela existe uma necessidade de convívio, de socializar.
2: Sim.
0: E muitos até chegavam ao estágio de loucura por passar vários e vários anos sozinhos, isolados, sem falar das feras, sem falar das muitas dificuldades que lá existiam. João está nessa ilha por conta da perseguição. Mas quem é que se apresenta para ele na ilha? Ou seja, ele está sendo perseguido, mas ele não está sozinho.
2: É.
0: E é a mesma coisa que Paulo está dizendo, estou perseguido, tem luta, mas eu não estou só.
2: Claro. É, o ser humano, ele é feito para socializar.
0: Sim.
2: Mas ainda que nós estejamos sendo sentido num momento de solidão, quem sabe,
0: uhum,
2: mas nós temos um que está sempre pronto a nos ouvir.
0: É verdade.
2: Né? E a partir do momento que nós nos relacionamos com ele, Deus não é um ser que criou, fez a sua criação e abandonou a sua própria sorte.
0: É.
2: Ele é um ser que se relaciona.
0: É verdade.
2: Né? Lá em Isaías tem um texto que diz assim, assim diz o alto, o sublime, eu habito no alto e santo monte, mas também habito com o abatido e o contrito de coração.
0: Glória
2: a Deus. Ou seja, quando nós ali, mesmo uma situação supostamente desesperadora, né, para aqueles que não têm a sua fé ainda tão amadurecida, tão firmada no Senhor, né, a gente pode passar por isso.
0: Claro.
2: Ninguém aqui é super homem, é super crente, não, absolutamente. Né, mas a partir do momento que nós nos rendemos a Ele, então quando Ele fala assim, habito num alto e santo monte, ele está dizendo assim, um santo lugar, ele está falando da transcendência dele, dos seus atributos, que a qualquer momento ele pode intervir naquela situação, naquele fato, mas ao mesmo tempo ele diz assim, eu também habito com o abatido e o contrito de coração. Ou seja, um Deus que se relaciona conosco.
0: Exato.
2: Um Deus que está sempre pronto a vir em nosso socorro. Né?
0: É.
2: E isso é maravilhoso.
0: Claro.
2: Saber que, em momento algum, o crente mesmo, que ele está alicerçado, que ele amadureceu a sua fé, que passou por circunstâncias diversas na sua caminhada, ele sabe que se ele dobrar o joelho, ele orar ao Senhor, alguém vai estar ouvindo.
0: É.
2: Ele ouve, ele fala, Deus ouve, ele fica em silêncio, Deus fala. Se ele usar o recurso, se tiver uma Bíblia ainda, daí melhor ainda.
0: Exatamente.
2: Né? Aí é direto, é um telefonema para o céu. Né? Porque a oração tem isso.
0: Claro.
2: No momento que nós estamos num momento muito atribulados, perseguidos, nosso adversário ali usando circunstâncias diversas para impedir, né, que nós tenhamos essa que nós amadureçamos o nosso relacionamento com o Senhor, na oração, nos primeiros minutos ali, parece que a coisa não flui.
0: É,
2: né? Não,
0: é verdade.
2: Não, né? Mas é, por exemplo, tu vai indo, tu chora um pouco, tu lê um pouco de Bíblia, tu pega um salmo, lê um pouco de salmo, e quando tu acalma o teu coração, parece que Deus começa a falar.
0: É.
2: Isso é extraordinário. Não tem como a gente se sentir sozinho, tendo essa convicção, essa certeza.
0: Exatamente.
2: Que nós temos um Deus que está sempre pronto para intervir a nosso favor, a nos socorrer. E Ele está conosco todos os dias, como tu me disseste, né?
0: Isso é uma promessa.
2: É uma promessa, assim, que nós temos que nos apropriar dela.
0: Exatamente. Nos abraçarmos essa promessa que Jesus nos deixou, e esse texto que o Senhor se refere, Isaías 57:15, porque assim diz o alto e o sublime que habita na eternidade e cujo nome é santo, em um alto e santo lugar habito, e também com o contrito e abatido de espírito, para vivificar o espírito dos abatidos, para vivificar o coração dos contritos.
2: Promessa, né?
0: Extraordinária.
2: Saber de crer, trabalhar isso até isso criar raízes, entranhar no nosso ser, né?
0: Exatamente. A gente fica,
2: não importa o que aconteça.
0: Exatamente.
2: Tem um Deus que mais hoje, mais amanhã, ele vai bradar.
0: Claro, né?
2: E nós vivemos essa tensão entre

0: futuro não por vir.
1: Sim.
0: Né? Mas ele está ali.
1: Claro.
0: A hora que eu dobrar meu joelho, aquilo que está me afligindo, já vem uma paz. Assim,
1: exatamente.
0: Um escudo. Não, fica tranquilo.
1: Uhum.
0: Né? Vai, daqui a pouco vem o socorro.
1: Exatamente.
0: Calma o teu coraçãozinho.
1: Exatamente, exatamente. E nós pensarmos que Deus ele é grandioso e como Isaías descreve, é um Deus santo, alto, sublime, extraordinário, mas ele permite e é desejo, é interesse dele se relacionar conosco, não só nos nossos melhores momentos, mas ele está conosco sempre. É, e essa ideia de um Deus presente, Emmanuel, Deus conosco, ele está, ele não é um Deus de longe, ele é Deus de perto, ele é um Deus que ele está junto de nós. Não é aquele Deus que simplesmente se relaciona com a gente no momento do culto, ou então quando eu estou ali naquele momento no exercício de um dom. Ele está comigo também quando eu estou chorando.
0: Sim.
1: Quando eu recebo assim, aquela notícia, fulano, tu está demitido, e aí tu fica assim, mas e o que que vai ser de mim?
0: É.
1: Quando tu recebe aquele diagnóstico assim, ó, fulano, felizmente... deu positivo, é um câncer, é uma...
0: Sim, imagina.
1: Não tem o que fazer.
0: Perde o chão, né?
1: Perde tudo. Onde não se acha mais saída, onde tu fica assim... Sem chão.
0: É.
1: E aí, Deus está ali contigo.
0: Claro.
1: Pronto a segurar na tua mão. Pronto a te amparar. Mas o que eu percebo, tanto no escrito de Isaías, como também no de Paulo aos Coríntios, que esse relacionamento ele se dá quando nós reconhecemos a necessidade que nós temos dele.
0: Sim.
1: Porque ele fala do contrito, ele fala daquele que se achiga a Deus, aquele que entra, eu uso esse termo, né, e talvez não seja mais adequado, pela porta da humilhação.
0: Sim.
1: Aquele que entra reconhecendo Jesus, eu preciso de ti.
0: Uhum.
1: Porque aquele que entra de forma altiva, arrogante, presunçosa, ele não consegue usufruir desse favor de Deus.
0: Não.
1: A própria Bíblia diz que Deus ele abate o soberbo. Ele não se relaciona com o altivo, o arrogante, o prepotente. Sim. Mas ele dá graça aos humildes. Esse desejo de Deus de estender a mão ao contrito. Por que é o contrito? Porque é aquele que entende, eu preciso de ti. É aquele que entendeu o que o apóstolo Paulo também escreve aqui aos Coríntios, declarando que o poder de Deus ele se aperfeiçoa, não é na minha suficiência e nas minhas qualidades. É justamente no reconhecimento da minha fraqueza. É quando eu chego assim, Senhor, o diagnóstico está aqui, eu não tenho mais o que fazer daqui para frente, eu não tenho um passo, eu não tenho uma ligação a fazer, eu não tenho nenhuma saída, a não ser o Senhor, eu coloco tudo nas tuas mãos e eu entrego minha vida na tua mão.
0: Claro.
1: Eu não tenho mais o que fazer. É aquele momento quando um pai chega diante de Deus em oração, Senhor, meu filho está nesse estado, eu não tenho o que fazer.
0: Uhum.
1: Aquele reconhecimento, mas não uma falácia, mas no coração de verdade, quando alguém chega assim, Senhor, está doendo, estou ferido, eu estou mal, isso me causou uma grande angústia. Alguém que chega contrito, quebrantado, sem aquelas máscaras,
0: sim,
1: sabe, sem aquelas performances humanas, claro. É. Mas quando a gente chega assim já desmanchado,
0: claro,
1: é por isso que eu acho, e aí é um achismo meu também, que as nossas orações mais, onde a gente mais sente Deus, onde a gente mais sente os céus abertos sobre nós, é quando a gente tá na prova, porque quando, sim, o camarada tá na prova, tu tá quebrado, teu orgulho já foi faz horas, a tua arrogância já foi faz horas, tu tá moído.
0: Sim.
1: Tá quebrado e tu chega, tu já chega rendido.
0: É verdade.
1: E aí tu sente o céu baixinho. Por quê? Até um hino da harpa que diz que os mais belos hinos e poesias foram escritos em tribulação, porque na, sim, tribulação, na luta, na prova, a gente tá rendido.
0: É verdade.
1: É, às vezes quando a gente tá bem, a gente já chega cheio de prepotência.
0: Claro.
1: E quando a gente reconhece e entra por esta porta da humilhação com o coração contrito, aí o Espírito de Deus nos envolve, nos enche da sua força e nos conduz para onde Ele quer.
0: É.
1: Então é interessante nós pensarmos.
0: E quando tu falaste aí que a gente chega cheio de floreios e tal, mas quando tu chega na prova, quando tu chega quebrado, submisso, rendido, como tu falaste, a gente nem consegue ter aquela voz impostada assim, agora o irmão Ademar vai fazer uma oração do cara, né? Bota aquela. Parece que imposta a voz, né? A gente já chega chorando, Senhor.
1: É verdade.
0: Essa luta é maior do que a minha, mas eu sou teu filho.
1: É verdade.
0: Me ajuda. Eu sei que o senhor tem um escape, o senhor tem um propósito.

0: propósito nisso. Uhum. Né? E ter assim, sempre a convicção de que Deus é maior.
1: Exato.
0: Não importa a circunstância, né? Então isso também o inimigo trabalha na nossa mente.
1: Exato.
0: Ele coloca assim, que adianta servir ao Senhor?
1: Uhum.
0: Em Malaquias tem um texto que o nosso pastor presidente falou dia desses, e eu gosto muito desse texto de Malaquias, que geralmente a gente pensa que Malaquias é só o capítulo 3 ali, que fala sobre dízimos, oferta, algumas recomendações para o sacerdote, mas tem o capítulo 3, no verso 13 em diante, ele diz: inútil é servir a Deus. Ele elenca ali, tipo, uma lamentação, assim, uma comparação, parece que os perversos prevalecem e tal. Mas daí no 16 ele fala que havia um memorial escrito diante dele para os que temem ao Senhor e lembram do seu nome. Eles serão para mim particular tesouro naquele dia, diz o Senhor. Eu poupá-los-ei como um pai poupa o filho que o serve. E daí ele fala: então vereis outra vez a diferença.
1: Amém.
0: Entre o justo e o perverso, entre o que o serve e o que não serve a Deus.
1: Verdade.
0: Eu compreendo assim quando ele fala: então vereis outra vez, isso pressupõe que já houve uma primeira vez.
1: Uhum.
0: Quando ele fala outra vez, já tem que ter tido uma vez.
1: Sim.
0: Então, ainda aqui nessa terra,
1: uhum,
0: né, se porventura algo não acontecer que tu está pedindo ou esperando, isso tá, o Senhor, na sua presciência, uhum, ele está antevendo que aquilo não vai fazer bem
1: claro
0: para ti. Mas aquilo que for para ti, para teu de direito, que for uma promessa e que estiver alinhado com o propósito de Deus para nossas vidas, vai acontecer.
1: Glória a Deus.
0: Né? Não importa o momento.
1: Exatamente.
0: E fica uma recomendação, né, que crentes assim desanimados, eles não que prestam um desserviço, mas eles não são um bom testemunho para a pregação do Evangelho.
1: É verdade.
0: Porque nós temos que, né, mesmo diante da adversidade, da circunstância má, do dia mal,
1: uhum,
0: mantermos assim: não, eu estou passando por uma luta, mas eu sei em quem eu tenho
1: crido.
0: Exatamente. Meu Deus é maior.
1: Uhum.
0: E em tempo oportuno, em tempo certo, ele vai se levantar.
1: É verdade.
0: Ele vai pelejar minha luta.
1: Uhum.
0: Né?
1: Uhum.
0: Eu acho que às vezes a gente, assim, cria um entendimento de que Deus só atua e nós só pregamos, damos um bom testemunho quando nós estamos sendo abençoados.
1: É.
0: Troquei de carro,
1: uhum,
0: fui promovido,
1: uhum,
0: e Deus está abençoando e tal. Mas às vezes na prova.
1: Exatamente.
0: Na prova ali, os caras: mas esse irmão não está passando por uma luta e não tá, a dispensa dele não está lavando.
1: É,
0: na geladeira só não tem água e meia cebola. Você vê que agora a cebola está cara.
1: É verdade.
0: Né? Mas ainda assim, tu consegue manter uma boa fisionomia.
1: Sim.
0: Não dá um mau testemunho, né?
1: Sim. Eu entendo, né, irmão Demar, que a nossa fé, ela é provada, a nossa vida com Deus, ela é atestada justamente diante do contraditório.
0: Sim.
1: Porque eu fazer uso da minha fé quando eu estou assim, vai convergindo.
0: Sim.
1: É mão com açúcar,
0: claro,
1: quando
0: claro,
1: o favor está chegando, quando as bênçãos estão vindo.
0: Sim.
1: Quando a porta está aberta, quando está tudo certo, isso é maravilhoso.
0: Claro.
1: Mas agora o testemunho da minha fé, de fato, ele se dará no momento da contradição.
0: Sim.
1: Quando tudo ruir, quando as portas se fecharem, eu conseguir permanecer. Bom, a minha fé não está atrelada ao que eu recebo ou não recebo, é a pessoa de Jesus. Não é pelo tão somente pelas suas mãos, né? Mas é por quem ele é o todo, pelo Senhor, pela salvação da minha vida. E é por isso que a gente vê assim, eu pergunto aos irmãos, o testemunho de Jó, ele se deu só quando ele não tinha, só quando ele tinha bens, ou quando ele não tinha, a vida toda?
0: Sim.
1: Ele deu testemunho de um homem correto, o próprio Deus testemunha dele, tanto quanto ele tinha no momento da abastança, quanto também no momento onde ele sofreu as percas.
0: Sim.
1: E isso, essa é a medida de fé que eu desejo para a minha vida e para a sua, você que me ouve. Que nós não venhamos ser apenas aqueles crentes que é só quando está tudo bom, quando está favorável. Ah, quando a porta está bem para o aumento de salário, para o financiamento que deu. Sabe, só quando as coisas estão acontecendo eu estou bem faceiro. Aí eu sirvo a Deus, aí eu empenho minha vida. Ah, lá o fulano está com a fé, está no auge espiritual dele. Sim. Aí o seguinte, começa a apertar, começa a dificuldade vir, aí não, já começa a faltar os cultos, já começa, já entrega tudo os cargos, já sabe que começa aquele desânimo, já tira o pé do acelerador. Sim. Não, irmão, a nossa fé ela tem que se valer justamente diante do contraditório. O inimigo está vindo com toda a fúria dele, não importa, pode virar todas os mísseis do inferno contra mim, eu não saio da minha posição.
0: Verdade.
1: E é o que Jó fez na sua vida. É quando ele perdeu bens, perdeu saúde, perdeu quase tudo, só não perdeu a fé.
0: É verdade.
1: E aí ele permanece de pé, age que houver, vem o que vier. É o texto também lá de Jesus, agora minha memória não me ajuda, mas ainda que a figueira não floresça, Abacuque.
0: Ainda a oração que... de Abacuque, ele finaliza o livro com a oração.
1: Exatamente.
0: Né? Um homem que começa questionando a Deus, perguntando por quê. Uhum. O problema da existência do mal, essa teodiceia, né, que a gente não... Por que o justo sofre, né? Uhum. Ali havia um decreto de Deus, sim, havia também todo um contexto de desobediência, que Deus queria trabalhar na nação de Israel.
1: É verdade.
0: O povo não mudou o seu comportamento, uhum, e Deus permitiu o decreto. Claro. Assim como ele pode não mudar, mas ele mudar uma sentença por conta de uma mudança de comportamento nosso. Né? Porque muitas vezes nós queremos que Deus faça coisa, que algo novo aconteça com os velhos hábitos.
1: Exato.
0: Não, não vai, às vezes, uhum, pô, tô 2-3 anos fazendo alguma coisa, mas o mesmo comportamento, as mesmas atitudes, né? Tem um ditado que diz assim que velhos atitudes não vão trazer novas mudanças.
1: Sim.
0: Vai ser as mesmas.
1: Claro, né? Claro.
0: O próprio texto bíblico diz que Deus não coloca remendo de tecido novo em vestido velho.
1: É verdade.
0: Né? Porque o tecido não vai se pôr. Uhum. Então, é um. Da mesma forma, ele diz que não coloca vinho novo em odres velhos.
1: Exato.
0: Então, queremos o novo de Deus, mas com o mesmo comportamento. Aquela pessoa lamurienta, aquela pessoa, exatamente, que não consegue olhar com os olhos da fé, uhum, olhar o favor de Deus.
1: É verdade.
0: Né? Olhar. O cuidado de Deus, o socorro de Deus.
1: Uhum.
0: Quando em Jeremias, Lamentações, que ele diz: eu quero trazer a esperança, a lembrança, aquilo que pode dar esperança. Olhar para quando Deus me tirou, me libertou. Uhum. Ah, hoje eu estou passando uma luta, mas peraí, lá atrás, há 10, 20 anos, olha só, ele me, sim, libertou, olha a vida que eu levava.
1: É verdade.
0: Né? Então parece que o profeta está dizendo assim: olha, eu tenho muitas lembranças, mas eu quero trazer a lembrança, a memória, aquilo que pode dar,
1: exatamente,
0: esperança.
1: Exatamente.
0: Então, a gente viver disso. Isso é viver por fé.
1: Claro.
0: Hoje está ruim, mas amanhã vai melhorar.
1: Exatamente. Né? Fazer uma seleção inteligente das nossas memórias, a fim de que nós venhamos, a nossa fé venha a ser aumentada. Porque às vezes a gente potencializa só os fracassos, só aquilo que deu errado, só perca, só... É aquela ideia, né, muito conhecida, o camarada olha para um copo até a metade e um vê um copo meio cheio e o outro meio vazio.
0: É
1: a perspectiva que você dá para as coisas. Sim. Às vezes alguém olha assim, ah, mas eu perdi muita coisa. O outro já vai lembrar assim, eu perdi, mas Deus me supriu. Ah, mas eu sofri um acidente ali, meu carro amassou ali, bateram no meu carro, amassou tudo. Outro já vai olhar, já vai, pro mesmo fato vai dizer, não, mas eu saí vivo. Mas Deus me guardou a minha vida, Deus, sim, me privou da morte. Então a perspectiva é que se dá para um fato. Às vezes a gente gosta muito de potencializar, por isso que notícia ruim vem demais. Que a gente gosta de potencializar é desgraça.
0: Sim.
1: É coisa ruim, é coisa terrível. As coisas boas parece que muitas vezes não se dá tanta ênfase.
0: Sim.
1: E a gente deve ter esse olhar, né, mais otimista,
0: mais positivo,
1: mais,
0: né?
1: Cheio de fé, mano. Deus tá comigo, o que que é? Tem gente que já fica assim, ó, meu Deus, ó, o Trump tá lá com o Lula, meu Deus, ai, o que que vai acontecer? Amém. Irmão, eu tô na mão de Deus, com o Trump, com o Lula, seja quem for,
0: claro.
1: Quem me guarda é Deus, e se faltar, Deus vai prover, e Deus tá comigo, e encarar o problema com essa perspectiva.
0: Claro.
1: Não de desânimo, como o senhor falou aí, arrastando os pés, irmão, pelo amor de Deus. Quem está contigo é Deus. Parece que às vezes a gente esquece disso.
0: É verdade. E a sociologia, ela trata essa questão, quando tu falaste do copo meio cheio, meio vazio, é um olhar assim, a ótica do desvio, né? Tu mudar a perspectiva, e nós cristãos, essa mudança é olhar pelos olhos da fé.
1: Exato.
0: Como tu falou, não importa se eles estão lá reunidos, não, Deus é comigo, Deus é maior, e nada vai acontecer além do que ele permitiu.
1: Uhum.
0: O Jó não foi assim.
1: Exato.
0: Né? Ele não foi recebeu o testemunho de Deus por conta disso. Não, viste meu servo Jó. Né? E ele, o inimigo só pode nos atacar até onde Deus permite.
1: Exatamente. Então,
0: se nós tivermos essa convicção, uhum, de que tudo que acontece na nossa vida é por a vontade permissiva de Deus, né?
1: Exatamente.
0: Evidentemente que nós temos também nos examinarmos se nós não estamos desalinhados com a vontade,
1: exato,
0: de Deus. Né? Às vezes o cara pode estar com a vida meia lá desalinhada,
1: torta.
0: Daí não vai acontecer, né? É outra coisa também.
1: É verdade,
0: né? Também não podemos olhar. Não fazemos esse contraponto também, né?
1: Exatamente.
0: De nos examinarmos.
1: Exatamente. Ah. Sabe que eu lembro de um caso bíblico que chama atenção para esse sentido, que é quando... Eu não lembro agora a referência, irmãos. Eu peço até perdão que eu tenho que tomar um suquinho de Guaraná com a minha memória. Ela, assim, de vez em quando, ela dá uma falhada, ela me trai. Mas tá, eu tô orando por isso, Deus vai me dar a vitória. Quando está lá o profeta Eliseu e o seu moço, ao que tudo indica, Geazi, eles sofrem um cerco, se não me engano, em Samaria. Não lembro agora com exatidão. E aí diz que vira um dia, na viração do dia, nas primeiras horas do dia, um moço do profeta foi lá dar uma olhada, percebe que havia todo um cerco. E aí ele volta desesperado e já vem pro profeta, meu Deus!
0: Acabou.
1: Acabou tudo. Não tem saída. E aí é essa questão de quem conhece Deus e tem uma visão mais apurada das coisas. Mais são os que estão conosco do que eles. Mas são só dois. E fora tem todo um cerco. Carro, cavaleiro, flecheiro, toda uma estrutura contrária, e o camarada vem dizer que nós somos mais a perspectiva de quem conhece Deus.
0: É verdade.
1: Quem não conhece, irmão, ele é aquela coisa terrível. Ele aumenta o adversário, vê um grande adversário, um grande adversário, um grande adversário, e é aquela fala do Davi: enquanto todos viam um grande Golias, Davi via um grande Deus.
0: Verdade.
1: O que você está vendo aí, irmão? E não entenda isso como, os irmãos tão positivistas aí, né? Não é isso, irmão, mas é nós enxergarmos que Deus é grande.
0: Sim.
1: Tira Deus dessa caixinha de fósforo que você colocou, sabe, de ver as coisas tão minguadas, tão pequenas. Deus é Deus, irmão. Ah, irmão, mas é a minha dificuldade, tu não sabe qual é, um câncer, é uma leucemia, é um problema de saúde, assim, não tem mais nem saída, eu tô num hospital, quem sabe alguém que nos ouve, quem sabe num presídio, algum lugar desse, que é uma situação extrema, que pensa, não, mas no meu caso não tem. Eu quero te dizer que pro teu caso tem também.
0: Sim.
1: Deus, ele é soberano sobre tudo, sobre todos,
0: claro.
1: Até sobre a morte, ele é soberano.
0: É verdade.
1: Então você tem que olhar para Deus desta forma. Tu és Deus. Tu está acima de tudo e de todos. E quando nós olharmos desta forma, irmão, aí a nossa fé, ela vai ser agigantada.
0: Verdade.
1: E não tem demônio que vai nos fazer desanimar, não tem diabo que vai nos entristecer e nos encurralar, nos colocar num cantinho de uma parede e nos encher de pressão. Não, sai da minha frente, diabo, Deus está comigo. Ah. Deus está comigo, está difícil, está complicado, mas Deus vai me dar vitória. E se eu partir dessa aqui, a morte só vai fazer um serviço.
0: Claro.
1: A morte vai me pegar e vai me conduzir até os braços dele.
0: Verdade.
1: E quando eu abrir os meus olhos de volta, eu vou olhar na face dele e aí está tudo resolvido para sempre.
0: Verdade.
1: É nós olharmos dessa perspectiva. Sim. Você, irmão, que está sendo vencido pela murmuração, você que está vencido por esse espírito de desânimo, essa incredulidade tomou conta do teu ser, essa apostasia, esse sentimento, arranca ele hoje. Deus está falando contigo nessa programação hoje, é que ela é bem vertical, assim, bem direta.
0: Sim.
1: Mas é o que eu digo, não é um xingamento, não, irmão, é um conselho para a sua vida.
0: É.
1: Segundo a palavra de Deus, tome esse conselho aí e eu creio que as coisas vão mudar aí no teu viver em nome de Jesus. Queridos, nós vamos nesse momento a um breve intervalo e você que está aí na escuta do programa que deseja entrar em contato conosco, faça isso lá no 51981819063. 51981819063.
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1: 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Queridos, antes de nós orarmos com você, queremos mandar alguns abraços aos irmãos que estão nos acompanhando. Eu mando aqui um abraço todo especial à irmã Eliane Oliveira, que nos ouve da cidade de Sapiranga, aqui no estado do Rio Grande do Sul.
0: Eu também quero mencionar a irmã Jaqueline, de Alaucária, Paraná.
1: Irmão Alisson Ribeiro, ele que nos ouve da cidade de Viamão, vizinha nossa aqui em Alvorada.
0: Também da cidade de Sapiranga, Rio Grande do Sul, irmã Clediane.
1: Da cidade de Rubelita, lá no estado das Minas Gerais, irmã Andressa está nos acompanhando.
0: Eu também quero mencionar a irmã Salete Maria, da cidade de Palotina, Paraná.
1: Glória a Deus, um abração a todos esses queridos e amados ouvintes que estão nos ouvindo. E nesse momento vamos orar, e para isso convido o irmão Ademar, que está levando todo o povo de Deus em oração.
0: Senhor Deus, amado e bondoso Pai, nós te damos graças, Senhor, pela tua palavra que nós meditamos nesse dia, Senhor. Ela nos diz que, a despeito, apesar das lutas, das dificuldades, das perseguições, Senhor, que o Senhor está conosco em toda e qualquer situação, Senhor. Nós oramos por aqueles que se acham com a sua fé enfraquecida, Senhor, necessitando, Senhor, do teu socorro, da tua providência, Senhor. Deus, que haja a tua visitação, que essa pessoa consiga mudar o foco, mudar o olhar, mudar a sua perspectiva em relação a essa situação, que ela possa focar os teus olhos para ti. O salmista dizia que ele erguia os seus olhos para o monte e que era dali que viria o seu socorro. Então nós te pedimos que essa pessoa que se encontra aflita, desanimada, abatida, Senhor, que toda a intenção, todo o dardo inflamado do inimigo contra a sua vida, contra a sua mente, Senhor, seja repreendido em nome de Jesus. Deus, nós declaramos o teu socorro, a cura, o milagre, o teu sobrenatural. Deus, nós te pedimos que venha a tua unção, a tua bênção e a tua paz. E nós oramos agradecidos em nome de Jesus. Amém.

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Como é maravilhoso saber que tudo aqui se findará, que dos nossos olhos toda lágrima Deus enxugará. 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

0: Glória a Deus, estamos chegando já ao término da programação. Só resta então nos pedir de todos os nossos ouvintes, irmão Ademar, suas considerações finais.
1: Foi uma satisfação ter estado com os irmãos e querendo Deus até o próximo programa.
0: Grato a Deus por tudo e por todos. Até a próxima.

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1: Se você tem buscado a Deus, se você tem buscado agradar o Senhor, você é um alvo de Satanás. Satanás, ele te conhece, porque ele sabe daqueles que estão querendo andar nos caminhos do Senhor, aqueles que têm perseverado. E hoje eu quero falar com vocês exatamente sobre isso, sobre a batalha espiritual que talvez você está enfrentando e você não entende porquê de tantas lutas. E eu vou te mostrar que isso que está acontecendo com você pode ser algo bom, porque se você souber reagir a esse momento difícil, você vai crescer espiritualmente. Amém? E eu queria que você abrisse comigo lá em Eclesiastes capítulo 7, o versículo 14. Diz assim: quando os dias forem bons, aproveite-os bem, mas quando forem ruins, considere. Deus fez tanto um quanto o outro para evitar que o homem descubra alguma coisa sobre o seu futuro. Irmãos, ontem eu estava conversando com uma pessoa e ela me disse que ela não estava conseguindo dormir, já faz um tempo que ela tem tido dificuldade para dormir, está passando por provações. E ela não entendia porque, mesmo sendo cristã, uma pessoa de Deus, estava passando por tudo isso. Irmãos, aqui está dizendo que todos vão passar por esse tipo de situação. E o segredo para nós vencermos esses dias ruins é nós buscarmos aprender com eles. E nos dias bons, nós devemos agradecer a Deus por eles. Então aqui diz: quando os dias forem bons, aproveite-os bem, agradeça a Deus, mas quando forem ruins, você tem que refletir, porque Deus faz tanto dia ruim quanto dia bom, e não importa se é obra do inimigo, se as lutas que você tem passado são ataques do inimigo, ou é simplesmente um problema que você tem tido na mente, uma luta, né, na sua vida, né, sentimental, não importa. O importante é você entender que tudo isso é permissão de Deus. Se tem acontecido lutas, se você tem passado por provações na área física, mental, espiritual, tudo é permissão de Deus para a sua vida. E por isso você tem que enxergar isso da melhor maneira possível, né? Você não pode ficar dando espaço para o inimigo, porque é nessa hora que o diabo, ele vai se aproveitar e ele vai colocar setas, ele vai jogar setas na sua mente, que o apóstolo Paulo chama de dardos inflamados. É uma seta que vem com fogo, que ele lança contra a tua vida. Se você não usar o escudo da fé, aquilo vai penetrar na sua mente e você vai se afastar de Deus. É muito comum nesses dias a gente começar a pensar: por que que as coisas dão tão errado na minha vida? Por que eu nunca sou feliz? Por que as coisas nunca acontecem? E parece que quanto mais eu busco a Deus, as coisas ainda pioram. Por que será que Deus está permitindo isso? Se você ficar alimentando esse sentimento, se não entender que tudo é permissão de Deus, o inimigo vai começar a ganhar espaço. E é nessa hora que você não consegue encontrar a graça de Deus, você não consegue encontrar o perdão, você não consegue acreditar que Deus pode te usar, que Deus pode te perdoar, e você fica remoendo os erros do passado, você fica vivendo uma prisão na sua alma, porque você não perdoa, você não consegue se perdoar, e essa não é a vontade de Deus. Você precisa se abrir para a graça do Senhor, que oferece o perdão, a salvação, a restauração. Mas se você não abrir o seu coração, você vai começar a se esfriar cada vez mais. Então, essa batalha que nós enfrentamos, todo homem, toda mulher de Deus enfrenta. E hoje eu vou te mostrar dois exemplos, dois homens da Bíblia, um no Antigo Testamento e um no Novo Testamento, que passaram por grandes provações, mas que eles venceram por causa de detalhes que vão fazer toda a diferença na sua vida. Amém? Então nós vamos abrir primeiramente lá em 2 Coríntios, capítulo 2, o versículo 10 e o versículo 11. Diz assim: se vocês perdoam alguém, eu também perdoo. E aquilo que perdoei, se é que havia alguma coisa para perdoar, perdoei na presença de Cristo por amor a vocês, a fim de que Satanás não tivesse vantagem sobre nós, pois não ignoramos as suas intenções. Glória a Deus. Aqui o apóstolo Paulo estava dizendo o seguinte: olha, eu estou sempre perdoando, porque eu sei que se eu não perdoar, o diabo vai ter vantagem na minha vida. Eu vou dar brechas para o inimigo, e a minha vida vai virar um inferno, eu não vou conseguir cumprir a vontade de Deus, eu vou me afastar da graça do Senhor. Então, nós devemos lembrar que quem disse isso aqui foi o apóstolo Paulo. Só que antigamente, Paulo, ele era uma pessoa totalmente diferente. Paulo era violento, ele não tinha compaixão das pessoas, não tinha bondade no coração, ele não levava desaforo para casa. Era um homem que gostava de resolver as coisas do jeito dele, mesmo que as pessoas tivessem outro pensamento diferente do dele, ele não respeitava. Ele matava os cristãos, as pessoas que começaram a falar de Cristo, mas agora ele veio para o nosso lado. Aqui já é o Paulo transformado pela graça de Deus. E Paulo, que era um perseguidor, agora começou a ser perseguido. E o fato dele estar sendo perseguido, o diabo com certeza queria tentar contra a vida dele. Mas ele disse, olha, eu não sou bobo. Eu sei que o diabo, ele quer se aproveitar das brechas, mas ele não vai conseguir. E por isso eu estou sempre perdoando. Eu não estou me vingando mais com as minhas próprias mãos. Irmãos, nós precisamos entender uma coisa. Cada pessoa tem o seu temperamento. Você talvez tenha um temperamento mais forte. Você é mais sanguíneo. Você gosta de resolver as coisas do seu jeito. Você se parece muito com o apóstolo Pedro, que era muito impulsivo e depois se arrependia. Mas não importa, nós não podemos usar o nosso temperamento como desculpa, porque Deus vai nos usar no nosso temperamento, mas primeiro Ele vai nos moldar. Ele te fez de um jeito que você hoje não está satisfeito, mas é justamente para isso, para você não gostar mesmo, para você querer mudança. E através do seu desejo de mudança, o Espírito Santo vai começar a agir na sua vida. E não pense que é impossível, porque para Deus todas as coisas são possíveis. Deus pode mudar o teu comportamento, o teu caráter, o teu temperamento. E eu vou te mostrar aqui um exemplo claro, antes de nós continuarmos falando da batalha espiritual na vida de Paulo. Nós vamos ler sobre a vida de dois irmãos que tinham um temperamento também muito forte. Pessoas difíceis de lidar. Eu queria que você fosse comigo lá em Marcos capítulo 3, versículo 16 e 17. Estes são os 12 que ele escolheu: Simão, a quem deu o nome de Pedro, Tiago, filho de Zebedeu, e João, seu irmão, aos quais deu o nome de Boanerges, que significa filhos do trovão. Aqui nós já começa a lista, né? Pedro, todo mundo já conhece sobre ele, né? A gente conhece principalmente as coisas erradas que ele fazia, mas muitas vezes querendo acertar. E Jesus muitas vezes chamou ele sim de homem de pouca fé. Jesus puxava a orelha deles, mas era para eles aprenderem e mudar de vida. E aqui nós vemos sobre dois irmãos, filhos de Zebedeu, os irmãos Tiago e João. E aqui a Bíblia diz que eles eram conhecidos como filhos do trovão. Irmãos, às vezes a Bíblia traz os detalhes que a gente não presta atenção, mas tinha um porquê deles serem conhecidos como filhos do trovão. Eu queria que você passasse umas páginas aí, vamos lá para Marcos capítulo 10, vamos no versículo 32. Olha o que diz. Eles estavam subindo para Jerusalém e Jesus ia à frente. Os discípulos estavam admirados, enquanto os que o seguiam estavam com medo. Novamente ele chamou à parte os 12 e lhes disse o que haveria de lhe acontecer. Estamos subindo para Jerusalém e o Filho do Homem será entregue aos chefes dos sacerdotes e aos mestres da lei. Eles o condenarão à morte e o entregarão aos gentios, que zombarão dele, cuspirão nele, o açoitarão e o matarão. Três dias depois ele ressuscitará. Nisso Tiago e João, filhos de Zebedeu, aproximaram-se dele e disseram: Mestre, queremos que nos faça o que vamos te pedir. O que vocês querem que eu faça? Perguntou ele. Eles responderam: Permite que na tua glória nos assentemos, um à tua direita e o outro à tua esquerda. Disse-lhes Jesus: Vocês não sabem o que estão pedindo. Podem vocês beber o cálice que eu estou bebendo, ou ser batizados com o batismo com o que estou sendo batizado? Podemos, responderam eles. Jesus lhes disse: Vocês beberão o cálice que eu estou bebendo, e serão batizados com o batismo com o que estou sendo batizado. Mas o assentar-se à minha direita ou à minha esquerda não cabe a mim conceder. Esses lugares pertencem àqueles para quem foram preparados. Quando os outros 10 ouviram essas coisas, ficaram indignados com Tiago e João. Olha isso aqui, irmãos. Vamos prestar atenção no que aconteceu aqui. Jesus reuniu os 12 e ele disse, ele abriu o jogo. Ele falou, olha, está chegando a hora, nós estamos indo para Jerusalém e eles vão prender a mim, eles vão cuspir na minha cara, eles vão me chicotear e eles vão me crucificar. Jesus o tempo todo queria alertar eles para a verdade, porque a verdade dói, mas ela transforma. E aqui, nesse momento, Tiago e João, eles se aproximaram de Jesus e falaram, Jesus, nós queremos que o Senhor faça uma coisa para nós. Quando o Senhor estiver lá na glória, que o Senhor coloque eu e coloque o meu irmão do teu lado, lá, à direita de Deus. Naquela hora, Jesus falou, olha, vocês não podem fazer isso, porque vocês não vão passar pela mesma coisa que eu passei. Vocês não podem beber do mesmo cálice que eu estou bebendo. Vocês são pecadores, eu estou oferecendo pelo pecado de vocês. Isso me mostra uma coisa, irmãos. Aqueles homens, Tiago e João, eles não tinham empatia pelas pessoas. Eram pessoas que não ligavam para o sentimento dos outros. Imagine Jesus falando, olha, eu vou morrer, viu? Eu estou indo morrer na cruz. E eles falam, Jesus, já que você vai morrer mesmo, faz o seguinte, coloca nós lá do teu lado, quando você estiver com Deus no céu. Irmãos, que sentimento que era esse? Esses homens não tinham sentimento nenhum. Mas, mesmo assim, Jesus escolheu eles. E eles eram igual a nós, irmãos. Nós somos egoístas, muitas vezes. Muitas vezes nós somos fúteis. Nós queremos só as coisas que interessam a nós. E nós não preocupamos se isso vai prejudicar outra pessoa. É muito comum, às vezes, a gente dizer palavras, mesmo que sejam verdadeiras, que venham da sinceridade nossa, mas a gente não se preocupa se aquilo vai machucar outra pessoa. Às vezes você vai aconselhar alguém, em vez de você melhorar, você piora a situação. A pessoa sai do seu aconselhamento e quer acabar com a vida dela, porque a forma como você falou machucou muito. E talvez eles pensassem assim, ah, Jesus é Deus, Jesus não tem sentimentos. Irmãos, para Jesus, ele foi tentado em tudo, em todas as coisas. Imagina o quanto era difícil para Jesus aguentar esse tipo de gente. Mas Jesus sabia que ele tinha que ser guiado pelo Espírito Santo. E se o Espírito Santo falou que eram aqueles 12, Jesus estava disposto a tudo por eles. E a Bíblia diz que Jesus os amou até o fim. Então, irmãos, nós precisamos ser guiados pelo Espírito Santo. Tanto para receber um aconselhamento e colocar em prática, quanto para aconselhar alguém. Vamos vigiar as nossas palavras. Vamos tomar cuidado. Não é porque temos um temperamento mais impulsivo que a gente pode sair por aí dizendo qualquer coisa. Nós vamos muitas vezes ser boca do inimigo para prejudicar a vida delas. E aqui a Bíblia diz que os próprios discípulos que estavam com eles ficaram indignados de ver a imaturidade daqueles homens. Olha isso, pessoas que tinham temperamento forte, mas não estavam usando para o bem, estavam pensando só neles e não estavam nem aí para o sentimento dos outros. Eu queria que você fosse comigo lá em Lucas capítulo 9, o versículo 51 ao 54. Olha o que diz. Aproximando-se o tempo em que seria elevado aos céus, Jesus partiu resolutamente em direção a Jerusalém e enviou mensageiros à sua frente. Indo estes, entraram num povoado samaritano para lhe fazer os preparativos, mas o povo dali não o recebeu, porque se notava que ele se dirigia para Jerusalém. Ao verem isso, os discípulos Tiago e João perguntaram, Senhor, queres que façamos cair fogo do céu para destruí-los? Mas Jesus, voltando-se, os repreendeu, dizendo, vocês não sabem de que espécie de espírito vocês são, pois o Filho do Homem não veio para destruir a vida dos homens, mas para salvá-los. Olha isso, irmãos, novamente, nós vemos esses dois dando trabalho, né? Eles foram até o povoado dos samaritanos, né, para se preparar, para arrumar ali. Eles precisavam pegar um jumentinho para levar Jesus. Jesus iria entrar ali em Jerusalém, mas na hora que os samaritanos perceberam que estavam indo para Jerusalém, eles não quiseram ajudar a Jesus em nada. E eles ficaram tão revoltados que eles falaram, Jesus, deixa a gente mandar fogo, né? Talvez eles estivessem assim, cheios de si, porque Jesus estendia a mão para a tempestade parava, Jesus expulsava demônios, eles já tinham passado pela experiência deles mesmo expulsarem o demônio. Então eles viram que o poder de Deus era real, mas eles não usaram, não queriam usar com responsabilidade. Imagine se Deus dá tudo o que a gente pede, irmãos, sem primeiro nos moldar. A gente acaba com tudo. A gente vira instrumento do inimigo. A gente começa a condenar pessoas que Deus queria salvar. Então nós precisamos tomar muito cuidado, porque Jesus mesmo disse para eles, olha, vocês não têm ideia do que vocês estão falando. Vocês não sabem que agora vocês têm o Espírito Santo de Deus? O espírito deste mundo é que causa destruição, é que quer destruir as pessoas, mas vocês parece que não entenderam ainda. Vocês têm o Espírito Santo, e o Espírito Santo, ele vai trazer perdão, compaixão, empatia. Mas aqueles irmãos ainda estavam agressivos, ainda estavam deixando com que a sua velha natureza predominasse na vida deles. Mas, irmãos, graças a Deus, tudo que está registrado aqui é para nos dar esperança. É para que a gente olhe para a vida desses homens e veja que eles eram iguaizinhos a nós. Nós temos uma mania de exaltar demais as pessoas como homens e mulheres de Deus, o que realmente são, mas nós precisamos entender que eles só são dessa maneira porque o Espírito Santo está operando na vida deles. Então, irmãos, graças a Deus, o Senhor os transformou e eles depois se tornaram outros homens, deixaram de ser conhecidos como filhos do trovão, ou seja, como homens impulsivos, homens violentos. E Tiago, ele recebeu a honra, né, de ser o primeiro apóstolo a ser martirizado, a morrer por causa de Jesus. Até então, a igreja estava muito confiante e isso poderia ser um perigo, porque eles poderiam se sobrebecer, achar que nada iria atingi-los. Mas Deus permitiu que Tiago fosse decapitado. E a igreja, depois daquilo, a Bíblia diz que ela entrou em fervor e oração. Eles se assustaram, porque parecia que agora o diabo estava vencendo, mas não era verdade. Porque Deus, como eu falei na última pregação, Deus está interessado em povoar a eternidade. Deus não se importa muito com aqui. E é por isso que muitas vezes Ele vai preferir tirar o seu prazer para moldar o teu caráter. Deus, Ele não se importa muitas vezes te ver triste, desde que seja para o seu bem, desde que seja para o seu crescimento, porque Deus está preocupado com a eternidade. E o maior propósito do Senhor é nos tornar a imagem e semelhança de Jesus. E o irmão de Tiago, o que aconteceu com ele? A Bíblia diz que ele era o discípulo amado de Jesus. Mas não adianta Jesus somente nos amar, nós precisamos demonstrar esse mesmo amor para as pessoas. João, ele se tornou conhecido como o apóstolo do amor. Ele foi ele quem escreveu o Evangelho de João e as epístolas de 1º, 2º e 3º João. Depois você lê na sua casa, pouco antes ali do Apocalipse, você vai ver o quanto esse homem só falava de amor. Irmãos, o que aconteceu com eles? Será que eles eram melhores que nós? De forma alguma, mas eram homens que se deixaram encher pelo Espírito Santo de Deus. Amém? Quando a Bíblia diz: não se embriaguem com vinho, mas se encham do Espírito Santo. A palavra ali não é no sentido da sua força. Você vai se encher, não. Você vai se deixar encher pelo Espírito Santo de Deus. É como se você estivesse no meio do mar e você está ali com o seu barquinho, está tão difícil remar aquilo, parece que você não sai do lugar e vem as ondas, te levam para mais longe. Mas de repente você lembra que tem uma vela naquele barco. Você simplesmente abre aquela vela e deixa o sopro do Espírito Santo te levar muito mais longe do que você jamais poderia ir. Amém? Quando você dobra o seu joelho, você reconhece: Senhor, eu não consigo. É mais forte do que eu. É nessa hora que Deus entra em ação, que o Espírito Santo começa a ver esperança e Ele começa a transformar as áreas que para você antes era impossível. Mas para isso você tem que ir para a presença de Deus. E você tem que pedir misericórdia: Senhor, muda minha vida. Então, voltando, irmãos, para o apóstolo Paulo, aqui, como nós acabamos de ler, né, o apóstolo Paulo agora estava querendo perdoar, não estava querendo se vingar mais, porque Deus havia transformado ele. O Espírito Santo estava no apóstolo Paulo e ele precisava mudar, não tinha saída. Ainda que fosse difícil, mas ele teve que obedecer. E o diabo sabia disso, que Paulo estava crescendo muito espiritualmente. Paulo estava tendo cada revelação, cada promessa de Deus, e Deus usando ele por onde ia. E então o diabo enviou uma mensagem para ele: é melhor você parar, meu filho, porque senão você vai começar a sofrer de um jeito que você nunca sofreu. O diabo começa a nos atormentar, começa a nos oprimir com problemas. Talvez você está aqui hoje sofrendo, passando lutas, simplesmente porque você está querendo ser transformado pelo Espírito Santo. Simplesmente porque você não aceitou viver do jeito que você era e você quer que Deus te use, que Deus faça a obra na sua vida. E é por isso que o diabo vai tentar te amedrontar. Eu queria que você abrisse comigo lá em 2 Coríntios, capítulo 12, do versículo 2 ao versículo 4. Diz assim: conheço um homem em Cristo que há 14 anos foi arrebatado ao terceiro céu. Se foi no corpo ou fora do corpo, não sei. Deus o sabe. E sei que esse homem, se no corpo ou fora do corpo, não sei, mas Deus o sabe, foi arrebatado ao paraíso e ouviu coisas indizíveis, coisas que ao homem não é permitido falar. Para impedir que eu me exaltasse por causa da grandeza dessas revelações, foi-me dado um espinho na carne, um mensageiro de Satanás para me atormentar. Olha aqui, irmãos, o apóstolo Paulo, ele disse: olha, eu já fui arrebatado ao terceiro céu. Deus me revelou coisas grandiosas lá no paraíso e eu não posso nem contar para vocês, vocês não iriam entender o que eu recebi de revelação de Deus. E então ele disse que para ele não se exaltar, Satanás enviou um mensageiro até ele, que começou a esbofetear ele, começou a trazer muita dor, muito sofrimento na vida de Paulo. E aqui eu aprendo, irmãos, que a batalha acontece na nossa vida porque o diabo, ele tem raiva de nós, porque nós podemos nos achegar na presença de Deus, nós podemos receber o perdão, a graça, podemos ser transformados, nós podemos ter a salvação eterna, mas o diabo já está condenado. E Satanás não tinha só raiva de Paulo, ele tinha também inveja, porque ele era um anjo, ele nem sempre foi demônio, ele já foi um anjo, e ele estava no paraíso com Deus, e ele desfrutou da presença de Deus, mas ele se rebelou totalmente, e agora ele não aceita que um ser humano, que na cabeça dele, né, é infinitamente inferior, ele não aceita que nós possamos ter acesso a Deus e que um dia iremos morar no paraíso com o Senhor. E é por isso que ele tem raiva, ele tem inveja do ser humano, principalmente do cristão. O cristão não somente é imagem e semelhança de Deus, mas ele é uma pessoa que se torna cada vez mais parecido com Cristo. Então, isso é isso que faz o diabo ter raiva de nós. E Paulo, irmãos, ele sofreu um ataque físico e ele sofreu um ataque mental, mas Deus transformou tudo aquilo em bênção. E é por isso que você hoje que está aqui passando por lutas, Deus vai transformar isso em bênção. Essa luta não vem para te matar, vem para te tornar mais forte. Basta você olhar com os olhos da fé. E olha a continuação do versículo 8 ao versículo 10. Três vezes roguei ao Senhor que o tirasse de mim, mas ele me disse: minha graça é suficiente a você, pois o meu poder se aperfeiçoa na fraqueza. Portanto, eu me gloriarei ainda mais alegremente em minhas fraquezas, para que o poder de Cristo repouse em mim. Por isso, por amor de Cristo, regozijo-me nas fraquezas, nos insultos, nas necessidades, nas perseguições, nas angústias, pois quando sou fraco é que sou forte. Amém? Glória a Deus. O diabo veio com uma mensagem, né? Olha, eu vou te destruir. Mas Paulo, depois que ele teve a revelação de Deus, o próprio Deus enviou uma mensagem para ele, que agora o poder estava duplicado, estava triplicado na vida de Paulo. Agora não tinha mais nada que pudesse prender ele, nem angústia, nem perseguição, nem insulto. Pelo contrário, Paulo ficaria feliz se ele pudesse sofrer mais. Olha o que o poder de Deus faz, irmãos. Não é algo que vem de nós, é algo que vem do próprio Deus. E aqui o Senhor disse: olha, a minha graça é suficiente, porque o meu poder está sendo aperfeiçoado é agora. É nesse momento que você pensa que não está acontecendo nada na sua vida, que as coisas estão só piorando, que na verdade Cristo está sendo formado em você. Amém? É nesse momento que Deus, ele está mudando a tua história sem você ver. Você está mudando o seu comportamento sem você perceber, porque o Espírito Santo está encontrando aí no seu coração um terreno fértil. E é na sua fraqueza que você é aperfeiçoado. Glória a Deus. Então, irmãos, isso aconteceu com vários homens de Deus. Nós vemos um exemplo muito claro na vida de Jó. Aconteceu exatamente a mesma coisa. Deus permitiu que ele fosse atormentado pelo inimigo, mas ele não foi destruído. E aí, depois da provação, o que que veio? Uma revelação de Deus. E depois da revelação, aí Deus pôde dar em dobro para ele, porque o coração dele estava transformado. Aquilo não veio para destruir ele, mas trouxe mais glória ainda na vida dele. Amém? Então, esse foi o apóstolo Paulo, um homem que passou por lutas terríveis, mas prevaleceu, não na sua força, mas na sua fraqueza. E a segunda pessoa, só para a gente encerrar, que eu vejo que passou por grandes batalhas, foi Davi. Davi orava muito, nós vemos nos livros de Salmos o quanto Davi era espiritual, um homem de Deus mesmo, e ele tinha muita revelação do céu. Ele viu o próprio Jesus crucificado, assim como Isaías. Ele viu grandes coisas de Deus e por isso, novamente, o diabo tinha raiva e o diabo tinha inveja de Davi. Porque ele, além de estar na presença de Deus, ele tocava instrumentos, ele era um poeta, ele fazia músicas para o Senhor. E assim como Lúcifer, antes da queda, ele também era um anjo que adorava a Deus. Então o diabo não suportava Davi. E a Bíblia diz que quando o diabo ele quer se levantar contra nós, principalmente ele vai usar pessoas para nos atormentar. Então o diabo começou a usar o rei Saul. O rei Saul chamou Davi para tocar.

deu tudo ali por aquele momento. E ele então escreveu o Salmo 42. Eu queria que você lesse comigo o versículo 1 e o versículo 2. Olha, como a corça anseia por águas correntes, a minha alma anseia por ti, ó Deus. A minha alma tem sede de Deus, do Deus vivo. Quando poderei entrar para apresentar-me a Deus? Irmãos, aqui nós vemos a razão de Satanás ter tanta raiva de Davi. Não é porque Davi era carismático, não é porque Davi ele tinha habilidade para guerrear, não é porque Davi tinha talentos, mas é porque Davi ele realmente andava com Deus. O relacionamento de Davi vinha de longa data. Não era algo que ele iria abandonar, como se nem lembrasse se Deus existia ou não. Mas Davi estava enraizado em Deus. Ele podia não estar entendendo muita coisa, assim como nós não entendemos o porquê de tantas lutas. Mas Davi decidiu louvar o Senhor. E ele sabia que a única satisfação dele era na presença de Deus. E aqui ele continuou dizendo, versículo 3 ao 5. As minhas lágrimas têm sido o meu alimento de dia e de noite, pois me perguntam o tempo todo, onde está o seu Deus? Quando me lembro dessas coisas, choro angustiado, pois eu costumava ir com a multidão, conduzindo a procissão à casa de Deus, com cantos de alegria e de ação de graças, em meio à multidão que festejava. Por que você está assim tão triste, ó minha alma? Por que está assim tão perturbada dentro de mim? Ponha a sua esperança em Deus, pois ainda o louvarei. Ele é o meu Salvador e o meu Deus. Olha isso, irmãos. Aqui Davi começa a dizer, as pessoas chegam para mim e me perguntam, cadê o seu Deus? Você não serve a Deus há tanto tempo? Você não é um homem de Deus? Pessoas usadas, irmãos, pelo inimigo, né? Então essas pessoas chegavam para ele e diziam, Davi, mas olha para a sua vida. Será que valeu a pena servir esse Deus? Agora você não tem casa para morar, sua família te rejeitou, a tua vida está uma bagunça. Mas Davi, ele disse para sua própria alma, por que você está assim tão triste? Espera em Deus, no tempo certo o Senhor vai se levantar em meu favor. Olha a confiança desse homem, irmãos. Então nós precisamos ter essa visão espiritual acerca dos nossos problemas. Nós devemos entender que tudo é permissão de Deus. Não importa se veio pelo diabo, não importa se estamos passando por problemas que nós mesmos causamos, mas nós devemos entender que em tudo isso Deus faz cooperar para o nosso bem, e nós devemos entender que no tempo certo, se nós nos humilharmos, Deus vai nos exaltar. Amém? E a Bíblia então diz que o seu filho Absalão, ele acabou morrendo, e ele fugindo, acabou morrendo, e ele ficou preso num galho de árvores, e chegaram ali e mataram ele. Aquele homem pagou, irmãos, porque Davi, por mais que tivesse falhas, era o homem escolhido por Deus para estar naquela posição. E ninguém podia se levantar contra o ungido do Senhor. E se alguém tem se levantado contra a tua vida, e você está na presença de Deus, pode ficar tranquilo, Deus vai se levantar em teu favor, Deus vai te honrar novamente. E Davi então voltou para o trono, e Deus o honrou poderosamente. Amém? Eu queria que você colocasse de pé. Eu queria orar por você agora. Esse é o momento de nós colocarmos em prática o que nós ouvimos aqui. As lutas têm sido grandes. Você se identificou com esses homens de Deus. Você tem passado pelas mesmas provações. E você vai sair desse mesmo problema. Se você colocar a tua confiança em Deus, se você não agir pela carne, mas agir no Espírito, se Deus te falar uma coisa, irmãos, obedeça. Se o Espírito Santo te der uma direção, ainda que vá contra a lógica, ainda que vá contra aquilo que você esperava, faz a vontade do Espírito Santo, que lá na frente vai dar certo. Pode passar mês, pode passar ano, você vai ver com os teus olhos a promessa se cumprindo. Você vai ver que aquilo que Deus fala é verdade, se cumpre. Deus não é homem para mentir. Então, meu irmão, confie nas promessas do Senhor. Não vá na onda dos outros. Não vá pela lógica. E não tenha medo também. Porque muitas vezes o Espírito Santo vai te pedir umas coisas que vai te dar medo. Medo de ficar sem nada. Medo de perder, de sair no prejuízo. Meu irmão, Deus é o Deus dono do ouro e da prata. Se Deus quiser, Ele te prospera de um jeito que você nunca imaginou. Mas faça
a vontade

Deus, porque o que prospera uma pessoa é a obediência, a fidelidade ao Senhor. Amém? Feche os teus olhos, vamos orar. Senhor meu Pai, o recado foi dado, Deus. Eu entreguei a tua palavra. Agora eu te peço, Senhor, que o Senhor produza frutos na nossa vida, Pai. Deus, eu sei que muitos que estão aqui nessa noite estão passando por lutas terríveis, Pai. Não estão conseguindo dormir, tamanhas preocupações, tamanhas lutas. As provações estão na área física, na área sentimental, mental, espiritual, em todos os níveis, ó Deus. O diabo parece que já venceu, mas é mentira. Porque a última palavra vem do Senhor. E o Senhor, somente com o sopro da tua boca, o Senhor manda o inimigo embora. Por isso nós estamos aqui, Senhor, nos submetendo na tua presença, nos sujeitando na tua presença. E a tua promessa é, Tiago 4:7 diz, sujeitai-vos, portanto, a Deus, resistam ao diabo e ele fugirá de vocês. Senhor, nós cremos nessa promessa. O diabo vai fugir de nós, porque nós estamos não na nossa força, mas no poder do Altíssimo. Nós estamos aqui dizendo para a nossa alma, por que está assim tão triste? Espera em Deus, porque você ainda vai louvar ao Senhor. Pai, em nome de Jesus, nós já queremos te louvar, Senhor, porque o teu Espírito Santo é que nos traz o renovo, nos traz a paz, a cura emocional, a cura física. Senhor, é no teu nome, Pai, nós mandamos embora toda a depressão, nós mandamos embora todo o deserto, toda a astúcia do diabo, todo enfrentamento das trevas caia por terra, em nome de Jesus. E nós dizemos para esse problema, você não é maior do que Deus, porque maior é aquele que está em nós do que aquele que está no mundo. Senhor Jesus, eu te peço, venha revestir a tua igreja com o poder do Espírito Santo, porque não é na nossa força, meu Pai. Se nós chegamos até aqui, não foi pelo nosso mérito, não foi pela nossa sabedoria, não foi pelas nossas habilidades, mas foi pelo poder do Senhor. Oh, meu Pai, que nós possamos dizer, como Davi, até aqui nos ajudou o Senhor, meu Pai. Em nome de Jesus, Senhor, nós estamos cansados fisicamente, tamanhas batalhas que estamos enfrentando, mas a Tua palavra diz que quando nós somos fracos, é aí que nós somos fortes. Pai, venha nos fortalecer, Pai, que seja uma semana próspera, abençoada. Deus, dá inspiração para a gente, dá motivação para a gente levantar da cama, para a gente vencer os desafios, meu Deus. Em nome de Jesus, que nós oramos, te agradecemos e te pedimos, Senhor, fica conosco. Hoje e sempre, meu Pai, nós estamos aqui em total dependência do Senhor. Amém. Glória a Deus.

Muito bem, nessa da manhã desejo saudar a todos nossos ouvintes com a paz do Senhor. Já estamos mais uma vez aqui para apresentar esse programa, né? Chegamos um pouquinho atrasado, 20 minutos atrasado, mas estamos aqui para agradecer ao Senhor, né, por essa oportunidade que Ele nos tem alcançado de poder chegar aqui. A irmã Maria, ela já estava rodando louvor, né, para todos os nossos ouvintes. Quero compartilhar uma palavra nessa de manhã para nós orar, para dar abertura nesse programa e continuar, né? Vamos cantar louvores ao vivo aqui nessa de manhã, e você que está nos ouvindo, queira nos ajudar, sejam bem-vindos. Vamos ler a palavra do Senhor, que se encontra no livro de Salmos. Abri a minha Bíblia aqui, não tinha palavra escolhida, mas abri a Bíblia e saiu a palavra do Senhor em Salmos 133, e primeiro, que diz assim: Mirá quão bom e quão delicioso é habitar os hermanos junto em harmonia. É como o bom óleo que sobre a cabeça, o qual desciende sobre a barba de Araón, e baja hasta o borde de sua vestidura. Como o rocío de Hermón que desciende sobre os montes de Sion, porque ali envia Jehová bendição e vida eterna. Como esse versículo da palavra do Senhor, três versículos, né, tivemos dando leitura, queremos orar nessa de manhã para dar abertura nesse programa. Senhor, ó meu Deus e meu Pai, na Tua presença nós estamos nessa de manhã, Senhor, pedindo, Deus, a Tua misericórdia, pedindo, Deus, o Teu amparo, pedindo a Tua graça sobre as nossas vidas, Senhor. Estamos aqui, Senhor, sem entendimento, sem sabedoria, mas aquilo, Senhor, que o Senhor nos tem entregado em nossas mãos, que nós possamos fazer com todo o nosso coração, para agradecer a Ti, Senhor Jesus, por tudo quanto o Senhor tem feito em nosso favor. Olha para aqueles ouvintes que estão, quem sabe, passando por momentos de dificuldade, Senhor. O Senhor conhece cada vida, o Senhor conhece cada coração. Nós te pedimos nessa de manhã, em Teu nome, Jesus. Amém. Muito bem, já estamos agradecidos ao Senhor, né? Como falei, estamos aqui juntamente com meu esposo, meus filhinhos, para apresentar esse programa, né? Chegamos um pouquinho atrasado, não sei o que deu com o José, que não pôde chegar nessa de manhã, né? Mas nós estamos aqui, né, para levar em frente esse programa, né, esse trabalho, né? E vamos pedir para a Maria ela preparar o primeiro louvor do programa de hoje, né, com Raul Marques, Não Desanime. Vamos escutar esse louvor e logo vamos continuar com o programa.

Muito bem, já tivemos escutado esse louvor, né? Primeiro louvor do programa nesse dia de hoje, né? Deus abençoe cada irmão, cada ouvinte que estão nos ouvindo nessa da manhã, né? Vamos dar leitura aos nossos irmãos colaboradores, vamos pedir para a Mamarila preparar o louvor, aí já temos pedido para ela, né? E queremos dedicar para nossos colaboradores e depois vamos escutar um saludo pelo Braia e daí logo mais vamos cantar alguns louvores ao vivo nessa da manhã. E como eu falei, né, você que está aí nos ouvindo, queira nos ajudar nessa da manhã, através do seu mensagem, através do seu áudio, sua chamada, sejam bem-vindos nessa da manhã. É, queremos ler nossos irmãos que estão nos ajudando, que são o irmão Antônio e a irmã Nadir, Deus abençoe a vida dos meus sogros que estão nos ouvindo, com certeza, né? Também a irmã Bianca, a irmã Priscila, Deus abençoe a Bianca e a Priscila, a irmã Mari também, com certeza está nos ouvindo, né? Deus abençoe a vida de vocês também. Também a minha avó Lucia Copenhague, Deus abençoe a vida da avó, com certeza também está nos ouvindo, né? Deus abençoe a vida do irmão Brasil também, Rodrigues, que está nos ajudando. Também a irmã Elissa Marques, Deus abençoe a vida da irmã Elissa, que está, com certeza também está nos ouvindo, sua família, Deus abençoe vocês também. Também a minha cunhada Isabel Lopes, Deus abençoe a vida de vocês também, o Mateu, que estão nos ouvindo também, né? E também a minha mãe, a mãe Liliana Leal, também, que está nos ajudando. Também a Tamis e o Brian. E também a nossa irmã, desde o Brasil, a nossa

0: Já estivemos escutando esse louvor. O Braya vai estar mandando mais um saludo nesse meio-dia. Vamos estar cantando mais um louvor com o Braya nesse meio-dia.
1: Já estivemos escutando esse louvor. Vou mandar um saludo para a Tia Mana e a Duda. Já vamos cantar um outro louvor. Um saludo para o Joaquim também.

já estivemos cantando esse louvor mais nesse meio-dia. E eu estava me lembrando também, não li ainda, o irmão Eusébio mandou uma mensagem que está assistindo. Nossa saudação aí para o irmão Eusébio, também o irmão Eliseu, familiar dos irmãos que estão na escuta. Pastor Manuel, você está na escuta, também o irmão Ramão, a todos os irmãos aí, irmão Livino, vocês estão na escuta, também o irmão Jair, todos os irmãos, o irmão Ponciano. Também vamos cantar mais um louvor com o Braia, vamos aproveitar, vamos cantar mais um louvor nesse meio-dia. Também, daí vamos pedir para a irmã Mariela preparar um hino com parada firme. E vamos dedicar para o tio Marino, né? O tio Marino gosta muito dos louvores de parada firme, por aí ele está na escuta. Não se comunicou, né? Mas por aí ele está na escuta. Vamos cantar um louvor, e após nós cantar esse louvor, a irmã Maria vai estar passando esse louvor. E daí também a minha esposa vai estar continuando.

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2: Muito bem, já tivemos escutado as participações dos nossos irmãos que estão nos ajudando. Deus abençoe a vida do Nene, meu primo aí do 34, né, Osmar? Deus abençoe a vida de vocês aí, sua família, né, que estão nos ouvindo. E obrigado, né, por estar nos ajudando nessa de manhã, né? Deus abençoe a vida de vocês. E também tem mandado mensagem a irmã Karina, que está ouvindo juntamente com seu pai, sua mãe, irmão João, irmã Lourdes, né? Deus abençoe a vida de vocês, né? Que estão nos ouvindo nessa de manhã, né? Vamos cantar um louvor nessa de manhã, né? Já temos 12 horas e 42 minutos, né? E daí vamos pedir para a irmã Mariela preparar um louvor nessa de manhã. Pode ser com Benedito Felizardo e Osmar Neres. No livro da vida, se a irmã encontrar esse louvor, né? Vamos cantar esse louvor e daí depois a irmã Maria ela pode estar passando esse louvor que tenho pedido.

0: Muito bem, nós temos aqui mais uma participação, irmão Ricardo Benítez. Olá, estou na escuta do programa em Redentora. Peço um louvor com os irmãos Piri, não desanime, pastor Ricardo Benítez de Redentora. Deus abençoe aí, pastor Benítez, os irmãos aí de Redentora que estão ouvindo a programação. 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
1: Ya estuvimos escuchando la mensaje que la María le estaba leyendo y también los louvor. Y queremos estar avisando a todos os irmãos, né, que sexta que vem vamos estar começando com a programação às 10 horas. Sexta estamos, vai ser o aniversário da programação e o irmão Louveira cedeu uma hora a mais para nós. É das 11 às 1 a nossa programação e ele cedeu das 10 às 11. Então vamos estar das 10 horas até as 1 hora da tarde, 3 horas de programação. Vamos estar trazendo uns irmãos para nós ajudar a cantar, tá, louvando o nome do Senhor e também para falar a palavra do Senhor. E vamos estar aqui daí para fazer a programação.

0: também já tivemos escutado os louvores nessa da manhã, né? Já chegando ao final do programa, já temos 12 horas e 52 minutos, né? E somos agradecidos ao Senhor, né, por essa oportunidade que Ele nos tem dado de nós chegar aqui para fazer algo para Ele, louvar o nome do Senhor, né? Juntamente com a minha família nessa da manhã, né, pedindo as orações dos nossos irmãos, nossos ouvintes, que quando vão orar, que lembre de nós também, né, precisamos da ajuda de oração, né, sabemos que o inimigo, ele procura, né, aqueles que querem fazer a vontade do Senhor, sempre ele procura, né, de, quem sabe, botar algum tropeço em nosso caminho, né, mas com a ajuda do Senhor, com a ajuda dos nossos irmãos, orando, pedindo misericórdia para o Senhor, né? Sabemos que vamos vencer nessa de manhã, né? Como falou meu esposo, né? Sexta que vem completamos um ano de programa aqui nessa emissora, né? E os irmãos, vai vir algum irmão para nos ajudar, né? E você que está nos ouvindo, que possa também nos ajudar, né? Vamos começar das 10 a 1 vai ser o programa, né? E você que está nos ouvindo, os irmãos argentinos, os irmãos brasileiros que queiram nos ajudar, seja bem-vindo nessa da manhã, né? E já quero me despedir nessa da manhã, né? Até sexta que vem. E já passo com meu esposo que vai estar orando. E daí a Mãe Maria ela vai deixar um hino rodando até terminar os minutos.
1: Vamos estar orando com os ouvintes? Já temos 12 horas e 54 minutos. Vamos estar orando. E a Irmã Maria ela vai estar deixando um louvor, passando no restinho dos minutos que falta. Senhor Deus, Senhor Pai, na Tua presença chegamos, Jeová, uma vez mais, Te agradecendo, Senhor, por esta oportunidade de estarmos aqui. Te agradecendo, Deus, por os irmãos que estiveram nos ajudando a levar essa programação. Agora, Deus, encomendemos nossas vidas, Pai, nas Tuas mãos, ao nosso regresso ao nosso lar. Os ouvintes que estiveram pedindo oração, Jeová, esteja olhando a necessidade de cada um, Pai. É o que te pedimos, Deus, e te agradecemos, Jeová. Amém e amém.

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Quem tem o prazer de cumprimentar a cada um dos ouvintes, presbítero Estevão, missionário da Assembleia de Deus, Missão do Paraná. Estamos aqui em Santa Ana, fazendo a obra do Senhor com alegria. Deus venha abençoar a cada um que está na escuta, na sintonia desta maravilhosa emissora, a 91.3. Programadores abençoados já desde amanhã, desde bem cedo, realizando, fazendo as programações, levando a palavra do Senhor para as vidas, família. E neste momento, Senhor, nos tem permitido, nesta tarde, também levar adiante esta hora de programação. E queremos levar junto com cada um de vocês que estão lá do outro lado, na sintonia da FM Renascer 91.13 e desta programação Voz Missionária. E vamos lá para nós arrancar, ou dar início a esta programação, ler um texto lá no livro de Tiago, capítulo 1, versículo de número 2 até o 4. Livro de Tiago, capítulo 1, do verso 2 até o 4, vamos estar dando leitura aqui. Num texto maravilhoso que o Senhor tem colocado no meu coração durante esta tarde. Diz assim: meus irmãos, tende grande gozo quando cairdes em várias provações, sabendo que a prova da vossa fé produz paciência, e a paciência deve ter ação completa, para que sejais perfeitos e completos, sem faltar em coisa alguma. Amém ao texto, onde nós temos leído nesta manhã. E este texto, ele vai falar em cada vida, em cada coração, em cada pessoa, em cada ouvinte que escutar este texto ao ler. Deus vem falando, não é? Porque uma grande realidade que nós vivamos o dia a dia, que vivemos o mês a mês, semanas tras semanas, é uma grande realidade do cristão, do que serve ao Senhor, é a prova, é a dificuldade, é a luta. Nós olhando neste mundo que nós estamos vivendo, vendo as famílias cristãs que servem ao Senhor e muitas vezes vivendo situações difíceis, atravessando momentos de dificuldade, momentos de provações, momentos de angústia, momentos de tribulações, seja na família, seja no econômico, seja na saúde, mas está vivendo uma situação difícil. E isto faz parte da vida do cristão, faz parte da vida daquele que serve ao Senhor. Jesus Cristo mesmo, ele disse: no mundo tereis aflições. Então, isto vai fazer parte da nossa vida. Jesus passou por dificuldade, Jesus passou por problemas, por momentos de afrenta na sua vida, no seu emocional, na sua vida. Ele atravessou momentos difíceis. Teve momentos de alegria, teve momentos de tristeza, teve momento de sorrir, mas também teve momentos de chorar. Jesus mesmo é o exemplo para todo cristão, para olhar naquilo que ele atravessou. Então, a prova, ela vem na nossa vida. A dificuldade foi aqui o que Tiago, no livro de Tiago, está falando. Meus irmãos, tende grande gozo quando nós vamos passar, várias, diz aqui, em várias provações, sabendo que a prova da vossa fé produz paciência. Então, mesmo passando pela prova, mesmo passando pela luta, ter esta alegria, ter este gozo, é difícil sim. É difícil sentir este gozo, sentir esta alegria, mesmo passando pela prova. E muitas vezes vem um irmão e saluda a paz do Senhor e dizer paz do Senhor com alegria no coração, mas sabendo que a prova ficou, que a luta tá, que a dificuldade tá, que a situação adversa tá. Mas chega na igreja e o irmão diz: paz do Senhor, tudo bem, paz do Senhor, tudo bem. Mas só nós sabemos a situação que nós estamos atravessando.
Mas é assim a vida do cristão. É assim a vida daquele que serve, tem grande gozo, porque esta prova ela não é em vão, né? Esta prova não é em vão, a prova revela a tua fé. A prova que você está atravessando, ela vai revelar a tua fé. Se você está firme na presença do Senhor, se você está convincente naquele que tu serve, se você tem certeza naquele que te colocou na prova, vai te tirar. A palavra ela não vai dizer se, né? Se passasse pela prova. A palavra diz, mas quando passar pela prova. Então a prova é certeza absoluta na vida do cristão, porque se não fosse certeza absoluta, ia dizer se passasses, né? Ou se vai passar pela prova, é, não está dizendo assim, vai dizer, mas quando passas pela prova, seja a prova na nossa vida, ela vem com certeza, a dificuldade na vida do cristão, ela vai vir com certeza, mas ela não é em vão na nossa vida, ela é para provar, ela é para revelar a nossa fé, é, ela vem, mas ela não vem em vão. Ela vem para fortalecer a nossa vida espiritual, é para fortalecer a nossa vida, ela não vem para destruir, não é para destruir, é para revelar a tua estrutura espiritual, é para fortalecer a tua estrutura espiritual. Esta prova, essa dificuldade que muitas vezes pode chegar na tua vida, pode chegar na tua família, pode chegar na tua casa, e até mesmo você poder dizer assim, eu não suporto mais, eu não aguento mais, eu não sei se eu vou prosseguir. Eu quero dizer para você nesta tarde, esta prova que chegou na tua vida, ela não veio para te destruir, ela veio para estruturar a tua vida espiritual, para que você possa estar preparado para receber aquilo que Deus tem para a tua vida. Receba nesta tarde esta palavra sobre a tua vida. A prova que vem sobre a tua vida, ela não vem para te destruir, ela vem para te preparar para aquilo que Deus tem para te dar. Aleluia! Receba. Por isso o cristão, quando passa pela prova, ele passa com gozo, ele passa com alegria, porque ele sabe

verdade para algo muito maior daquilo que você pensa ou imagina. Aleluia! Quem não é provado, ele não vai ser aprovado. Escuta esta: quem não é provado, ele não vai ser aprovado. Você quer ser aprovado na presença do Senhor? Você quer ser um vaso aprovado na presença do Senhor? Você quer ser aquele vaso que o Senhor derrama do azeite, da unção, e não vai se trincar, não vai se quebrar e não vai derramar o azeite fora? É um vaso aprovado, então deve passar pelo fogo, deve passar pela prova. Então, quando você está passando por essa situação adversa, meu irmão que está do outro lado, levante a tua mão e pode dizer: eu vou passando a prova, dando glória a Deus, porque eu sei que Deus me está provando para aprovar a minha vida, para derramar da unção divina sobre você. Assim age Deus na tua vida. A prova, ela produz crescimento. A prova na tua vida, ela vai produzir esse crescimento espiritual, este crescimento na tua vida espiritual, na tua casa, na igreja, no ministério que você está desenvolvendo. Esta prova vai produzir um crescimento. O texto que nós temos lido, a prova da vossa fé produz paciência. A prova que você está atravessando, ou a prova que o cristão atravessa no seu dia a dia, no mês, na semana, é para provar, para Deus colocar algo mais. Essa prova não está vindo em vão, meu irmão, minha irmã. Ela não está vindo em vão, ela está vindo por um objetivo. Ela está preparando para que você venha produzir outra qualidade na tua vida espiritual. Ela está vindo porque Deus quer produzir na tua vida espiritual uma qualidade que você ainda não tem. E diz aqui: a prova da vossa fé produz paciência na tua vida. Receba nesta manhã a prova e a luta. Ela está estruturando a tua vida espiritual para você subir ainda um nível espiritual mais alto, chegar mais perto da presença do Senhor, ser mais cheio da presença do Senhor, ser mais cheio da presença dele. Esta prova, esta luta, esta dificuldade, ela somente está preparando e estruturando a tua vida espiritual. Ela não veio para destruir. Então não diga: Senhor, eu não aguento mais. Não diga: Senhor, eu não suporto mais. Senhor, tu me tem abandonado. Não. Diga: graças, Senhor, eu vou passar contigo. Eu vou chegar do outro lado, porque eu sei que você me está preparando. Eu simplesmente está preparando a tua vida espiritual, simplesmente está estruturando a tua vida para que você venha produzir algo mais, para que você venha sacar a essência, para que você venha soltar a essência de um cristão verdadeiro. Esta prova simplesmente está produzindo em você paciência. Está produzindo uma essência diferente, onde todos vão olhar e vão dizer: o que aconteceu com o irmão? O que aconteceu com a irmã? O que está acontecendo? E você vai dizer: eu passei pela prova. Depois da prova vem só a essência. Depois da prova vem somente a bênção. Eu já passei pela prova, e depois da prova vem a essência de um verdadeiro cristão. E todos vão olhar o que aconteceu, mas só você sabe o que você atravessou para chegar lá. Você vai chegar lá sim, mas somente você vai saber aquilo que você atravessou para conquistar aquilo que Deus tinha para a tua vida. A prova, ela não está atrasando, né? Este processo não está atrasando, te está preparando. Quem sabe você vai dizer: mas eu queria estar lá. Ah, mas eu queria chegar lá. Mas vem isso, tem que estar atrasando tudo. Não. Não está atrasando. A prova, a dificuldade, ela não atrasa nada. Ela está preparando para que você possa suportar. Para que você possa suportar o que Deus tem para derramar sobre a tua vida. A prova, ela não está atrasando a bênção do Senhor sobre a tua vida, não. A prova não está atrasando aquilo que Deus tem sobre a tua vida, não. Ela está preparando você para que a tua estrutura possa suportar aquilo que Deus tem para derramar na tua vida e no teu ministério. É isso que Deus está fazendo.
É isso que Deus está trabalhando. Ele está preparando o vaso. Quando o vaso estava na mão do oleiro, ele se quebrou. O oleiro, ele não jogou fora o barro. O oleiro, ele não remendou o vaso, não. O oleiro amassou de novo. Ele começou a amassar. Ele começou a preparar, ele começou a estruturar e deu estrutura de novo. E diz a palavra que ele fez um vaso novo, porque ele queria um vaso aprovado. Este vaso deveria ser aprovado para ser cheio e usado. Deus está preparando, Deus não está. Esta prova não está atrasando a tua bênção, não. Ela está preparando para receber o que Deus tem sobre a tua vida. Deus é maravilhoso, Deus é tremendo. Ele age de uma maneira que o homem não vai compreender, o homem não vai entender. O tempo de Deus é perfeito e sobrenatural. O tempo de Deus é extraordinário na nossa vida. A mente humana pensa, eu quero agora. E Deus diz, não, eu vou te dar sim. Mas espera, eu vou te preparar, porque eu vou te dar mais do que você está pensando. Oh, aleluia. Eu vou te dar mais do que você está pensando, mas primeiro eu vou ter que preparar a tua vida espiritual para que você, quando esteja na bênção, não abandone. Prossiga. Aleluia. Deus somente está preparando a tua vida. Eu sei que Deus está falando com alguém do outro lado. Eu sei que Deus está falando com vidas, com família, com hogares, com matrimônio. Deus está falando, Deus está dizendo, o teu matrimônio não vai ser destruído, a tua casa não vai ser destruída, a tua família não vai ser destruída. Esta prova está sendo para a estrutura espiritual. A tua família, o inimigo não vai destruir, não. Pode ficar tranquilo. Deus vai entrar com a providência lá. Deus vai entrar com a providência lá. Soramanda, lavassuri, canta, lavassi. Deus vai entrar com a providência lá. Não te preocupe. A prova Deus já tem preparado. Antes que entre na luta, Deus já tinha preparado a vitória. Antes que você entre na luta, Deus já estava preparando a vitória para você. A prova tem um propósito. A prova, ela sempre tem um propósito na vida do cristão. Te levar à vitória. O propósito da prova na vida do cristão é a vitória. Então, antes de Deus te colocar na prova, Ele já tem preparado a vitória para você. Receba nesta tarde. Receba na tua vida espiritual, receba na tua casa, receba na tua família essa palavra. Antes que você entre na prova, Deus já tinha preparado a vitória para a tua vida. Deus já tinha preparado o galardão para você. Deus já tinha preparado o lugar aonde Ele vai te colocar. Você está passando pela prova e Deus está dizendo, não te preocupe, eu estou preparando o lugar da tua vitória. Você está passando pelo momento difícil e Deus está dizendo, não te preocupe, eu estou preparando o lugar aonde eu vou te colocar depois dessa a prova, eu vou te honrar, aleluia, porque Deus age de uma maneira que o homem não vai compreender. E o texto que nós lemos dizia, para que sejais perfeitos e completos. Seja, o texto está falando, você vai passar pela prova, sim, você vai passar pela luta, sim, você vai passar pela dificuldade, sim, você vai passar pela provação, sim, mas esta provação vai ser para que seja perfeitos e completos. Completos. Completos. A prova vai completar a tua vida espiritual. A prova vai completar aquilo que está faltando na tua vida. A prova vai completar, é o processo. A prova é o processo para que Deus usa para preparar a tua vida, para ser completa a tua vida espiritual. Deus vai completar aquilo que está faltando na tua vida. Deus vai completar aquilo que está faltando na tua família. Deus vai completar aquilo que está faltando nos teus filhos. Esta prova que você está passando, ela não é para destruição, não. Ela não é para divisão, não é para separação, não. Ela é para preparar a tua vida, para receber, para completar a tua vida espiritual. Porque o texto diz isso. A palavra do Senhor está falando para que sejais perfeitos. Quando você vai ser sacado da prova, Deus vai ir perfeccionando. Esse processo da prova é um processo de perfeccionamento. Esse processo de prova é o processo de complementar, de completar na tua vida espiritual. Toda prova, meu irmão, tem um fim. Te leva a um nível mais alto, te leva a um lugar mais alto, te leva a uma dimensão mais alta. E quando você vai sair dali, você vai entrar na casa do Senhor, cheio da presença, e vão dizer assim, o que aconteceu com o irmão? O que aconteceu
seu querimã, e você vai dizer: eu passei pela prova e Deus completou o que faltava em mim. Eu passei pela prova e Deus me perfeccionou ainda mais. Eu passei pela dificuldade e Deus derramou ainda mais da sua presença sobre a minha vida. Você vai poder dizer isso, porque somente é aprovado quem passa pela prova. Somente é aprovado quem passa pela dificuldade, quem passa pela luta, quem passa pela adversidade. Quem não passar pela prova não vai poder ser aprovado. Então, se você está passando pela luta, não reclame, meu irmão. Não te queixe, não queixe, não questione. Não reclame, somente agradeça. Por quê? Porque Deus está passando, fazendo você passar pela prova, porque Ele quer aprovar a tua vida. Seja, a prova, ela não é algo contrário para o crente, não. É beneficioso para a pessoa que é cristão. Ela é beneficioso para a vida espiritual. Quando você entender, quando nós entendemos que a prova é algo que beneficia o cristão, ele não vai passar a luta reclamando. Ele vai passar a luta dando. Ele vai passar a luta dando glória a Deus. Quando nós compreender isso na nossa vida, quando nós compreender isso na nossa vida, nós não vamos reclamar da situação que nós estamos atravessando, senão que nós vamos dar glória a Deus, porque temos certeza que a situação que eu estou atravessando é Deus que me colocou para preparar minha vida para algo mais grande, para algo mais sobrenatural, para algo mais extraordinário. Portanto, se você hoje está passando por dificuldade, você está passando por uma situação adversa, não reclame. Você pode até chorar como Ana, você pode até ir no templo do Senhor e dobrar os seus joelhos e pensar a derramar suas lágrimas, mas isto vai preparar a tua vida para que você venha receber algo sobrenatural de Deus. Deus está preparando a tua vida. Eu sei que Deus está preparando o 20 do outro lado. Eu sei que Deus está preparando pessoas que estão do outro lado vindo. Quem sabe estão passando pela olheria, que só estão passando por uma situação difícil, que só estão atravessando uma dificuldade. Mas eu quero dizer nesta manhã, eu quero dizer nesta tarde para você, Deus está preparando a tua vida para algo muito maior, para algo muito mais grande. Deus não permite a prova para a destruição da tua vida. Ele está simplesmente preparando a tua vida espiritual. A prova que você está passando não vai parar você, não vai te destruir, vai te levantar para um novo nível, para um novo nível de vitória, para um novo nível espiritual. Não vai destruir a tua vida, não vai destruir o teu ministério, não vai destruir a tua casa. Nesta prova vai simplesmente preparar a tua vida espiritual. Empece a adorar a Deus em meio à dificuldade, empece a dar glória a Deus em meio a esta prova, empece a dar glória a Deus. Quem sabe dói, quem sabe é difícil, quem sabe é difícil, não pense em deixar de lado. Somente prossiga, vai de arrasto, mas vai sofrendo, mas vai com dificuldade, mas vai, porque Deus está preparando a tua vida espiritual para algo muito maior. Eu sinto a presença, eu sinto uma presença sobrenatural, eu sinto a presença do Espírito Santo. E eu sei que tem lares que estão sendo consolados pelo Espírito Santo. Eu sei que tem pessoas nesta tarde sendo consoladas pelo Espírito Santo. O Espírito Santo de Deus, ele está aí na tua casa para fortalecer a tua vida, para suportar a provação, para preparar a tua vida espiritual para aquilo que Deus tem preparado para você. Aleluia! Deus é maravilhoso. Deus é grande, a promessa dele é grande sobre a nossa vida. Ele não vai te deixar abandonado. Ele não vai deixar você abandonado. Ele não vai te deixar de lado, senão que ele está preparando a tua vida espiritual para algo muito maior. Eu quero estar orando contigo nesta manhã. Eu quero estar orando contigo. Eu quero estar orando com a audiência da FM Renascer. Quem sabe você está passando por esta dificuldade. Faça como Ana, corra na presença do Senhor, corra na presença, impeça a derramar a tua angústia, impeça a apresentar ao Senhor a tua situação nesta tarde.
Não importa o que você está atravessando. Ah, mas presbítero Estevão, eu estou atravessando por uma situação difícil. Não importa o que você está atravessando. Eu quero dizer, o que está contigo foi aquele que morreu e venceu a morte e ao terceiro dia ressuscitou. Agora eu te pergunto, tem algo impossível para ele? Tem algo difícil para ele? Esta prova que você está passando presente ao Senhor nesta manhã, não reclame. Não reclame na tua oração, somente presente. Somente presente. Faça como Ana, se tem que derramar a tua vida. Se você tem que derramar as tuas lágrimas, derrame. Mas presente a tua dificuldade, aquele que pode resolver. Eu quero estar orando contigo. Chega perto do teu radioreceptor. Vamos estar orando junto. Vamos orar junto, pedir que Deus venha agir na tua vida. Que Deus venha agir na tua família e na tua casa. Pai, estamos na tua presença. Senhor, estamos aqui através desta emissora FM Renascer, através desta programação Voz Missionária. A tua palavra, Senhor, ela foi transmitida. Eu sei que tem pessoas que estão passando por momentos difíceis. Eu não sei qual é a situação que esta pessoa está atravessando, Senhor. Mas neste momento ela está apresentando. Neste momento, Senhor, ela está apresentando, Pai, eu peço. Senhor, venha olhar por esta família. Venha olhar por esta pessoa que está na tua presença agora. Que está na tua presença neste momento, Senhor. Olha por esta situação difícil que esta pessoa está atravessando. Quem sabe, Senhor, por muito tempo. Quem sabe, Senhor, por muito tempo está atravessando. Está vivendo, Senhor, essa situação difícil na sua vida, na sua casa, na sua família, no seu matrimônio, no seu trabalho. É lá no colégio, Senhor, entra com a providência, Pai. Entra com a providência. Fortaleça essa pessoa. Fortaleça essa vida espiritual para superar as adversidades, para superar os problemas, para superar as dificuldades, Senhor. Estruture esta vida espiritual para suportar, Senhor, esta prova, Senhor, oh Pai, para que ela possa aguentar e receber a recompensa, receber aquilo que você, que o Deus, meu Deus poderoso tem para derramar sobre esta vida. Pai, venha abençoar esta casa, esta família, Senhor. Venha estruturar esta pessoa, que quem sabe hoje, Senhor, está desanimado. Quem sabe hoje, Senhor, está passando por dificuldade. Quem sabe hoje, Senhor, há dito, eu não consigo mais, mas que hoje teu Espírito Santo, através desta palavra, fazendo uso desta palavra, venha fortalecer vida, venha fortalecer pessoas, venha estruturar, o Deus, na presença do teu Espírito Santo. Abençoa, Senhor, esta casa, abençoa esta família, Senhor, é o que eu te peço, em nome de Jesus, amém e amém. Que Deus abençoe. Que Deus abençoe a cada um dos nossos irmãos, a cada um que está na sintonia. Receba esta palavra nesta tarde. Receba esta palavra. E quem sabe você estava passando por um momento difícil. Eu quero dizer para você, confie. Confie, meu irmão. Deposite a tua confiança em Deus. Deposite a tua confiança naquele que tudo pode. Naquele que tudo pode fazer por você. Derrame a tua vida na presença do Senhor, que Ele tem resposta para a tua vida, que Ele tem resposta, Ele tem saída para a tua vida. Que Deus abençoe cada um dos ouvintes. Pode estar mandando a tua mensagem de texto, mandando fazendo a tua ligação para cá. Vamos aí, não mediante possível, estar atendendo o pedido de cada um dos nossos irmãos. Pode estar participando, tanto no meu número, no número da rádio. Manda a tua mensagem, teu pedido de oração. E vamos junto fazer esta programação. Pedir à irmã Mariela, hein, se pode estar rodando o louvor para o leve espiritual e de primícia. Para todos os ouvintes da programação aí, vamos estar rodando um louvor maravilhoso. E depois desse louvor, já voltamos. Enquanto roda esse louvor, pega teu telefone, manda tua mensagem para cá e vamos junto fazer esta programação. Deus abençoe. Irmã Mariela, pode estar rodando este maravilhoso louvor.

Jesus, o louvor que estivemos escutando, você vai vencer. Claro que sim, este maravilhoso louvor falando com cada um de nós, dizia o louvor, esta luta, né, que a gente sabe, você acha e você não vai vencer. Deus está vendo e você vai vencer. Maravilhoso louvor falando na nossa vida. Muitas vezes acontece isso, né, na nossa vida. Achamos que não vamos conseguir, não vamos poder chegar lá, não vamos poder atravessar a situação que nós estamos atravessando, vivendo, mas Deus em tudo isso, Ele está observando a nossa vida e Ele nos dá uma promessa maravilhosa para nós, prometendo e garantindo que Ele estaria com nós até o fim, até o último dia da nossa vida, ali estaria o Senhor para nos ajudar, para nos acompanhar, para nos guiar e fortalecer na presença dEle. Então, nós temos essa certeza que mesmo em tempo difícil, mesmo em tempo de adversidade, Deus está presente na nossa vida. Deus abençoe nossos irmãos, aqueles que querem estar mandando mensagem, pode estar mandando a meu próprio número de telefone, é o 3755-45-8258, pode estar mandando a sua mensagem de texto aqui, e nós vamos estar, no mediante possível, atendendo a cada um dos nossos irmãos. Temos mensagem aqui no nosso telefone, os irmãos já participando, mandando a sua mensagem, Deus venha abençoar, dizem assim, paz do Senhor, missionário Esteban, estamos na escuta, o programa é uma bênção em nosso lar. É o irmão Juca de Tucunduva, Deus abençoe o irmão Juca, e aí mandou uma foto, estamos esperando vocês aqui, ó, irmão Juca, Deus abençoe, tomando um chimarrão aí, Deus venha abençoar, agora o clima está ajudando, para tomar o chimarrão, Deus venha abençoar o irmão Juca, nós temos vontade de recorrer aí, esses lugares e sair, visitar alguns irmãos, já Deus vai abrir as portas para nós estar recorrendo, visitando esses irmãos aí que são bênção do Senhor. Também tem outras mensagens, dizem assim, paz do Senhor, pastor, estamos na escuta da programação, está uma bênção, peço louvor, eu só quero adorar, amém, bênção de Deus, a palavra, aqui a Gabriele, Deus abençoe a Gabriele, também aí de Tucunduva, a irmã Lidiane, a Emily aí, Deus venha abençoar esta família maravilhosa, sempre na escuta da programação também, Deus venha abençoar a vida dos nossos irmãos. Temos outra mensagem, dizendo assim, paz do Senhor, irmão, estamos ouvindo o programa, está uma bênção, se for possível, roda o louvor com as andorinhas cicatrizes para nós ouvir. Deus abençoe, irmão Miro, irmã Mayara, a Débora, o Misael aí que estão na escuta da programação, receba este programa aí para

0: seu relevo espiritual. E se a Mariela, a irmã Mariela aí pode estar, amém, já está preparando este louvor aqui das andorinhas de Cristo, cicatrizes. Vamos atender aí o pedido da irmã Maiara, Mumiro, Misael, a Débora aí, que estão na escuta da programação aí, sempre participando, também contribuinte da programação, sempre nos ajuda a manter esta programação no ar. Que Deus venha abençoar cada um dos nossos irmãos aí que sempre nos estão ajudando também aqui a participação da minha família, meu pai, minha mãe, a Raquel aí, minha irmã que está na escuta, a mãe já mandou a participação aqui. Que Deus venha abençoar a minha família no quilômetro 18, família missionária também, fazendo a obra do Senhor aí no quilômetro 18, anexo aí no quilômetro 16, fazendo a obra do Senhor com a alegria. Que Deus venha abençoar a todo esse povo maravilhoso aí do 18, El Soberbio, que estão na escuta da programação também. Deus venha abençoar a cada um dos nossos irmãos. Temos mais participação aqui por áudio, mas já vamos dar a conhecer estas participações por áudio aqui. Enquanto a irmã Mariela, se tem participação aí na emissora, na rádio, pode estar dando a conhecer aí. E já logo a mais rodar os louvor aí a pedido dos nossos irmãos. Deus abençoe. A paz do Senhor, irmã Mariela.
1: Muy bien, la paz del Señor, hermano Esteban, paz del Señor a la audiencia de FM Renacer. Tenemos aquí participaciones en el día de hoy. A paz del Señor, estamos ouvindo o programa Peço Hino na Alegria, ou na Dor, se for possível. A irmã Lorena, Deus te abençoe, irmã Lorena, nessa tarde de hoje. Paz de Deus, hermano, estou passando por uma prova tão grande, diz o inimigo, mas sei que Deus vai me abençoar. Oração por mim, minha família. A irmã Rosane Viana disse: passame o número do hermano. Deus te bendiga, hermana Rosane. Vamos estar passando enseguida, nada mais, aí o número do hermano Esteban. Paz do Senhor, peço se for possível passar um louvor para mim. E Vitória, diz minha avó, Claire. Quero homenagear a todas as mães do Brasil, que domingo vai ser o Dia das Mães, diz, através do seu programa. Está uma bênção, Deus abençoe a irmã Claire, parabenizando então a todas as irmãs, né, para o Dia das Mães aí no Brasil, dia domingo. Deus abençoe a irmã Vitória também, que está aí ligadinho na programação. Deus bendiga, temos aqui mais participações através de áudio, vamos a dar a conhecer.
2: A paz do Senhor, irmão Estevão. Estamos escutando o programa aqui. Está sendo muito maravilhoso, né? De bênção nas nossas vidas. Que Deus continue abençoando os ouvintes que ouvem a palavra do Senhor, né? Que é uma bênção essa rádio, né? A Renascer. Que Deus abençoe e continue na graça do Senhor, né? Falando tudo que o Senhor, né, pôs no seu coração, né? Dentro da palavra de Deus, né? Que Deus abençoe.
1: Deus abençoe, irmão Valdecir, nessa tarde. Deus abençoe, irmã Iracema. Um feliz dia das mães a todas as mãezinhas aí do Brasil que estão ligadinhas conosco. Que Deus venha abençoar. Deus bendiga a los hermanos que estão aí confirmando a audiência de la programação en esta tarde de hoje. Que o Senhor le bendiga.

Deus abençoe a pastora Osmar e irmã Simone, que estão aí ligadinho conosco também, estão pedindo uma palavra, porque vosso Pai sabe o que vós é necessário antes de vós pedir-lo. Mateus 6:8, para sua meditação, pastora Osmar. Jesus.

0: maravilhoso louvor, continuamos aqui na programação. Só Deus pode mudar a tua vida, meu irmão. Que maravilhoso esse louvor aí, uma pregação na nossa vida. Claro que sim, só Deus pode cambiar, pode transformar a nossa vida por completo. Mesmo, não importa a situação que nós estivermos atravessando. Não importa, meu irmão, a situação que você está atravessando, qual é a circunstância que você está vivendo, Deus pode transformar a tua vida. É, eu sou testigo disso. Eu tenho visto pessoas sendo transformadas, libertadas pelo Senhor, e hoje são grandes homens, grandes mulheres de Deus. Tinha, como dizer assim, tudo para dar errado, mas Deus os chamou, os transformou, os redimiu, e hoje estão servindo ao Senhor com alegria. Então, não importa o que você tenha feito, quem sabe você vai dizer, não, mas eu sou demais de pecador para estar na igreja. Não importa, meu irmão, se você chegar na presença do Senhor e entregar a tua vida para Jesus, Jesus cambia, Jesus te transforma e te promete uma nova vida em Cristo Jesus. Todo aquilo que você tem feito no teu passado morre, né? Ele fica crucificado junto com Jesus na cruz do Calvário e nasce um novo homem. A partir da água do batismo, nasce um novo ser que vai ser um novo homem transformado para servir e adorar o nome do Senhor. E você vai ser declarado livre, livre do pecado, livre da acusação do inimigo, livre daquilo que o inimigo te acusa, livre dos vícios, livre do álcool, livre do cigarro, livre da prostituição. Deus pode cambiar e transformar a vida por completo. Nós aqui na igreja temos uma pessoa que serve ao Senhor, que aceitou a Jesus, que foi transformada, foi cambiada. A sua família inteira está na prostituição, estão nas drogas, ela estava volcada no vício do cigarro, no vício do cassino, e Deus transformou a sua vida. Quem olhar para a família dela e olhar para a vida dela vai dizer, não, é impossível que ela esteja na igreja, mas Deus transformou a vida por completo e hoje ela serve e adora o nome do Senhor. Pode ser a tua vez. Hoje pode ser o teu dia, pode ser a tua oportunidade de Deus cambiar e transformar a tua vida. O que eu devo fazer? Chegar numa igreja e reconhecer que você realmente há pecado na presença do Senhor e entregar a sua vida como único e suficiente Salvador ao Senhor Jesus. Entregar a Jesus a tua vida, único e suficiente Salvador, e Ele pode dar esta transformação na tua vida, somente Ele. Através da palavra transmitida, através dos pastores, presbíteros, missionários, e o Senhor faz uso dessa palavra, através do Espírito Santo, Ele vai quebrar todo o laço do inimigo e transformar a tua vida. Então não espere mais, corra depressa, ir a uma igreja, buscar uma igreja e apresentar a tua vida na presença do Senhor. Que Deus abençoe nossos irmãos que estão participando, mandando a sua mensagem, enviando a sua mensagem de texto aqui na programação. Deus abençoe nossos irmãos, Pedro de Lima, Pedro Lima, aí, que está na escuta da programação, vem receber esta programação para ter leva espiritual. Bom veninha, Sadia, aí Deus abençoe esse povo aí do La Pátio, que estão na escuta da programação também, receba aí este programa para seu elevo espiritual. Tivemos aí, irmão Veninho, um câmbio aí na programação, sim. Já faz aí 3 ou 4 viagens que estamos fazendo aí, das 1 às 2. Tivemos esse pequeno câmbio. Com respeito ao horário, estamos fazendo aí, a partir deste horário, o programa. Deus vai abençoar aí este povo maravilhoso aí do La Pátio. Também está irmão Pedro de Chiapeta, Judita, eu não sei pronunciar muito bem aí o nome. Irmão Pedro de Chiapeta, sua família que está na escuta aí. Deus vem abençoar, irmão Pedro, aí, que está escutando a programação. Receba, irmão, este programa para ter um elevo espiritual também. Irmão Fanny Naves, que está na escuta da programação, também receba esta programação aí, sempre participando aí, esses irmãos, muitos nomes aí, conhecidos já, de mandar suas mensagens sempre na programação. Que Deus venha abençoar, irmã Luciana da Rosa, também receba esta programação, cada louvor, cada palavra, que venha a ser para crescimento e fortalecimento espiritual, irmão Genes Conra, também sempre na escuta. Deus abençoe, irmão Genes Conra, irmão Fernando Ramos. Deus venha abençoar nosso irmão, que também está na escuta da programação. E também o pastor Osmar, irmã Simone, também sempre participando. Vejo aí muito as mensagens deles nas outras programações também, sempre participando. Deus venha abençoar o pastor Osmar aí, que está na escuta da programação. Se não me engano, o pastor Osmar aí é conhecido do pai, aí, evangelista Ricardo. Deus venha abençoar aí o pastor Osmar, que sempre está na escuta da programação da FM Renascer. E também aí, irmã, a tia Erna, que está na escuta da programação, mandou seu áudio aqui no meu telefone. Deus venha abençoar, tia Erna, quanto tempo, que bom escutar a sua voz. Deus venha abençoar a sua família, aí de Maurício Cardoso, Rio Grande do Sul, estão na escuta. Vamos estar orando, tia, vamos estar orando. Ela pediu oração para o irmão Daniel Gomes, está internado em Cristo, mas vamos estar orando, irmão, vamos estar orando, tia, por eles, por ele, vamos estar apresentando em oração. Que Deus abençoe a tua vida, tia, a família, e todo esse povo maravilhoso de Maurício Cardoso, Rio Grande do Sul, que estão na escuta da programação. Irmã Mariela, eu não sei se tem participações aí na programação. Se tem participação, pode dar a conhecer no programa. Eu não sei, irmã Mariela, se tem participações.
1: No, hermano Esteban.
0: Amém. Continuamos então aqui na programação. Se não tem participação, continuamos. Já estamos chegando aos últimos 5 minutos.

Quero cumprimentar a todos desta tarde com a paz do Senhor Jesus Cristo. Aqui quem vos fala é a irmã Inês, da cidade Santa Rosa, do bairro Cruzeiro, na programação Em Busca da Dracma Perdida. Aleluia. Louvo a Deus pela vida dos ouvintes nessa tarde, nessa sexta-feira. Estamos no mês de maio, praticamente na véspera dos Dias das Mães, aqui no Brasil se comemora o segundo domingo de maio, se comemora o Domingo das Mães. Eu não tenho mais a minha mãezinha, perdi ela faz muitos anos. Ganhei a minha mãe para Jesus e Jesus levou minha mãe. Mas eu louvo a Deus por cada mãezinha que está ouvindo a programação nessa tarde. Recebe o meu abraço, o meu carinho. Quero dizer que você é importante, mãe. Você é muito importante. Hoje é 8 de maio do ano 2026. E mãe é uma dádiva, é um presente. Eu também sou mãe de dois meninos. E gostaria muito que a minha mãe, nesse dia, para poder abraçar, para dizer o quanto eu amo ela, mas eu sei que ela está com Deus, está com Jesus, está no melhor lugar. Então eu quero orar com cada um. Você, mãezinha que está aí com seu filho dentro do presídio, você, mãe que tem os seus filhos nas drogas, na prostituição, nos jogos, em tantas coisas, né, no álcool, tanta coisa ruim que está com seu filho no último da depressão. Vamos orar, vamos pedir para Deus, vamos falar com o Pai nesse momento, nessa tarde, porque Deus, depois do amor de Deus, é só o amor de uma mãe. É comparado o amor de mãe com o amor de Deus, mas o amor de Deus é muito mais, muito, muito mais, infinitamente, que a nossa mente humana não consegue imaginar. E eu quero cumprimentar a irmã que está aí do outro lado, eu creio que é a irmã Thalia. Já prepara a irmã uns dois louvores para os Dias das Mães. Eu gostaria de ouvir com um hino com o Abel Porto, que fala sobre as mães, eu esqueci o nome dele, e o outro é com Matos Nascimento. Hoje vamos ouvir uns louvores, que Deus é bom, Deus é fiel, que ela oferecer para todas as mamães, depois vou estar trazendo uma palavra. Vamos estar orando, né? Nessa tarde, nesse momento, coloca diante de Deus a situação que você está. Coloca diante dele, já está diante dele, porque Deus, ele vê nós 24 horas. Nós temos um costume de dizer, isso é um costume, Senhor, quando eu chego diante da tua presença, nós estamos diante da presença de Deus 24 horas por dia. Nós estamos todo o minuto, todo o tempo diante de Deus, porque ele nos vê, ele nos olha, ele olha para toda a humanidade, ele está olhando para toda a humanidade. Então, nós estamos diante de Deus todos os dias, todos os minutos, cada segundo da nossa vida. Nós estamos diante dele. E ele tem olhado para nós. E ele tem visto. E, de repente, o que que ele está esperando de mim e de você? Né? O que que ele está esperando de nós? Será que hoje nós oramos? Será que nós lemos a Bíblia hoje? O que que nós fizemos? Então, se nós não oramos, se você não orou ainda, ora comigo nesse momento. Fecha teus olhos, sentada, deitada, em pé, caminhando, não importa. O importante é nós falar com Deus. Ele quer ouvir a nossa voz. Assim como nós gostamos de ouvir as mães que têm os seus filhos longe, quando ouve, quando o filho liga, ou quando ouve o filho chegar em casa de visita, é tão gostoso. É bom. Imagina Deus. Deus quer ouvir a nossa voz. Deus, ele quer conversar com nós. Mas a conversa, nós temos que ter tempo de parar e ouvir o que Deus quer falar também. Isso é uma conversa, não só nós falar, falar, falar e não deixar Deus falar. Então vamos orar nessa tarde. Agradecer a Deus por essa semana. Foi uma semana difícil para nós. Eu perdi minha cunhada, estava com câncer, eu perdi ela, né? Então, muitas famílias enlutadas, inclusive essa semana, muitos entes queridos, aprove a Deus recolher. Mas tudo está na direção de Deus. Deus tem o poder da vida. Ele dá vida e ele tira a vida. Vamos orar então. Pai da glória, ô Jesus, eu te louvo, Senhor, por essa tarde, pelo sol que brilha, Pai.
Eu te louvo, Pai, pelo meu lar, pela minha casa, pela vida dos meus filhos, do meu esposo. Eu te louvo, Senhor amado, pelo teu cuidado, Senhor. Eu te louvo pelo teu amor, pelas nossas vidas, Senhor. Eu coloco diante do teu altar, neste momento, cada ouvinte desta programação em busca da dracma perdida, Pai. Senhor amado, tu conhece, que tu vê cada um que está ouvindo esta programação. A irmã que está aí do outro lado, me ajudando na programação, que está na Rádio Renascer, Pai. Senhor Jesus querido, toma conta, Senhor amado, de nós, Pai. Tu conhece as vidas que ouvem as programações, Pai. Tu conhece as guerras, as dificuldades, as lutas. Meu Pai, venha consolar as famílias enlutadas, Senhor, que perderam essa semana seu ente querido, Senhor. Somente o Espírito Santo para consolar, para confortar, para animar. Ô, Senhor amado, mas eu te louvo que nós temos o Espírito Santo, nosso Consolador, o nosso amigo que está conosco 24 horas por dia. É Ele que nos impulsiona a orar, a clamar, a jejuar, a ler a Bíblia. Ô, querido Espírito Santo, vai fortalecendo esse meu ouvinte, vai fortalecendo essa mãe, Senhor, que chora pelos seus filhos. Vai, Senhor amado, animando, fortalecendo, Senhor Jesus querido. Senhor amado, responde às orações. Pai querido, oh Jesus amado, meu Deus, ouve o clamor das mães. Quantas mães oram pelos seus filhos nas drogas, pedem para o Senhor libertar, para o Senhor mudar, para o Senhor salvar, para o Senhor transformar. Ouve as orações dessas mães que oram pelas madrugadas, Senhor. Ouve as orações das mães que oram pela manhã, pela tarde, não tem hora, a hora de lavar louça, a hora de limpar a casa, estão orando, estão clamando, estão derramando as suas lágrimas pelos seus filhos, pelas suas filhas, Pai amado. Meu Deus, Paizinho querido, tenha misericórdia, vá de encontro às vidas, entra com salvação, com libertação, com mudança de vida, com mudança de caráter, Pai. Repreende os demônios, Pai querido, meu Deus, vai repreendendo em nome de Jesus, vai desfazendo com as obras do diabo, Senhor amado, vai desmanchando o projeto do diabo para destruir as vidas, família, para destruir este moço, para destruir esta moça, para destruir esta criança, este pré-adolescente, Senhor, vai destruindo agora, Pai, em nome de Jesus Cristo. Desmancha, Pai amado, as más companhias, as más conversações, os maus costumes, Pai, que arrastam milhares de vidas para o abismo, Senhor. Tenha misericórdia, meu Pai, tenha compaixão, Senhor amado. Oh, Jesus, obrigado por esta semana, obrigado por este mês de maio, Senhor amado, muito obrigado, Jesus, tu é bom, tu é fiel, tu é justo. Queima as enfermidades, Deus, queima as enfermidades, Pai querido, que são tantas enfermidades, Pai. Tu tem o poder de queimar o câncer, a AIDS, de curar a tuberculose, dor de cabeça, dor de dente, Pai. Tu tem poder de curar o problema nos pulmões, no fígado, nos rins, no coração, nas veias, Pai. Meu Deus, nos ossos, Pai querido, tu tem o poder é teu e tu cura, Pai. Pai, porque tu é o mesmo, mas o maior milagre é a salvação da alma. Oh, Jesus querido, Deus bendito, Senhor, entra com salvação, com libertação nesta casa, nesta família, Pai. Deus, vai libertando o cativo, o oprimido, preso, acorrentado, amarrado pelo pecado, Senhor Jesus querido, Deus de misericórdia, Senhor. As redes sociais têm prendido vida, Pai, em tantas coisas, Senhor, tem nos afastado da tua presença, perdemos horas, meu Deus, no celular, olhando coisas, Pai querido, deixamos de orar, de ler a Bíblia, de ter comunhão contigo, trocamos pelas redes sociais, ó Pai, tenha misericórdia, vai libertando, vai mudando, vai transformando, Senhor, entra na mente, nos pensamentos, Pai. Repreende agora todo pensamento contrário à tua vontade, repreende todo pensamento do medo, da angústia.
angústia, da aflição, pensamentos de suicídio, caia por terra em nome de Jesus. Oh, Senhor amado, venha fortalecer os ouvintes nessa tarde, não porque eu estou aqui, mas porque Tu és Deus, Tu és Santo, Tu és soberano, e os Teus olhos são olhos de chama de fogo. Tu tem olhado os moradores dessa terra, Tu tem olhado os rabiscos dessa terra, Tu tem visto as aflições, as angústias, Pai amado. Nós vivemos o princípio das dores, Tu estás às portas para vir buscar a Tua noiva, a Tua amada, a Tua escolhida dos quatro cantos dessa terra, Pai. Tu vai vir buscar um povo, uma noiva, Pai, uma noiva, Pai amado, Tu vai vir buscar, que nós possamos fazer parte da noiva de Cristo, aleluia, que nós possamos estar pronto com as nossas vestes lavadas, branqueadas no sangue do Cordeiro. Deus, vai dando vitória dentro deste lar, desta casa, nesse casamento, vai repreendendo todo mal, pelo poder do Teu nome, abençoa essa programação em busca da dracma perdida, abençoa, Pai querido, me usa nas Tuas mãos, toma minha mente, minha boca, minha língua, Senhor amado, a Tua palavra, Deus de poder, essa programação é Tua, é para Ti, é para alcançar vidas, Pai, é para alcançar as vidas que estão cansadas, que estão afadigadas, que estão oprimidas, que estão com medo, Pai querido, por isso que o Senhor me levantou, Pai, mais uma voz para pregar, mais uma voz para falar do Teu amor, para atingir vidas, almas cansadas, almas feridas, Pai querida, quantas vidas estão machucadas na Sua alma, quantas emoções frustradas, Pai querido, meu Deus, tenha misericórdia, vai sarando as enfermidades psicossomáticas, repreende toda a enfermidade mental, Senhor, é nas emoções, Pai querido, o inimigo tem ganhado terreno nas emoções, Pai, meu Deus, repreende toda a depressão, toda a opressão, Jesus, nessa tarde, vai repreendendo em nome de Jesus Cristo, alegre esta alma, esta vida, Pai, derrama o bálsamo Teu, o Teu bálsamo, Pai amado, tudo é Teu, Pai querido, para a honra e a glória do Teu nome. É o que eu te peço nessa tarde, em nome de Jesus Cristo, em nome de Jesus, amém, glória a Deus. Quero estar lendo uma palavra que está lá no livro de Salmo, Salmo, é que tá, espera só um minutinho, Salmo 131 e o 2, Salmos, que diz assim, 131 e o 2, é o livro de Salmo, né? Porque Salmo é livros. Mas se dizer capítulo, versículo, também a gente entende. Que diz assim, de certo, fiz calar e sossegar a minha alma, qual criança desmamada para com a sua mãe. Tal é a minha alma para comigo. Glórias a Deus. Que coisa linda, né? Que coisa maravilhosa. A humildade do salmista. Oh, glórias a Deus. Oh, Deus bendito, glórias a Deus, aleluia. Que nós possamos fazer calar a nossa alma, sossegar a nossa alma. Igual a criança que está no braço da mãe. É tão lindo ver uma criança. Ela toma uma mamazinha, ela fica deitada, ela descansa nos braços da mãe. Assim é nós, vamos descansar nos braços do Senhor Jesus. Vamos descansar nos braços dEle, aleluia. Vamos confiar nas Suas promessas. Aleluia, tem mães que estão desesperadas por causa dos filhos. Aleluia, que estão no desespero. Mas nós temos que confiar em Deus. Eu sei que é difícil. Eu sei que é difícil. Aleluia. Mas a nossa força vem de Deus. A alegria do Senhor é a nossa força, nos diz a palavra do Senhor. Aleluia. Glórias a Deus. Oh, Jesus querido. Davi, ele descreve a importância do colo de uma mãe. Aleluia. E a esse colo nós precisamos quando a nossa alma está angustiada. Eu me lembro quando eu trabalhei, Deus nos meus 12 anos, eu chegava em casa. Eu estava cansada, esses dias eu estava me lembrando. A minha mãe estava sentada numa cadeira, eu chamava a minha mãe. Me dá colo, mãe. Eu sentava no meu colo, ela me abraçava. Que coisa mais gostosa.
Era a coisa mais boa que tinha, era o abraço de uma mãe, eu sentar no colo dela. Faz 40 anos que eu não sinto mais um abraço da minha mãe, mas ela está nos braços de Jesus. Oh, glórias a Deus! A Bíblia, ela reconhece o grande valor de uma mãe, aleluia, que tem para os seus filhos o amor materno, aleluia. Aquela mãe que levanta de manhã, muitas vezes não são valorizada, não tem valor. Levanta de manhã, prepara o café, prepara as crianças para ir para o colégio, prepara o almoço, lava a roupa, limpa a casa, areia as panelas, né, irmã Marielle? Gostamos de arear uma panela para descontrair um pouquinho. E cuida de tudo. Cuida da casa, limpa a casa, faz pão, faz bolo, faz chipa. Aleluia. Glórias a Deus. Espera o esposo de meio-dia, o almoço está pronto, está na mesa. O almoço, o esposo chega, come, vai deitar, enquanto ela fica limpando a cozinha, lavando a louça. Aleluia, de tarde já recolhe a roupa, já dobra a roupa, vai passar. E assim nós passamos o nosso dia. E muitas vezes, querida mãe, você não é valorizada, mas Deus está vendo. E Deus nos chamou, aleluia, é uma honra nós ser donas de casa. A sociedade, o mundo aí fora, diz que não. Mas é uma honra nós ser dona de casa, nós cuidar da nossa casa, cuidar do esposo, cuidar dos filhos, aleluia, ensinar eles o caminho em que eles devem andar, aleluia, glória a Deus, é um privilégio nesse corre-corre que estamos vivendo no mundo. A mulher, ela tem que trabalhar, ela tem que ajudar em casa, ela tem que fazer todo o serviço de casa, ela tem que trabalhar fora, ela tem que dar conta de tudo. Aleluia, mas no princípio não era assim. Deus chamou a mulher para ser disjuntora do marido. O marido trabalhava fora e sustentava a casa, e a mulher ficava em casa, cuidava da casa, cuidava dos filhos, do alimento, de tudo. É aquela mulher que está no livro de Provérbios, né? A mulher virtuosa. Ela cuidava da casa, cuidava de tudo e ainda ela era uma mulher de negócio, pelo que eu entendi. Aleluia, glória a Deus. Muitas mulheres nos dias de hoje são assim. Elas cuidam da casa, cuidam dos filhos e trabalham fora. Glória a Deus. E muitas vezes estão cansadas, estão sobrecarregadas. Aleluia, mas descansa em Deus. Aleluia, descansa em Deus. Oh, louvado seja o nome do Senhor. Glórias a Deus, no Brasil nós comemoramos o Dia das Mães, é o segundo sábado, ao segundo domingo do mês, que é segundo sábado. Deus tem misericórdia, né? A importância da mulher na escritura, mulher virtuosa, quem a achará? O seu valor muito excede de rubins, está em Provérbios 31, 10. Para o sábio Salomão, a mulher virtuosa é o símbolo que melhor representa a figura da mãe perfeita e da esposa ideal que teme o Senhor. Aleluia, glória a Deus. Ou a mulher que teme o Senhor, ela não vai ficar murmurando todo dia, de novo eu tenho que lavar roupa, de novo eu tenho que fazer pão. Tem mulher que está rindo aí agora. De novo eu tenho que limpar essa casa. Mamãe, vocês não me ajudam. Aleluia. Mas nós temos que louvar a Deus que nós temos uma casa para limpar. Que nós temos filho. Quantas mães não têm mais seus filhos? Já partiram. Aleluia. Glória a Deus. Bendito é o nome do Senhor. A palavra de Deus nos recomenda dizendo, portanto, dai a cada um o que deveis. Aleluia. Honra a quem merece honra. Temor a quem merece temor. Aleluia. Glórias a Deus. Oh, Jesus querido, em Deuteronômio 5, de
16, Deus ordenou dizendo: honra teu pai e a tua mãe, como o Senhor teu Deus te ordenou, para que se prolongue os seus dias e para que te vá bem na terra que o Senhor teu Deus te dá. Deus valorizou tanto os nossos pais que esse quinto mandamento veio acompanhado com promessa de vida longa e prosperidade para os filhos que honram os seus pais, é o pai e a mãe. Quantos filhos abandonam seus pais depois de velho? Não querem saber? Colocam no asilo? E a Bíblia manda nós cuidar dos nossos pais na velhice. Um dia também eu vou ficar velha. Eu tenho que plantar agora, eu cuido do meu pai de 93 anos. Aleluia. Débora, eu acho lindo Débora. A juíza Débora, está lá em Juízes 5, 7. Ela se levanta como mãe do povo de Israel. Ana, ela amou Samuel e ela subia de ano em ano. Ela subia, ela fazia uma túnica para Samuel. Tem tantas mulheres abençoadas na Bíblia que foram mães. Ana não era mãe, ela era desprezada por Penina. Aleluia, mas Deus deu Samuel e Deus deu mais filho para ela. Aleluia, glórias a Deus, aleluia. Oh, bendito. Timóteo também, glória a Deus, que tinha a mãe Eunice e a avó Lloyd, que ensinou ele os caminhos do Senhor. E aqui eu acho lindo em Provérbios 23 e 22, Salomão nos dá um conselho dizendo: ouve a teu pai que te gerou, e não despreze a tua mãe quando vier envelhecer. Olha aí, ó. Quantas mães sozinhas, que seus filhos não se importam, que seus filhos não estão nem aí, que os pais ficam velhos, se tornou um peso. Aleluia, porque eles têm que trabalhar, os filhos têm que trabalhar, correr atrás de coisas, acumular coisas, comprar coisas, para ficar tudo para o anticristo depois. Não tem tempo para os seus pais, não tem tempo para a sua mãe. Aleluia, não liga, não pega o telefone, não liga, não faz uma videochamada. Oh, Jesus querido, Deus tenha misericórdia. Deus tenha compaixão dessa geração que está vindo aí. Deus tenha misericórdia, aleluia. É uma geração que não honra o pai e a mãe. É uma geração que está vindo aí numa rebeldia. Que Deus tenha misericórdia, que Deus tenha compaixão. Aleluia. Glórias a Deus. Eu conheci a minha mãe só quando ela olhava. Eu já conheci a minha mãe. Aleluia. E agora os filhos, eu tenho visto, que dizem assim: cala a boca, mãe, não é assim, não. Cansei de ver. Filhos que dão tapa, crianças que dão tapa no rosto da mãe. O que que é isso? É a falta da varinha que está em Provérbios, que nós temos que fustigar a criança com a vara. Aleluia. E daí eles inventam um monte de doença agora, né? A moda é doença. É TTH, é mais não sei o quê, mais não sei o quê. Tudo é doença. É borderline, é mais não sei o quê. É falta de limite. As crianças não têm mais limite, elas fazem o que querem. Oh, Jesus, e para elas parar de incomodar, o pai coloca uma arma, a mãe coloca uma arma na mão da criança. O que está falando, irmã? Celular é uma arma. É uma arma que vai matar o teu filho espiritualmente. Que ele não vai brincar, que ele vai entrar nas redes sociais e vai olhar o que ele quer, você nem sabe, você nem imagina. Aleluia. Que possamos ser mulheres sábias. Que possamos ser mulheres idôneas. Que possamos ser mães, aleluia, que fala a verdade para os nossos filhos. Que possamos ensinar o caminho dos nossos filhos. Aleluia, glória a Deus. Os meus filhos, quando eles completaram 3 anos de idade, eu já levava eles para o jejum.
eles já jejuavam até o meio-dia. Até o meio-dia eles já jejuavam. Aleluia! Glória a Deus! Ensinei meus filhos a ler toda a Bíblia, de Gênesis a Apocalipse. Aleluia! Glória a Deus! Porque Deus vai cobrar de nós, se nós não ensinar nossos filhos. Aleluia! E o mundo está aí para abraçar, para levar eles para o mundão. Oh, glórias a Deus! Glórias a Deus! Bendito é o nome do Senhor. Vamos estar ouvindo um louvor aí, irmã Thalia. E se alguém ligou, a irmã já pode estar entrando também, depois eu volto, tá bom?

de joelhos ao chão. Pedia que Jesus tirasse o seu filho da penitenciária. E Jesus atendeu.

Graças a Deus por este louvor. Quero mandar meu abraço para a irmã Maiara de Tiradentes. Oferece para sua mãe o louvor com Matos Nascimento. Te amo, mãe. A mãezinha da irmã Maiara, ela mora em Padre Gonzales. Vai meu abraço. Feliz Dia das Mães. Para a irmã Lidiane de Tucunduva, deve estar na audiência. Para todas as mães, todas as mamães que estão na audiência. Ali de Giruá, da Igreja de Giruá, de Santa Rosa, aqui do bairro Cruzeiro, para todas as mães que estão ouvindo, de 3 de Maio, de Horizontina, aonde vai a Rádio Renascer? Para cada mãezinha que está ouvindo, nós vamos ouvir o louvor. Te amo, mãe, com Matos Nascimento. Amém, irmã? Pode colocar esse louvor, ofereço para todas as mamães.

Mãe, talvez eu nunca tenha me expressado desta forma. Da forma que vou falar agora, uma frase que é a única que eu encontrei que encaixava bem nesta canção. Não precisava dizê-la, pois tu sabes que essa frase é verdadeira. E nesse seu dia eu quero que Deus cele essas palavras no meu coração para sempre. E no seu também, mãe. A frase é: eu te amo. Eu realmente te amo. Parabéns, mãe.

Obrigado, mãe. Que seu dia seja abençoado. Não só o seu, mas de todas as mães do mundo. Parabéns, mamães. Parabéns, filhos.

0: Graças a Deus, as mães são importantes, por isso que Deus nos criou. Eu quero mandar um abraço para a Maraci, que deve estar na audiência, também aqui na Vila Flores, as irmãs da Vila Flores que estão na audiência, no bairro Central agora, né? Eu quero mandar um abraço para lá, para a Argentina, 25 de maio, a irmã Blondina, a irmã Olinda, a esposa do irmão Marcelo, eu esqueço o nome dela. Todas as mamães ali, eu sei que na Argentina não é, ou não vai ser esse final de semana, é um outro mês, mas recebem o nosso abraço também, as irmãs, as mamães da Argentina, aleluia, as mães brasileiras, as mães internauta, aleluia, glórias a Deus, a todas as mamães que estão na audiência, essa mãezinha que está aí dentro do hospital cuidando do seu filhinho, recebe o meu abraço, o meu carinho. Jesus está contigo, querida mãe. Vamos orar, vamos receber a vitória. Aleluia. Deus, ele é maravilhoso. Aleluia, Jesus querido. Em Isaías 66, o 13, o próprio Deus elogia o consolo da mãe, dizendo: como alguém que sua mãe consola, assim eu vos consolarei, e em Jerusalém vós sereis consolado. Olha só o que o próprio Deus fala em Isaías 66, o 13. Aleluia, glória a Deus. Como alguém que sua mãe consola, assim eu vos consolarei. Aleluia, bendito é o nome do Senhor. Glória a Deus. Quando uma criança está, cai, se machuca, a mãe vai lá, a mãe pega, a mãe Sara, a mãe abraça, a mãe dá beijinho, a mãe consola. Aleluia, quando um filho ou uma filha está com problema, com uma dificuldade, a mãe vai lá, a mãe abraça, a mãe consola, a mãe dá palavras de conselho. Assim é o nosso Deus, aleluia. Assim é o nosso Pai Celestial, aleluia. Quando nós nos achegamos a Ele, aleluia, nós podemos contar tudo que está dentro de nós, aquilo que aperta muitas vezes o nosso coração, às vezes o marido não entende, o filho não entende. Aleluia, glórias a Deus. A mulher é só Deus para entender mesmo, foi Ele que fez, foi Ele que criou, aleluia, Ele entende. Aleluia, glória a Deus, que palavra maravilhosa. Aleluia, Deus, aleluia. Ele consola nós assim como nós consolamos quando nós confortamos alguém, aleluia. Quando alguém está muito enlutado, muito triste, a gente chega e abraça, aquela pessoa não fala nada, aquela pessoa só chora nos nossos braços. Isso já aconteceu muito comigo, muitas irmãs, muitas mães, muitos adolescentes, eu trabalhei tempo com pré-adolescente, eles contavam segredos, eles me abraçavam. Aleluia, e choravam. Assim é nós. Querida mãe, quando você abraça um filho que está enfermo ou está com uma dificuldade, quando você abraça com força, aleluia, assim é Deus. Eu quero te dizer, querida mãe, assim é Deus, aleluia. Esse mesmo abraço que nós damos para os nossos filhos, para aquela pessoa que está acabada muitas vezes, que está desesperada. Aleluia, assim é Deus, Ele vem e nos abraça. E nós choramos nos braços de Deus, nós derramamos as nossas lágrimas, aleluia, e Ele vem e nos conforta. Quando nós oramos, aleluia, nós vamos muitas vezes aos pedaços, aos pés de Jesus. Nós chegamos aos pés de Jesus espedaçado. Nós chegamos aos pés de Jesus desanimado, sufocado, triste, abatidos. Aleluia. Mas quando nós saímos da presença do Senhor, nós saímos fortalecido. Nós saímos com vigor porque Ele nos abraçou. Ele nos confortou. Ele nos animou. Aleluia. É esse Deus. Aleluia. Glórias ao nome do Senhor. Como alguém que a sua mãe consola, assim eu vos consolarei. Eu não sei qual é o teu problema, eu não sei qual é a tua dificuldade, mas o Espírito Santo te diz nessa tarde: assim como a mãe. Mas de repente você diz: a minha mãe me abandonou. Sim, tem mães que abandonam os filhos, tem mães que largam os filhos. Aleluia, glória a Deus. Se a tua mãe te abandonou, tem um versículo na Bíblia que diz assim: uma mãe pode abandonar o filho que gerou, mas eu jamais vou te esquecer. Jesus jamais vai te esquecer. O Espírito Santo Consolador amado, Deus jamais vai te esquecer. O Pai, o Filho e o Espírito Santo jamais vão te esquecer. Aleluia. Que o Senhor Jesus venha curar esse coração triste, abatido, amargurado, que você não consegue nem lembrar do Dia das Mães, porque você foi rejeitado. Aleluia. É triste quando uma mãe rejeita um filho. É triste, aleluia. Eu conheço pessoas assim. Aleluia. Que a mãe atropelou de casa, não te quero mais, sai. Eu quero viver minha vida, me deixa. E aí os filhos vão para as drogas, vão para tantas coisas. Mas tem uns filhos que vão para a presença do Senhor. Aleluia, Jesus querido. E Deus te consola nessa tarde. O Espírito Santo te consola nessa tarde. Aleluia. Glórias a Deus. Bendito é o nome do Senhor. Oh, louvado é o nome do Senhor Jesus. Ele não te abandona. Ele jamais vai te abandonar. Aleluia. Oh, Jesus querido. Glórias a Deus. Deus poderoso, Deus bendito, aleluia. Perdoa os seus pais que pecaram, te maltrataram, perdoa, aleluia. Quantos filhos não se dão com seus pais? Quantas mães não se dão com seus pais? Tem ódio, tem raiva, aleluia. Mas Deus quer sarar o teu coração nessa tarde. Deus quer sarar essa ferida que faz anos que está aí dentro do seu coração. Somente o Espírito Santo para sarar. Somente o amor de Deus para curar. Somente o Espírito Santo para derramar o óleo nessa ferida e arrancar esta dor. Aleluia! Bendito é o nome do Senhor. Oh, louvado é o nome do Senhor Jesus. Oh, glórias a Deus, aleluia. O Espírito Santo quer fazer uma grande obra nessa tarde no teu coração que está ferido, que está machucado. Aleluia. O Senhor jamais vai abandonar um filho. Somos nós que abandonamos o Senhor. Eu fiquei 16 anos, 14 anos pródiga, longe dos caminhos do Senhor. Foi eu que larguei da mão do Senhor. Mas ele sempre estava lá me esperando no mesmo lugar onde eu larguei ele. Aleluia. E um dia eu regressei para a casa do Pai. Louvado seja o nome do Senhor. Oh, aleluia. Oh, bendito é o nome do Senhor. Deus quer te sarar essa tarde. Aleluia. Louvado é o nome do Senhor. Eu sinto a presença do Espírito Santo. Ora mastirianda rabaconda ramastirimicanda ramanai. Aleluia, tem corações feridos, tem corações machucados, tem corações que estão sangrando, aleluia. Aonde foram machucados por seus pais, tem, aleluia. Oh, glória a Deus. Oh, bendito é o nome do Senhor. Mas libera o perdão. Quando nós liberamos o perdão, sai um peso tão grande da nossa vida. A nossa alma fica leve, aleluia. Mas você pode, você está pensando aí contigo nesse momento, mas tu nem imagina, irmão, o que meu pai e minha mãe fizeram comigo. Não importa. Não importa. Por pior que seja. Por pior que seja, por pior que seja, você está entendendo? Por pior que seja, aleluia, o que teus pais fizeram com você, Jesus quer te sarar nessa tarde, aleluia. Oh, bendito é o nome do Senhor. Oh, aleluia. Oh, glória a Deus. O Espírito Santo está me revelando algo tremendo ao meu coração nessa tarde, que me faz eu chorar. Que tem uma pessoa que foi abusada pelo seu pai. Aleluia. Mas Deus quer te sarar, aleluia. Deus quer te sarar, o Espírito Santo quer te sarar. O Espírito Santo quer sarar essa ferida que faz anos que está aí. Que você não conta para ninguém. Aleluia. Porque você tem vergonha. Você tem medo da maneira que as pessoas vão te tratar. Aleluia. A conta para Jesus. Vai num lugarzinho e conta para Jesus tudo o que aconteceu. Conta para o Espírito Santo. Diz que, Espírito Santo, tu está no lugar de Jesus. Eu quero falar contigo. E o Espírito Santo vai te sarar. Aleluia. Oh, glória a Deus. E isso tem muitos, muitos casos assim. Oh, aleluia. Mas o Espírito Santo te sara nessa tarde. Ele te abraça nessa tarde. Eu quero orar com você nessa tarde. Coloca diante de Deus esse teu problema, essa tua dificuldade. Aleluia, vamos orar. Oh, glória a Deus, aleluia. Depois, se der tempo, pode colocar mais um hino aí, irmã, tá bom? Senhor Deus, Paizinho querido, Pai da glória, aleluia, Jesus. Olha para essas feridas, Pai. Olha para essas feridas desta pessoa, Pai querido, que chora nesse momento, que derrama suas lágrimas, Pai. Oh, Jesus, aonde foi abusada? Oh, Jesus, isso só o Senhor pode curar, ó Pai. Essa dor, Senhor, esta ferida que sangra. Oh, Jesus querido, mas eu sei que tu pode, Pai. Eu sei que tu pode, Jesus. Eu sei que só o Senhor é que pode fazer essa pessoa sarar. Aleluia, bendito é o nome do Senhor. Oh, Espírito Santo, toca agora nesta ferida, derrama do teu bálsamo nesse coração. Aleluia, arranca esta amargura. Arranca, Pai querido, Jesus de poder. Aleluia, tu pode, Senhor da glória, Rei da glória. Tu pode todas as coisas, nada é impossível para ti. É uma dor que eu não consigo nem imaginar, nem pensar, Pai querido, Pai amado. Deus, venha dar vitória neste momento de oração, que esta pessoa ora comigo, Pai. Se o Senhor falou, é porque tem, e tem mais de uma, Senhor da glória. Rabastarama, iriandarikonda, riandaramastirikandaramanai. Venha consolar, venha sarar, venha arrancar esta mágoa, esse ódio, essa ira. Deus, arranca, Pai, pelo teu poder, pela tua misericórdia, pela tua graça. Tenha compaixão, Senhor amado. Ajuda a vencer, ajuda a vencer, Pai querido, ajuda ela a vencer. Vença por ela, porque ela não consegue dela mesma, consegue por ela, Pai. Ela não é capaz, Pai querido, mas o Senhor é. O Senhor pode. Ora mastarabakondarastiriandaramai. Deus da glória, Pai querido, olha, Senhor, para os pais que têm causado males para suas famílias, para suas filhas, Deus,
1: Oh, Pai, repreende, Senhor, todo espírito de abusação, abusivo, Pai, repreende em nome de Jesus. Vai queimando agora, Pai, todo demônio da pedofilia. Vai queimando, Senhor, vai destruindo pelo poder do teu nome, do teu sangue, Pai. Vai desmanchando esses demônios na mente, Pai querido. Guarda as crianças debaixo do teu sangue, os adolescentes, Senhor, que não sabem se defender, ó Pai, mas os teus olhos têm contemplado os moradores dessa terra, tu tem olhado, tu tem visto, Senhor Jesus querido. Vai dando vitória, Pai amado, Pai de poder, Senhor. Vai dando vitória, Senhor querido, meu Deus, Sarai, Esteriandarai. Aleluia, aleluia, derrama alegria, gozo, teu Espírito Santo neste coração. Olha para esta mãe que chora, por ver os seus filhos, Pai, longe da tua presença, dentro do presídio, no centro de recuperação, nas drogas, nas ruas, perambulando. Tenha misericórdia, Senhor, consola esta mãe. Oh, Jesus querido. Eu te louvo, Pai amado, por cada mãe que tem honrado a sua casa, a sua família. Eu te louvo por cada mãe que tem cuidado dos seus filhos, do seu esposo. Abençoa, Pai. Domingo será o dia das mães. Abençoa, Senhor querido, Deus da glória. Oh, Senhor querido, cada mãe que me ouve nessa tarde, venha derramar uma graça especial na vida de cada mãe. Eu te peço, Senhor. Venha presentear com algo espiritual, com algo do céu, Jesus querido. Venha salvar nossos filhos, venha libertar, Senhor. Venha repreender todo demônio pago, invocado nas regiões celestiais para destruir, Pai, toda obra de feitiçaria, bruxaria, magia negra, obra de vodu. Todo tambor que será tocado à meia-noite não vai poder, Pai querido, mas vai ser desmanchado pelo poder da oração da igreja. Deus, venha dar vitória neste lar, nesta casa, nesta família. Visita neste leito do hospital, Senhor. Visita, Senhor, os entes queridos e lutado. Consola, Espírito Santo, venha confortar, ó Deus. Venha animar o fraco, venha fortalecer o fraco, venha levantar o caído, venha trazer de volta para a tua presença o filho pródigo, Deus. Aleluia. Venha abençoar a rádio renascer, ó Pai. Venha dar vitória, Senhor querido. Venha nos dar um final de semana abençoado, Senhor. Venha pelejar, venha nos abençoar, ó Deus. É o que eu te peço e te agradeço. Em nome de Jesus Cristo. Em nome de Jesus. Amém. Glória a Deus. Recebe a vitória. Recebe a cura na tua alma. Nós estamos congregando no Ministério Restauração em Giruá. Fica a rua Santa Rosa, número 747, bairro Santa Fé. Estamos ali adorando e glorificando o nome do Senhor. Domingo à noite, culto de Santa Ceia. Aleluia. Rua Santa Rosa, número 747, bairro Santa Fé, Giruá. Deus abençoe a todos. Ficam na paz do Senhor Jesus Cristo.
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0: E conhecereis a verdade, vós libertará. João 8, verso número 32. E esse verso maravilhoso, são todos nossos amados irmãos, a paz gloriosa de nosso Senhor e Salvador Jesus Cristo, que Deus abençoe a todos de uma forma muito especial, os ouvintes que estão em companhia da programação Perto está o Senhor, para nos abençoar de uma forma especial. E nós com alegria podemos testemunhar sempre os feitos dele a cada dia. Bondade do Senhor nos alcança, podemos falar com a graça do Senhor que nos alcança em todo o tempo.
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0: A fé. São os irmãos que estamos ouvindo, os irmãos brasileiros, irmãos castelhanos, também nossos irmãos internautas que estão na 91.3 nos ouvindo essa tarde de sexta-feira. Somos gratos ao nosso Deus que tudo que Ele tem feito por nós a cada dia, a sua bondade nos alcança, e nós podemos testemunhar os feitos do Senhor em todo o tempo. Dia 24, mês de abril de 2026, lindo dia, maravilhoso dia que Deus nos dá, um dia aqui de chuva na cidade de Santo Augusto. Somos gratos porque o tempo pertence ao nosso Deus, Ele faz o que Ele aprove, que Ele agrada. Somos gratos porque perto está o Senhor nos abençoar em todo o tempo. E nós vamos aí testemunhando, porque Ele é fiel a cada dia, conhece bem o propósito do nosso coração.
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0: E nós vamos em frente, estaremos orando aqui nessa tarde, né? Olhando um pouquinho aqui ao Senhor nessa oportunidade. Vamos conversar com Ele, por quanto bondade dEle alcança todos com as mais e com as bênçãos dos céus. A bondade dEle é que você possa testemunhar todos os dias os feitos do nosso Senhor, que bênção tem feito para a nossa vida.

bombas. Nosso Deus e Pai Somos Gato, para essa tarde, Botanar em Propósito, estamos com mais uma edição do programa. Abençoe que é meus ouvintes que estão do outro lado em companhia da programação. Nossos irmãos brasileiros, Senhor, os irmãos castelhanos, os internautas que estão nos ouvindo, que estão sendo abençoados, cobre com as mãos fortes, repreende toda a opressão do mal contra a negativa. Abençoe que a mente, os passos, os caminhos que possam testemunhar os seus feitos, a cada dia conhece bem o propósito do coração. Olha, porque nas suas mãos está o controle, está a fortaleza, está a graça, misericórdia, bondade. E nessa tarde, Senhor, dia sexta-feira, vamos agradecer pelo dia de hoje, por esta manhã, por essa tarde, pelo meio-dia, pelo almoço que tem provido para a nossa mesa, por a família, minha esposa, o senhor Maurício ali, o Equimuel, meu filho mais velho, a Emanuele, Senhor, também a Luara Mavê, a família que tem nos dado, somos gratos, pela igreja primitiva, pelos irmãos crentes, cristãos de várias igrejas, denominações. Agradecer ao Senhor pelo trabalho que o Senhor tem exercitado por intermédio da nossa pessoa pelo dia de hoje. Somos gratos pelo lindo dia que tem nos dado. Somos gratos pela sua bondade, pela sua fortaleza, pela sua graça, pela sua misericórdia, pela sua benignidade. Somos gratos por essa oportunidade que propõe. Estamos com mais uma edição do programa. Sou grato, Senhor, por a bondade que eu propõe. Estamos com mais uma edição do programa Ecos Primitivos nessa tarde. Se realmente é Ecos Primitivos, tem que ter eco, mesmo escutar movimento, a ponto de ouvir esse ecos, os barulhos dos irmãos primitivos que Deus, eminência da graça, manifestou entre os dois e foram perseverantes no propósito, não desviaram na fé. Esse eco primitivo temos que escutar hoje, barulho dos irmãos, barulhento, cheio da graça, da unção, do poder, da autoridade, investido da fortaleza, graça, da unção nos céus para persistir pela fé. E nós oramos, Senhor, nessa tarde de sexta-feira. Neste dia 24, agradecido, Senhor, por dia 24, mês de abril de 2026. Eu posso dizer, como disse Josué, eu e minha casa serviremos ao Senhor. Somos gratos pela beneficência, pela sua graça, pela misericórdia, pela sua bondade. Sou grato por aqueles que estão orando conosco essa tarde, por aqueles que estão viajando, estão em espírito orando, viajando, cuidando do caminhão, cuidando do carro, cuidando do veículo, mas orando conosco nessa tarde, porquanto a alma anseia mais por sua presença. Oramos colocando em suas mãos, Senhor, os propósitos seus. É como a oração dominical, Senhor, nosso Salvador Jesus Cristo ensinou os discípulos a orar, e nós somos hoje discípulos, dependemos da oração dominical. O Senhor disse, Pai nosso que está nos céus, ele disse, foi Cristo, Pai nosso, no formato concreto, plural, Deus, Pai nosso que estás no céu, né? Santificado seja o teu nome, usando a eminência da sua graça, seja feita a sua vontade, assim na terra como no céu. É a oração que nós aprendemos, ó Pai, fazer, agradecendo o Senhor, colocando em suas mãos o seu propósito, seja feito a sua vontade, não a minha vontade, não o meu querer, mas o seu querer, sim a sua vontade, o seu propósito, não querida eminência dos ouvintes que estão no propósito, nos escutando essa tarde, mas que seja feito sempre a sua grande e a sua perfeita vontade para permanecer na fé, para persistir pela fé, para caminhar pela fé, para marchar pela fé. Oramos colocando em suas mãos os propósitos, os projetos que estão em suas mãos. Repreende toda a opressão do mal, obra que tenta perturbar, tenta impedir, tenta intervir no seu propósito. Oramos por quanto em suas mãos está o propósito. Oramos para os programadores que estão orando incansavelmente, ou estão como Pedro no templo, estão orando, estão buscando em consagração, em santidade, santificação. Já já, Pai, tem milagres para contar de canceroso, idéticos, leprosos, testemunhando os seus feitos, gente que tinha passado por cirurgia, testemunhando a cura divina. Já já tem testemunhos, Pai, de pessoas que estavam desenganadas para a medicina, para morrer. Eu oro porque o Senhor me levantou da CTI, quando de qualquer momento vem a notícia que já era, já foi, não existe mais, perdeu sua vida. Estamos ali, Senhor, testemunhando hoje, estamos aí contando seus feitos, por quanto fiéis o Senhor nos levanta da CTI, diz, vai, vai que eu sou contigo, caminha que eu sou contigo, anda que eu sou contigo, de voz dessa caminhada, você não vai perecer, você não vai perecer, mas vai estar firme na fé. Olho porque o controle de tudo, Senhor, está em suas mãos. Rompe com amargura, tristeza, dor, opressão, a tribulação, a canseira, a fadiga, traz paz nesse coração, acrescenta a fé,
no seu povo que está com tão pouquinha fé, não consegue crer na sua providência, não consegue crer na sua provisão, na sua graça, misericórdia. Rompe, ó Deus, com a opressão do mal, em nome de Jesus Cristo, nosso Salvador, que Pai está para nos abençoar, nosso livro que decede diante do Pai por nós, com os remédios primíveis, cuide nosso enviado da terceira pessoa da Trindade, está conosco, que é o seu Espírito Santo, que marca a caminhada, que marca a promessa, que confirma a bênção para conosco, nos conforta, nos consola, nos orienta, direciona, e está conosco confortando a igreja sua militante, que combate o bom combate, que luta as lutas que são impregnadas do mal para tentar intervir os planos do povo de Deus que estão clamando na terra. Mas nós oramos, Pai, porque meio vale, em meio deserto, em meio dificuldades, tem adoreceu na terra, em meio crise que aconteceu em Israel, existia Daniel clamando na província, existia Daniel buscando a sua fortaleza, em meio crise que acontece em Santo Augusto, no Rio Grande do Sul, no Brasil, na Argentina, em meio crises do mal que tenta atrofiar muita gente, muitas mentes corruptas, soberbas, orgulhosas, têm sido pervertidas pelo mal, mas tem gente santa na terra, ainda existe, ó Pai, Elias que tem contato para com o Senhor, ainda tem Elias que estão em comunhão para com o Senhor, ainda tem Elias que estão em contínua oração, querendo mais a fortaleza, mais a sua presença, mais o seu propósito, estão ainda clamando, buscando a sua fortaleza cada dia. É por isso que não desvalece, que não desiste, mas estão firmes na frente do tempo. Ainda tem Elias que não se contaminam, ainda tem Elias que estão desafiando os profetas de Baal, de Azera, de Asserote, que estão tentando filtrar-se nas igrejas santas do Senhor na terra. Mas nós oramos, Pai, segura as mãos dos profetas que estão com Micaías, independente se a profecia é para Acabe, se a promessa é para Israel, para quem o Senhor quer falar, ele vai falar o que o Senhor manda falar. Micaías não tem medo, pode ter ameaças, pode ter escassez de pão, pode passar fome, pode passar frio, pode passar perseguição, dificuldade, mas não tem medo nem mesmo da prisão, nem mesmo a cadeia de uma cisterna, não tem medo da cova de leões, não tem medo da fossa de julgado, não, não tem medo, porque sonhador que tem sonho de Deus, propõe o Senhor, não desvalece, não retrocede, não coabita com ações do mal, não concide com tramos do inimigo, não está associando as obras maléficas de Satanás, mas está, Senhor, colocando a parte acima do mal e fazendo sua vontade com desbravados do campo do inimigo. Por mais que a ação do mal seja tão grande, número de soldados para intervir, por mais que seja 32 mil homens, se Gideão está na direção sua, com 300 homens é o suficiente, homens vigilantes, homens honestos, homens codatos, homens cheios do poder do Espírito Santo. O Senhor manda orar, Pai, porque eu sei que há gente necessitada, homens, mulheres que eram destemidas, cheias da fé, cheias da coragem, cheias de determinação, que fazem um trabalho seu na coerência, determinação do seu propósito, mas estão pervertidos, estão parados no campo de batalha, e nós oramos, Pai, porque o alimento de ontem foi para ontem, o alimento da noite foi para a minha noite, Senhor, o alimento de hoje à tarde é para nós que estamos aqui buscando mais do Senhor, buscando mais a sua presença, a sua fortaleza, a sua graça, misericórdia. Oro, Senhor, por quanto eu sei que há uma necessidade, gente está clamando, pastores, obreiros, diáconos, missionários, membros, igreja, civilização, está buscando mais ao Senhor enquanto se pode achar. Oramos por quanto em suas mãos está o propósito de trazer fortaleza, graça e misericórdia para clamarmos ao Senhor, que não vai responder, não vai anunciar coisas grandes e firmes que nós não sabemos. Oramos porque 2 Crônicas 7:14, o Senhor vai dizer por intermédio do profeta, e se o povo que chama pelo nome se humilhar e orar e converter dos maus caminhos, eu verei dos céus, perdoarei os seus pecados e sararei a sua terra. Eu sei que a terra está enferma, a sua terra, as crianças que são nossos parentescos, em um quadro que representa a nossa terra, vai sarar a nossa terra, nossa família vai ser uma bênção, se nós humildemente clamamos ao Senhor, unimos as forças e orações, buscar mais a fortaleza, mais o propósito. Oro por a igreja primitiva, do Evangelho pleno de Jesus Cristo. Oro por todos os ministérios que tem na terra, todas as igrejas, dependendo de estar sede no Brasil ou em outra cidade.

engana a vaidade, porfia, os ciúmes, emulações, contenda, a discórdia, a vença. Muita gente está sendo levada à maldade que existe na terra, mas eu oro porque a igreja santa não se contamina, a igreja santa se purifica, a igreja santa o Senhor santifica, a igreja o Senhor jejuma, ora, consagra, santifica, lapidada, mudada, está pelo seu propósito. Vai às madrugadas, campanhas de vigílias, vai à noite buscar a sua presença, é de madrugada, de manhã e à tarde, clamando o Senhor incansavelmente, buscando mais o Senhor, mais a sua presença, para não ser enganado. Eu sei que a densa, as trevas cobre a terra, a escuridão cerca os povos, mas sobre os remanescentes, sobre os que estão no propósito, estão clamando incansavelmente. É o Senhor que trabalha, que quebra todo mal, o Senhor que arrebenta as tumbas do inimigo, sustém a sua igreja com as mãos fortes, o Senhor que quebra o arco e os pedaços lança e mostra para o inimigo que é judeus, que pelege para a igreja sua, a igreja comprada, lavada, redimida, sangue do Cordeiro, Cristo Jesus, que nos comprou para o alto preço, redimiu, lapidou e trouxe para o centro de sua vontade, nos agradeceu com a bondade de alcançarmos os céus, alcançamos a promessa. João disse, o apóstolo João disse que seremos seus amigos, se fizer que o Senhor manda, o Senhor manda que o que pregamos a palavra, que oramos seus inimigos, que estamos emanados na hora do propósito, fazer uma missão santa aqui nessa terra. Deus, eu olho porque uma frieza vasta de grande, uma frieza envolve a igreja sua na terra, uma frieza coloca muita gente num conformismo, em conformidade, em atrofiamento no mundo espiritual, gente que estão paralítica no mundo espiritual, andam mancando, manquejando, doente na coluna, doença nas carnes, na junta medula, doenças no físico. Ouro, o Senhor, porque tem gente que estão sendo atrofiado hoje, estão sendo atrofiados com espíritos malignos, maléficos do mal, para tentar, Senhor, parar o plano seu na terra. O inimigo tem lançado tantos malhos, mas o templo do Espírito Santo não vai ser marcado com nada. O templo do Espírito Santo vai ser marcado com marcas de batalha. O soldado será marcado com marcas de batalha, porque um soldado carrega uma marca do quê? De um acidente, vindo do trabalho, reabertura no trabalho, iniciando uma igreja, perseguido em tal lugar, fui pregar a palavra, fui maltratado. Esse sinal aqui é de uma bala, esse sinal aqui é de uma faca, esse aqui é de um facão, esse aqui é de uma pedra, esses sinais aqui é tirando que escapar correndo para fugir dos inimigos. Vai ouro, vai fortaleza para a igreja santa, que a sua igreja passa o princípio das dores na face da terra. A igreja sua enfrenta dias de tribulações aqui na terra, sim, enfrenta alguns dias de colapso do mal, enfrenta alguns dias de calamidade, alguns dias de propósito do mal para tentar intervir os seus planos. Oro, Senhor, porque uma covardia imensa e grande hoje, não só no Brasil, não só na Argentina, mas uma timidez hoje, os tímidos e os medrosos não conseguem alcançar os céus, mas aqueles que têm força, coragem, determinação, posição, postura. Oro, Senhor, arranca essa timidez, arranca assim amedrontamento, arranca assim essa timidez, quanto os tímidos e medrosos que estão hoje seguindo, achando bonito carregar uma Bíblia, carregar, Senhor, até um caderno de louvor, mas não estão no propósito seu, estão desviados não da igreja, mas do Senhor há muito tempo. Oro, Pai, para que haja propósito seus levado a sério, propósito seus firmamentos, levado a sério na sua formada que tem designado. Eu sei que estou levando para trazer o povo à liberdade. Josué conta consigo alguns trabalhadores que estão junto com Josué. O Senhor levanta Josué para trazer o povo para a liberdade. Josué é aquele homem que vai no seu propósito. Isso levanta também Arão, Caleb, eu estava com eles ali auxiliando nessa obra. Tinha uma equipe de gente que, Senhor, não é possível não citar o nome de todos que estavam citados. Nós não sabemos o nome de todos, nem a Bíblia cita o nome de todos, mas existia uma grande pessoas que estavam seguindo com Moisés, mas existia no meio daquele povo, existia murmurações, reclamações, maledicência. O Senhor mandava o maná do céu cada dia. O maná do céu, original, queria dizer o que que é isto, era providência cada dia, era a porta que se abria, era a provisão, a providência, era o Deus que abria a porta, o Deus que direcionava, o Deus que mandava meios e condições para ninguém perecer de fome no deserto. Não tinha água, mas o Senhor provia água, não tinha pão, mas o Senhor provia o maná, cada dia descia o maná para o povo e ninguém pereceu de fome não. Foi no que? Foi executado, foi morto, levado à morte. Quem? Quem está murmurando, os murmuradores não alcançam terra prometida, Pai. Eu olho porque a terra prometida é para santos, a terra prometida é para quem é santificado, a terra prometida é para quem é lapidado, a terra prometida é para quem recebeu braços, seus lábios, quem recebeu colírio nos olhos, quem vestiu vestes, Senhor, para não ser vista no dedo.

quem sabe como se portar como cristão na terra. Eu sei, Senhor, que o céu que é santo é para que alcance santidade aqui na terra. Eu sei, são chamados de quadrado, fanático, santarão, mas é os santos que alcançam os céus. Deus, eu olho porque é uma hierarquia do mal na terra. A maldade está na terra, o ódio está na terra, a raiva está na terra, o ciúme está na terra, o rancor está na terra, o ciúme está na terra. E estava ali já aquele povo reclamando de volta maná, mas ninguém pereceu. O Senhor mesmo que era maná, mas não pereceram. Eu sei que Elias, quando vai levar alimento para a mulher de Sunamita, o Elias vai até lá direcionado pelo Senhor. A Bíblia diz, só para diz que Elias estava ali juntamente com a viúva, já estava sofrida. Agora pão todos os dias, bolo frito, melhor dizendo, não era o pão, não era aquele café saboroso, gostoso, não, mas era o bolo frito todos os dias. Mas não tinha murmuração, 6 meses de bolo frito. Pai, eu oro, porque hoje no Brasil tem murmuração, tem reclamações. Hoje tem uma facilidade do governo, salários, melhorias para o Brasil, para melhorias para o governo, mas há reclamações, a gente reclamando, a gente murmurando do que tem, de quanto ganha, do valor do salário, a gente reclamando do que tem nas suas mãos. Eu olho o Senhor por quanta gente, que quanto tempo andando a pé, hoje tem um carro, mas reclama do valor do combustível. Hoje tem o mesmo parceiro da sua casa, de motocicleta, de veículo, mas reclama. Outra tinha que caminhar a pé, hoje tem dinheiro para pagar um coletivo, um micro-ônibus, mas reclama. Misericórdia, Jesus da terra, misericórdia, Senhor do seu povo, misericórdia, porque o povo tem que ser santificado, ser santos, que o mundo possa olhar e ver. Como disse Malaquias 3:8, então verei a diferença em quem serve a Deus e quem não serve. Então vou ver a diferença em quem é de Deus e quem não é, porque o linguajar é diferente, porque o pode vir diferente. Pai, eu oro, olho pedindo a sua fortaleza, que haja no mundo espiritual um desenvolvimento, que haja um despertamento, que haja gente com alegria para contribuir. Não vou contribuir para aparecer um nome, mas para o nome do meu Cristo ser glorificado. Não para aparecer o nome do fulano de tal, mas o nome do meu Salvador ser glorificado. Está salvando, libertando, lapidando, purificando, abençoando, salvando gente, trazendo para a igreja, purificando gente que era como Saulo perseguidor, agora perseguido, e não reclama, não murmura. Olho porque existe uma equipe de trabalhadores que estão citado no propósito de trabalhar incansavelmente. Ajuda, dá sabedoria e direção para permanecer na fé, para que não venha desvanecer nunca, mas que possam prosseguir nessa caminhada, que possam permanecer na fé, que possam prosseguir pela fé. Oramos nessa tarde, Senhor, de sexta-feira. Eu sei que a sexta-feira, noite, à meia-noite, sai um bando equipando com no pé algumas obras do mal nas esquinas, fazer espaço, fazer obras de feitiçaria, fazer obras, Senhor, para ofuscar os crentes, para intimidar os crentes, para fechar as igrejas, para as portas de igreja fechada, para as igrejas de pregar o evangelho. Olha, Senhor, porque a igreja estão se acomodando, a igreja, muitos estão se intimidando, muitos estão se acovardando, muitos estão parando, muitos estão se amedrontando, muitos estão se assustando com medo da obra de Umbanda, da Kibando com o pé, mas não tem marca do sangue, não tem marca do sangue. Marque, mande que marque as umbais, as portas, porque quando a morte vai passar em meia-noite, e quem não tiver marca vai ser morto, primogênito da casa. Mas o povo da promessa é a marca de sangue. Quem tem Jesus no caminho tem marca de sangue. Quem tem Cristo na trajetória tem marca de sangue. Pode a nossa trajetória na terra, ao Pai eterno, ter marca de sangue, ter marca, Senhor, de preço pago por amor ao evangelho, amor a Cristo. Nós estamos aqui, somos gratos porque o Senhor, como diz os discípulos, foram dignos de sofrer por amor a Cristo. Somos gratos porque o Senhor permitiu que sofrêssemos, fôssemos dignos por sofrer por amor a Cristo. O Senhor sofreu por nós, não reclamou, pagou um preço de sangue para nos lapidar, para nos trazer uma promessa da eternidade. Agora a eternidade é nosso alcance. Pai, eu oro, dai sabedoria para a sua igreja, dai sabedoria para o povo orar. Me ensina eles a clamar, ensina eles a não buscar com aquela eloquência, buscando com propósito de egoísmo, palavras autoritárias. Eu quero mais, quando não está orando para o próximo, para o seu semelhante que precisa da sua ajuda e oração. Oramos por aqueles que estão nos becos, nos avalados, aqueles que não tem casa popular, que não tem casa própria, que não tem habitação, que moram alguns embaixo de uma ponte na sarjeta, onde estão sem lugar próprio para ter moradia. Misericórdia, Jesus, toque no coração de quem pode, quem tem condições de auxiliar-nos. Olha para a igreja sua, nos levanta como gente que tem amor ao próximo, que vai atrás dele, orar para o doente, orar para o necessitado, orar por quem precisa, orar para aquele que necessita da sua bênção, da sua fortaleza, orar por aquele que está necessitado da sua bondade cada dia. Oramos
porque estamos clamando, nas suas mãos está o controle, nas suas mãos está o comando, nas suas mãos está a fortaleza, nas suas mãos está a graça, a misericórdia, está a bondade, a benignidade, a fortaleza, em suas mãos está o controle de tudo. Uma palavra sua é suficiente para abrir as portas que estão fechadas, uma palavra sua é suficiente para direcionar o que tudo parece perdido, uma palavra sua é suficiente para nos mostrar o que para muita gente é perdido, trazer a sua bênção, a sua fortaleza, para que o nome seu sempre venha a ser glorificado, da sabedoria, da direção dos céus, para sua igreja permanecer firme na fé, firme no propósito, firme na missão, firme na jornada, firme na caminhada, firme nos planos que estão clamando incansavelmente o seu propósito cada dia. Cobre com as mãos santas, vem romper com a sua opressão do mal contrário e negativa, essa opressão de mim que tem sido fermentada contra muita gente, mas eu oro porque nas suas mãos está o controle, nas suas mãos está a fortaleza, nas suas mãos está o comando, nas suas mãos está o poder, a autoridade, na sua mão está a força, a graça, a misericórdia, a bondade, a benignidade que alcança vidas. Dá bom ânimo para a sua igreja, como falaste para Moisés, ter bom ânimo, como disseste aos discípulos, tenham bom ânimo, no mundo vocês vão ter tribulações e aflições, mas como eu venci o mundo, vós vai vencer também, mas tem que ter bom ânimo, tenha bom ânimo, caminhe bom ânimo, marche no bom ânimo, siga no bom ânimo, caminhe no bom ânimo para alcançar a promessa. Olhe porque o controle de tudo está em suas mãos, cobre com as mãos fortes, vem romper a opressão do mal contra a negativa, dá a bênção para que possa permanecer na fé, possa persistir pela fé, possa andar na fé, marchar pela fé, seguir pela fé, e a questão do Senhor a promessa. Oramos por quanto eu sei que é uma grande necessidade de filhos que estavam realmente no colapso do mal, filhos que estavam sofrendo, filhos que estavam padecendo, que estavam uma decadência, é um declínio, mas eu olho por quanto necessitamos da sua força, misericórdia da terra, meu Deus, misericórdia de vidas que estão sofrendo. Eu sei que o propósito de salvação é Cristo, o propósito de bondade é sua, para alcançar vidas que estão no propósito de ser alcançado, para permanecer na fé, para persistir na fé, caminhar pela fé. Oro para o Senhor, que as obras do mal venham a ser rompidas, as obras do mal venham a ser quebradas, as obras do mal venham a ser desfeitas contra essa igreja, contra essa casa, esse lar, essa família, esse propósito que não tem alegria no coração, Pai, dá sabedoria, que essa casa venha a ter alegria, que esse lar venha a ser rico, abençoado com bênção dos céus, venha a ser fortalecido por suas mãos estendidas. Olhe para essa igreja, Pai, não permita descontento entrar aí, não permita, então, descontentamento. Eu sei que é uma guerra, Pai, mas eu peço graça, misericórdia sua, é por graça que persistimos pela fé, é por graça que testemunhamos seus feitos, não porque a ótica humana diz, porque a boca fala, porque alguém falou e desprezou dessa forma, expressou dessa maneira, mas eu olho porque nas suas mãos está o controle. Seja feito a sua vontade, seja feito o seu querer, seja feito o seu propósito, seja feita a sua missão, seja feita a sua jornada. Cobre com as mãos santas, rompe com a amargura. O Senhor manda nós orarmos, manda a igreja primitiva, a igreja independente, ministério a orar, manda o povo aclamar, buscar, porque as densas trevas cobrem a terra, a escuridão os povos, mas sobre quem é santo se vê a luz, se vê a luz do Espírito Santo. Eu sei que quando o Senhor Eliseu subia a Sunem, aquela mulher disse: olha meu esposo, esse homem que passa por nós é um homem de Deus. Eu observo nele um homem de Deus, o seu pote de vida de Eliseu testemunhou que ele era crente, que ele tinha presença sua, caminhava sua presença, Pai, que realmente a igreja de 2026, de século 21, veio demonstrar que é cristã de verdade, que é cristã no seu linguajar, no seu vestir, no seu vocabulário, nas suas ações, nos seus propósitos, nos projetos, no seu vocabulário, venha ter testemunho de crente. Oramos, Senhor, porque eu sei que na terra existe uma necessidade da sua ajuda, uma necessidade da sua fortaleza, da sua presença, sua graça e misericórdia. Interceda para que estão clamando, olho para o ministério, olho para as igrejas, olho para os pastores, para os diáconos, evangelistas, missionários, crentes, as irmãs de oração. Oro, olho para que esteja fortalecido por eles, Pai, sustentado com as mãos forte, que não venha desvanecer nunca, que não venha parar jamais, jamais retroceder, mas que venha prosseguir pela fé, marchar pela fé. O Senhor mandou que eu oro, e o Senhor disse que seja feito então a sua vontade, como eu disse antes na oração, seja feito o seu querer. O Senhor disse: então é minha vontade que a igreja clame, a minha vontade que a igreja ore, a minha vontade que o povo pare, pare do seu trabalho agora e converse com o Senhor, pare de servir profissional, porque não tem mais tempo para buscar a sua face, já não tem tendo mais tempo para clamar a sua presença.
fortaleza, não tem mais tempo para buscar a sua fortaleza. Eu sei que há pouco tempo existia um tempo de Cristo aqui na terra, multidões te seguindo, da congia no templo, 120 irmãos buscando poder receber, 120 estavam reunidos, um pouquinho antes, 10 mil pessoas foram beneficiar suas mãos, multidões incalculáveis de gente, agora no templo orando, 120 irmãos. Eu sei que é a minoria que ora, é a minoria que clama, é por isso que tem um colapso do engano, colapso do pecado, colapso da maldade, é por isso que o Adão tem se iludido por o pecado, quer se predominar a mente de quem? De companheiros, é por isso que muita gente tem se envolvido e ser jogado fora da trama, do propósito que o Senhor tem projetado, porque foi envolvido a trama do mal. Olha, porque tem gente sendo expulsa da eternidade, porque não consegue prosseguir pela fé. Eu sei que o maior inimigo que temos hoje na terra é carne, e o Espírito tem que vencer a carne. O Espírito precisa vencer a carne, o Espírito de luz, de vida que está em nós, temos que vencer a carne. A carne é fadiga, é canseira, opressão, tribulação é canseira, é enfermidade, moléstia, opressão, é tribulação. A carne sente fadiga, a carne sente canseira, a carne está faminta. Pai, eu oro, porque se o povo se alimentasse no mundo espiritual, como cuida bem da carne, do físico, compra creme, compra tratamento, compra medicamentos para melhoria, não quer partir aqui, mas não tem preocupado com o mundo espiritual, não tem preocupado com a morada eterna, não tem se preocupado com a morada da glória, com a morada dos céus, porque a morada dos céus é o alcance do Ezequiel, a morada dos céus é o alcance dos pastores, é o alcance das igrejas, questão de joelhos dobrados, buscando mais a fortaleza. Pai, que venham realmente a igreja sua na terra, não só em Santo Augusto, em Campo Novo, não só o ministério primitivo, mas as igrejas do Senhor, vem ter marcas, marcas de batalha. Se tem marcas de sangue, tem marcas de vitória também. Se tem marcas de combate, tem marcas de conquistas. Se tem marcas de afrontas, tem marcas de também grandes conquistas e vitórias do Senhor alcançadas pelas nossas vidas. Se nesse mundo que estamos aqui temos aflições, no céu não entra aflição, tribulação, canseira, dor. Lá não entra aquele que mina e rouba, aquele que produz maldade, não entra o ciumento, invejoso, o presunçoso, obstinado, orgulhoso, avarento, não. Não haverá lembrança das coisas passadas, não haverá lembrança, porque novos céus, nova terra, seremos um corpo transformado em corpo de glória, estamos diante do Senhor, uma igreja militante, a igreja santa, imaculada, que tem prazer da sua presença, prazer da sua graça. A igreja santa, a igreja todos e a sede de buscar mais, a todos três e seis acontece milagre, porque Pedro e João não se contentam, querem mais para a sua presença. Observe, Pai, dois homens subindo ao templo, a comitiva era grande, a equipe era grande, é 12 homens que estão ali, 120 reservam poder, 12 homens aos discípulos chamados por Cristo, mas estão ali subindo quem? Subindo dois homens para o templo, dois homens daqueles 12, um deles estava ali, Senhor, com propósito. Seja, eu consigo entender quase 10%, um pouquinho menos de 10% do número 12, Senhor, Senhor de 10 seria uma pessoa, um pouquinho mais, Senhor, ali irmãos fortalecendo a fé, passaram no propósito, pessoas permaneceram buscando fortaleza, não se contentaram apenas, o Senhor tem mais para dar para quem? Eu sei, Senhor, quem revela, quem escreve o Apocalipse foi João, foi aquele que subia a todos os três para o templo, aquele que estava junto no templo, orando mais de Deus, é por isso que teve a revelação do Senhor, para quem? Algo profundo, mistério profundo, você não vai dar para qualquer um, vai revelar para quem tem poder, para quem tem presença, para quem tem unção, autoridade, investimento, capacidade, para quem tem mais do Senhor, mais da sua presença. Olha, porque Pedro trouxe o quê? Trouxe milagres, mas Pedro foi chamado para apacentar o rebanho. Se me ama, Pedro, apacenta o meu rebanho. Pedro teve uma revelação antes, que diz o povo a meu respeito. Alguns dizem que o Senhor é Moisés, disseram que o Senhor é Jeremias, alguns disseram que o Senhor é Elias, alguns disseram que o Senhor é João Batista, mas vocês, discípulos, quem diz que eu sou? Pedro disse: Senhor, tu és o Cristo, Filho do Deus vivo. O Senhor vai dizer, Cristo vai dizer, Pedro, não foi carne nem sangue que te revelou. Eu sei, Pai, que o mistério do céu não revela para carne, não revela para sangue. O sangue é cansado, a carne está cansada, está fraca, a carne não pode ter revelação nos céus, a carne está fadigada. É por isso que tem mistérios do Senhor, é que não são revelados para o ser humano. Por quê? Porque prossegue na carne, e para o mundo espiritual, é para quem é espiritual, prossegue o mundo espiritual buscando mais de Deus, mais a graça, mais direção, mais propósito. Deus não cumpriu a promessa, estamos orando 2 dias de oração, é 5 dias de oração e nada, mas já estamos orando. Deus não mente para ninguém, Deus é fiel e cumpre a promessa, o tempo designado por Ele, o tempo determinado por Ele, Eclesiastes 3, para tudo é o tempo determinado pelo propósito de Deus. E a igreja permaneceu orando 10 dias de orações, persistência na oração, 10º dia de oração, ventre, vermelho, petuoso, encheu a casa.
igreja. Número 10 da perfeição, número do propósito do Senhor cumprido. Já os dois elementos, o propósito encheu a casa, foram cheios do propósito de Deus. Eu sei que Pedro, como recebe uma autoridade para ministrar a igreja, administrar a igreja, para pastorear o rebanho de Cristo, porque a igreja não é do pastor, a igreja não é do diácono, do evangelista, missionário, a igreja não é do homem. Ele pode trabalhar, pode ser um trabalhador, mas a igreja não é minha. Pode ter um documento CNPJ que está do nosso nome, mas somos um trabalhador da sua seara. Estava no nome de quem? Não está mais no nosso meio hoje. Quem registrou, fundou o ministério aqui em Campo Novo, não está mais entre nós. Não possui um presidente, deixou de partir aqui, partiu para estar com Cristo, para estar em Trindade, deixando exemplo. Olha, Senhor, porque estamos aqui sendo mortais na terra, mas imortais com Cristo, recebendo a eternidade, onde a morte não pode tocar, não pode chegar, não pode entrar, e a nossa alma não perece nunca, mas teremos direito de alcançarmos uma eternidade. Deus, o livro da vida, nome escrito lá, árvore da vida, fruto da vida, Pai, que tem tantas promessas que o Senhor tem designado, que não são apenas promessas, mas cumpridas do Senhor para a vida da igreja que persistiu na fé, revelou para quem? Para João, para quem permaneceu na oração. Eu sei, Pai, Ramanaga, Sogaciai, Indaramai, Assoengacê. Eu sei que o Senhor manda dizer para os ouvintes que quem permaneceu orando, buscando mais o Senhor, tem mistério profundo que o Senhor vai revelar em 2026. Tem mistério que o Senhor quer revelar para a gente que está em oração, buscando mais a fortaleza, mais os seus planos, mais propósito. Tem pastores que não tem rebanho para apacentar. O Senhor vai direcionar e enviar rebanho para apacentar, como o Senhor Jesus quer, como Ele comprou, pagou o povo de que estão vivendo pela graça, pela vontade dEle, sendo seguindo a vontade dEle. E hoje somos alcançados pelo propósito de Cristo, nos comprou, e hoje somos alcançados pela graça do nosso Deus de enviar seu Filho Jesus. Mas eu oro porque tem gente aqui, o Senhor manda dizer para os ouvintes que permanecer na oração é ter despertamento no mundo, Senhor, como as aves quando cantar o louvor de subir ao seu trono e mover os exércitos do templo, chacoalhar, sacudir, chacoalhar a igreja sua, que está, Senhor, sentindo a sua graça. Isso é um som do céu, obviamente, que envolve a igreja sua. Pai, para quem permanecer na oração tem propósito, quem permanece na oração tem um som do céu, tem capacidade para apacentar o rebanho seu, tem sabedoria para direcionar o pastor, o obreiro, o diácono, o auxiliar, o evangelista, o presbítero, que está emanado na fé, está direcionando o seu propósito, porque permanece em constante oração. Não é ludibriado por palavras, não está ludibriado por lisonjeiras, mas está seguindo o foco da verdade, o foco da palavra. Oramos, Senhor, essa tarde, dá sabedoria, dá direção para o ser humano. Quem tem sede dos céus, tem sede de sua presença, e quando de repente a promessa se alcança, e Pedro começa a pastorear o rebanho, Pedro começa a pastorear seu rebanho e vai na direção sua. Na primeira pregação dele, quase 3 mil almas se convertem e recebem a Cristo no coração e renunciam o pecado e seguem a sua vontade. Oramos que essa tarde, Senhor, cobre com as mãos fortes, dá sabedoria aos seus filhos que estão na fé, na eminência do seu propósito, que venham seguir o exemplo de Pedro, ou seguir o exemplo de João, subindo ao templo, subindo para a igreja. Antes do culto inicial, eu vou orar, eu vou conversar com meu Deus, Pai. A sede no mundo espiritual, João 7,37, eu disse, quem tem sede, vem até mim e beba. Pai, a igreja foi constituída, o propósito seu, atos dois estão no templo, estão na igreja. Eu sei que está no mundo com o seu templo, para o povo vir adorar o nome seu. Eu sei que hoje tem as igrejas, em vários lugares do Brasil, quantas igrejas tem, para o povo vir mais cedo, buscar a sua presença, vir orar, não só no momento de culto, não só no momento ali, de louvor e palavra. Deus, ainda se sente demais e muito trabalho a ser feito. Misericórdia, Jesus, desperta esse mundo espiritual para ter sede, sede de Deus, sede de buscar mais a sua presença. Daqui a pouco acontece o arrebatamento. Eu sei que tem igrejas que hoje estão quase vazias. Depois do arrebatamento vai faltar cadeira, vai faltar banco, vai faltar assento, vai faltar lugar no altar, no tribuno, vai faltar gente para sentar, tem que ficar em pé, ou sentar no chão, falta cadeira, porque a igreja santa não está mais aqui. Muitos estão vendo, estão percebendo, é sinais da sua volta. Mateus 24 se cumprindo, sinais da sua volta, mas estão desapercebidos. Oro para a geração de hoje, geração de missionários que não venham a ser covardes, tímidos e medrosos, que não venham a ser amedrontados. Pastores, não tem medo. Senhor, eu sei que os obreiros é para temer, obedecer o pastor no Senhor, mas alguns pastores estão na carne, não estão mais no Senhor Jesus Cristo, estão pela carne usando razão, usando leis e regras estipuladas pelo homem, que não condiz o propósito do céu na terra. Estou amando o bem-estar próprio,
cardápio, estão na vila de regalia, estão daqui a pouco a carteira assinada. Pai, eu não estou preocupado com a carteira assinada, o meu nome precisa estar no livro da vida, meu nome tem que estar assinado lá, Pai. Não preocupado com alguma coisa eterna, nada trouxe, nada leva, nada trouxe para cá, nada vai levar também, disse o apóstolo Paulo a Timóteo. Você não se preocupe com o que calçou que vestir, esteja contente tendo o que calçou que vestir, com o teu alimento, se alegre, contente, porque a ambição da terra afasta o homem de Deus. Eu sei que alguns ludibriados pelo propósito da riqueza, da ganância, se vieram na fé, não prego mais como pregava antes, não anuncio como anunciava antes. Olho por quanto há, Pai, um despertamento nesse mundo espiritual. Levanta essa irmã do signo de oração que era a primeira a chegar na igreja. Hoje chega tarde demais, chega cantando que eu cheguei aqui, meu Senhor já está. Por quê? Porque chega atrasada, já está iniciado o culto, já orar os irmãos do bom tanto, agora chega atrasada. Misericórdia, Jesus, eu sei que amar a Deus, amar o Senhor é sobre todas as coisas, é sobre tudo. Amar a Deus realmente é o propósito, é colocar o Senhor na frente de tudo, o Senhor no propósito de tudo. Amar a Deus sobre todas as coisas, amar a Deus de verdade, não só palavra, não só vocabulário, não só dizer amar a Deus, mas em ações. Ó Pai, eu oro porque é covardia no mundo espiritual. Senhor, tem gente direcionando Cristo para ir. Jesus vai, visita, vai atrás. Enquanto estamos aqui com lombo liso, lombo mole, que o Senhor chamou e deu a missão de discípulos, ide pregar o evangelho a toda criatura, ide orar pelos enfermos, ide nos becos avalados. Tem gente perecendo, gente caindo, gente morrendo, gente sofrendo, gente padecendo, gente caindo, gente no declínio, gente na vida miserável, gente na vida incrível, gente na vida medíocre, gente que estão pagando um sofrimento terrível na terra, mas Cristo pagou para nós trazer liberdade. Ouro, Pai, que haja um despertamento no mundo espiritual. Há um despertamento, realmente despertamento no mundo espiritual, para que venha ter gente esforçada, gente empenhada. Eu sei que a frieza tem chegado na terra, eu sei que a Senhor, a canseira chegou, a fadiga chegou, muita gente alcançou, porque não tem mais ânimo para entregar um folheto, para dizer Jesus te ama, Jesus te ama, Jesus quer salvar a tua alma, Jesus quer tirar a eternidade nos céus. Pai, tem promessa hoje aqui de coisas boas na terra. Eu sei que o Senhor, sendo meu Pai, não vai me dar o melhor da terra para eu não ficar pegado aqui. Eu sei que o Senhor, com o meu Deus, sabe que eu poderia ter, mas não dá, porque onde está o tesouro, vai estar o meu coração também. Se o Senhor me der o melhor da terra, eu vou se apegar, nem o céu vou querer mais. Tem um carro bom, casa boa, tem dinheiro no banco, na poupança, tem tudo bom e melhor. Eu sei que você vai pegar muito nessa terra, então me dá o necessário, Pai, para mim ser fiel, me dá o necessário para mim ser fiel ao Senhor, ter alegria, transparência, fidelidade, sinceridade para com o Senhor, servir com transparência, fidelidade e amar meu próximo sobre todas as coisas. Não realmente, Pai, amar Deus sobre todas as coisas, o próximo a si mesmo. Deus, realmente, quando vê o necessitado, não só te orar por ti, mas ir lá orar por ele, na casa dele, se ele está sentado no chão, na sarjeta, ajudar a levantá-lo em pé, para ir para a igreja, para sentar numa cadeira, para ouvir louvor, ouvir a palavra. Daqui a pouco tem cantores e pregadores que estão no mundo, no pecado, engano, na vaidade, a porfia, no ciúme, nas emulações, nas contendas, discórdias, a vença. Olha, Pai, porque tem batalhas no mundo espiritual. Hoje o seu Espírito Santo me diz que é guerra em famílias aqui. O seu Espírito Santo me diz que é guerra, contenda em família. Satanás, nosso adversário, o Senhor tem me dito aqui que tem semeado contenda em famílias, discórdia em família, que não pode mais mãe abraçar o filho, filho abraçar a mãe, não quer proximidade com o Pai. Ramanaga, Sogaciai, misericórdia, Jesus da terra, essa inimizade que tem ensinado o diabo, é Satanás colocado contendo nessa família, discórdia, mãe não pode abraçar o filho, filho não abraça a mãe, não tem proximidade com o Pai. Pai, descontentamento, porque onde falta Jesus, falta tudo. Onde chega Jesus, chega multiplicação de pães, multiplicação de peixes, fome saciada para muita gente, sede saciada para aquele povo. O Senhor diz, quem tem sede, vem a mim, vem ao templo, vem para a igreja, vem buscar poder, autoridade, fortaleza, vem buscar revestimento para prosseguir pela fé, quer mais da minha presença. Eu tenho para te dar, mas tem que buscar mais da minha presença, mais da minha fortaleza. Pai, eu oro porque muitas vezes está no culto o pastor, está mais um obreiro, está mais um irmão no salão ali sentado. Eu sei que a discriminação de muita gente é terrível, parou a igreja, fechou a igreja em suas portas. Eu sei, Senhor, o Senhor disse, se a gente tiver dois ou três, eu estou no meio. Porque o Senhor falou isso? Porque chegaria um tempo que as igrejas iriam se esfriar. Por quê? Porque amor, Ramanaga, Sega, Suai, o amor de quase todos iria se esfriar. O amor de muita gente que hoje prega, pode estar frio amanhã.
manhã, aonde muita gente que hoje olha, consegue, santifica, daqui a pouco pode estar gelado. É por isso que diz, pode, cuida da tua vida, Timóteo, cuida da tua vida, cuida da tua lâmpada, Mateus 25, cuida da lamparina, tem que ter azeite dentro. Você não pode ser até um chamado de virgem, mas não tem azeite. Pode ser chamado de prudente em algumas ações, mas falta o azeite. De prudência não tem nada, só o nome, porque faltou azeite. Ouro, Senhor, ouro, ouro, repreende essa promiscuição do mal. Ouro, porque hoje estou amando mais o telefone. Estou carregando a Bíblia no telefone para não carregar mais a Bíblia. Eu não me envergonho de ser Paulo do Evangelho de Cristo, porque eu falei, Deus, para salvação, mais casal e o pecador. Pai, que os crentes carregam a Bíblia, carregar a harpa, chegar mais cedo para ouvir os louvores da harpa, cantar junto, chegar mais cedo para orar, buscar sua presença, culto de oração, Senhor. Hoje é 2, 3, se tiver 2, 3, Pai, eu oro que haja despertamento, povo que é céu, céu conquista, povo que é eternidade, eternidade conquista, do Ezequiel Ribeiro, é ele que tem que fazer a parte, ele que tem que orar. Se o programador não quer orar, eu não tenho culpa com ele. A fulano quer orar, não é culpa minha, eu tenho que cuidar minha lâmpada, tenho que cuidar o ministério. Eu sei que tem um preço da minha alma, tem um preço de uma igreja, quanto mais um preço de um ministério. O Senhor confia em minhas mãos, levando você desde Pai, que eu sou contigo, Ezequiel. Sou confiando nas mãos do trabalho. Confiou quando muita gente, Pai, esperava notícias que já era. O Senhor me levantou e disse, Pai, que eu sou contigo, com a saúde restaurada, com o nome seu glorificado. Barco de batalha carrega comigo, mas carrego também aquela fé, aquela força que tem nos dado para prosseguir pela fé, que não veio desvanecer, que não veio desanimar, que não veio parar, que não veio retroceder, que não veio desanimar, mas que veio prosseguir pela fé, marchar pela fé, seguir pela fé, para alcançar o Senhor a promessa que tem designado para nossa vida. Olho, porque nas suas mãos está o controle, nas suas mãos está o comando, nas suas mãos está a fortaleza, nas suas mãos está a graça, está a misericórdia, está a bondade, está o sustentamento. Olho para os pastores do Brasil, da Argentina, olho para o Francisco, Pai, quanta inveja contra esse homem, quanta inveja contra esse homem. Já passou pelo vale que passou, matando mais a morte na certeza. A todo mal vai parar, por quê? Porque o trabalho que ele faz é inveja para Satanás, para muitos crentes que participam até da Santa Ceia. Misericórdia, Jesus, participam até da Santa Ceia, mas são invejosos, têm ciúme, têm inveja, participa do coral, participa da igreja, mas não participa da comunhão para com Cristo, que perdoa nossos pecados. Olha, Pai, eu sei que eminência de ciúme de José, vão vender José, vão jogar na cisterna José, mas de lá onde tinha José, vão vender por 20 peças de prata, vão vender José, mas José vai como vendido, como escravo. Mas quando chega como escravo, seu trabalho vive de José. José não era escravo, mas era livre, caminhou como escravo, mas ficou livre no Egito, terra que era terra de sofrimento, terra de escravidão. Chega quem? Primeiro governador do Egito foi quem? Foi José. José, primeiro governador do Egito, foi José, cheio da graça, cheio da sua presença, cheio da sua fortaleza. Olha o Senhor, porque tem José na igreja, tem José na terra, hoje tem José sonhadores que estão no propósito incansavelmente. Mas eu sei que tanto mal quer ludibriar, há tanto mal que intervir, quer parar José, que tem sonho. O sonho não é qualquer um, é sonho de revelação do céu. Gente que tem sonhos, que tem projeto, mas tem uma iminência com inveja. Ah, tem no círculo de oração, tem na juventude, tem aonde, tem no coral, tem na portaria, tem gente com inveja. Existe, existe invejosos. Eu sei que no primeiro casal da terra teve desobediência, só tinha duas pessoas na terra, já tinha rebeldia contra Deus, Pai, contra a maldade hoje na terra. Se só tinha um Adão, já tinha Eva. O Senhor coloca no jardim, mas o Senhor colocou eles para viver tranquilo, mas o Senhor teve que ir lá e tirar do jardim. Sai o meu jardim, não é para vocês, não. Vocês pecaram. O céu não é para pecadores que estão prosseguindo o pecado, mas é para arrependidos, como Paulo. Pecou, não pecou mais, fazia, não fez mais. Perseguidor, foi perseguido, mas não perseguiu. Foi perseguido, mas não foi mal do perseguidor. Foi maltratado, mas não foi mal do mal critiqueiro. Não criticou dele, falou mal daquele que jogou pedra, mas abençoou ele. Porque se o Senhor mora em nosso coração, Gênesis 12, que o Senhor chama o verão, disse Abraão: eu vou abençoar quem te abençoa. Mas quem te amaldiçoa, Abraão, deixa para mim, é comigo esse negócio de maldição. Deixa, Abraão, é comigo, mas abençoarei que te abençoarem. Em ti são benditas todas as famílias da terra. Que não é que o Senhor tiver serenidade, Senhor, de Sarai, de Sara, e trouxe a promessa de Isaac, filho da promessa, pede o sacrifício. Abraão não nega, vai sacrificar. O Senhor provou na última hora, provou até a última hora, mostrar que é judeu, como está provando, provando e aprovando, como tem provando e reprovando alguns trabalhadores que estão no reclamo, estão murmurando.
diante da vida, reclamando situações. Pai, desperta a sua igreja, desperta o seu povo, que haja mundo espiritual desenvolvido. Ore para os companheiros programadores da rádio, Senhor, ore por eles que estão no trabalho, pregando a palavra, estão orando, jejuando e consagrando, para alcançar o melhor dos céus para vidas. Eu sei que nós somos hoje um porta-voz do Senhor na terra, somos um porta-voz de Deus, transmitindo em meio ao colapso do mal, engano, vaidade, porfias, sumas e mutações, contendo discórdia da vence que está na terra, que está progredindo na terra. A igreja santa do Senhor produz fruto de santificação, produz santidade, santificação produz renúncias, zelo, empenho, dedicação. A igreja santa do Senhor não está corrompida, não está pervertida, não está no colapso do engano, da vaidade, não está na maldade, no engano, não está no sumo de emulações, discórdia da vence, mas está na verdade, procurando mais a sua presença, mais a sua face, mais a sua graça, mais a sua misericórdia, mais a sua bondade, mais a sua fortaleza. A igreja sua, Senhor, não está com as manchas nas vestes, mas está santificada. Eu sei, Senhor, que para o mundo que não entende nada de Deus, é muito grito, muito barulho. Por que orar tanto? Por que tanto barulho? Por quê? Porque eles não sentem o gozo dos céus, não sentem a alegria da salvação, não sabem que um dia vão descer a sepultura e a sua alma toma um destino. Misericórdia, Senhor, de vidas, misericórdia de almas que estão necessitadas da sua fortaleza. Olhe por quanto há uma necessidade, cobre com as mãos fortes, Senhor. Eu sei que é 1551, cobre com as mãos fortes, dá sabedoria, dá fortaleza para permanecer na fé. Os diáconos vêm até eliminar o seu propósito, caminhando, buscando mais a fortaleza, mais o seu propósito, mais do Senhor. Olhe para as gerações que chegaram aos conhecimentos, Senhor. Olhe para a irmã, Senhor, Roselia, meu amém, Tenente Portel, Bispo Moel, Senhor, que se trabalhando na obra, Senhor. Olhe por ele, irmã Cláudia, irmão Alaércio, os trabalhadores, Tenente Portel, abençoe a igreja primitiva que está ali, as demais igrejas. Olhe por todos os ministérios que estão trabalhando na sua seara. Olhe para as igrejas, Senhor, porque nosso inimigo não é o pastor, não, nosso inimigo é Satanás, um inimigo do Ezequiel, o diabo, que não veio fazer muito, veio roubar, matar e destruir. É isso que ele é inimigo. Olho para a oposição, tenta filtrar contra e impedir. Olho para os trabalhadores sociais, está ali, Senhor, seu Zé trabalhando. Abençoa o trabalho de Tênis Portela, teus passos, onde está seu céu, Senhor. Está ali o diário, Senhor. Abençoe com a mente, com Esma, Elisão, trabalhando aonde seu propósito. Deus, olha para o Mancar, a família, os trabalhadores, o Mulher, o Montate, trabalhadores sociais também, o Pacheco, o Violão, trabalhando com alegria. Abençoe com a mente, o pastor Claudio, a esposa, a família, o Janete. Olho para eles que estão no propósito, trabalhando com a sua mente, na Grande Santa Rosa, Senhor. São Evangelista Sérgio Matos, na Maclini, pastoreando seu rebanho, intercede pela igreja sua que foi comprada por um preço, lapidada das vitórias, poucos que estão trabalhando na sua seara. Olha para os irmãos Tucundu, para o Presidente Everaldo, a comitiva de trabalho, Senhor. Abençoe unicamente, Senhor, os irmãos que estão trabalhando, o Valdir, o Marte, que são ouvintes, que participam da programação sempre. Olha para a equipe de trabalho de Tucundu, cobre com as mãos santas na vitória, seu grande, Senhor, pastor Nelson. Obrigado, Senhor, pela saúde, tem nada a ele. Graças somos pela bondade sua. A fortaleza mostra que com seus filhos cuidados especial, Senhor, também pastor Mato, que é 38, trabalha ali, Senhor, me chama Tereza, olho para que estão emanados a fé, Senhor, abençoe ricamente, pastor Nelson, por Deus, ter nele, que está ali trabalhando também, seu propósito, também que é muito forte. Oramos também por Bicaco, nosso evangelista Isaías, Mariana, trabalhadores na obra do Senhor, pastoreando e rebanhando, abençoe ricamente, eu canso que as bênçãos céus, em todo tempo, olho pelo propósito em suas mãos, seus filhos estão trabalhando na eminência da sua graça. Oramos por Campo Novo, Senhor, onde estão também doce área, o culto à noite, o hoje a palavra, cobre com as mãos fortes, Senhor, vem romper toda opressão do mal, sustém sua igreja santa, com fortaleza para permanecer pela fé, para que venha prosseguir pela fé, caminhar pela fé, ora para o trabalho, igreja primitiva, templo sede da igreja primitiva, já é pleno de Jesus Cristo, em sete novas, Senhor, ali em sete novas para o trabalho, ora para o trabalho de Campo Novo, ora para o trabalho também, Senhor, que está, Senhor, ali país da Argentina, os irmãos monásticos que estão na fé, também o Senhor tem espaços, também tem de Pontera, também os irmãos por Abicaco, oramos Senhor por Miraguaí, também por Irapó, pastor Silvio, Estrema Vera, oro por Irapó, Senhor, estão ali trabalhando na obra com o propósito do Senhor, o Marcos, Senhor, abençoadicamente, Monteago, estão propostos, trabalhando incansavelmente nessa seara, oramos para aqueles que estão incansavelmente ficando mais da sua fortaleza, mais do seu propósito, pastor Gelson, Senhor, em São José dos Missões, irmão Jair, companheiros da obra que estão mandados na fé, no seu propósito, cansavelmente, somos gratos por onde o Senhor tem permitido a
abrisse a porta para pregarmos a palavra onde tem os pregadores, os cantores, a equipe de trabalho. É como o Senhor, nosso Salvador, que na terra levantou 12 homens para trabalhar com o Senhor, nessa caminhada juntos, na verdade, managem da fé no seu propósito, nessa missão, nessa iminência, na sua graça, alcançando. Eu sei que é a graça que temos que alcançar. O último versículo de Apocalipse disse que temos que alcançar a graça de Cristo, a graça do Senhor Jesus Cristo, alcançando a graça de quem? De quem é o Salvador. A graça de Deus foi alcançada por ser humano, tiver seu filho Jesus. Agora nós, seres humanos, temos que alcançar a graça de quem? A graça de Cristo. Por isso somos salvos, a graça de Cristo que nos dá essa salvação, nós alcançamos o Senhor, a eternidade, o propósito, alcançamos o propósito dos céus, na eternidade, a missão sua aqui na terra cumprida, por intermédio de apóstolos, pastores, evangelistas, missionários, diáconos, auxiliares, gente que está pregando com audácia, com ousadia, que está como Estevão ao teu sete, não tem medo das ameaças, tem medo das tramas do mal, mas prossegue pela fé, cobre com as mãos santas na sua bênção cada dia, para que possa permanecer pela fé, pensou em caminhos, trabalhos da sua seara que estão em suas mãos, colocados, Pai, pedindo a sua fortaleza em todo tempo, onde temos, Senhor, os projetos que em suas mãos estão em constante oração, intercede para aqueles que não desvalecem, que não desanimam, que não retrocedem, que não param, que não desistem, mas que avançam para a frente, prossegue na frente, ando marchando, prosseguindo a fé, prosseguindo pela fé, marchando pela fé, é o que o Senhor a promessa para vidas que necessitam muito da sua ajuda, da sua fortaleza cada dia. Ora, o Senhor repreende essa timidez, essa covardia, esse amedrontamento, traz fortaleza, traz despertamento, traz propósito, decisões, ações, planos, ideais para permanecer na fé. Onde tem igrejas, independentes se o nome do ministério, olhe para os atendentes, olhe para os pastores, olhe para aqueles que estão trabalhando na obra, ganhando almas para o Senhor, missionários que estão evangelizando o mundo, pregando a palavra em tempo e fora de tempo, oramos, nas suas mãos está o controle. Oro porque os propósitos estão diante do Senhor, a este é para conquistar com as mágicas, meus céus. Oro para o trabalho em Acorá também, pensando que a mente do Filipe Daniel, o trabalho em Acorá, cobre com as mãos fortes os seus trabalhadores sociais que estão ali, cobre com as mãos fortes, Senhor, intercedendo os trabalhadores que estão citados, propósito incansavelmente a sua obra. Oro para o trabalho de Coroados, de São Valério do Sul, intercede, trabalho dali, São Martins, trabalhadores, pastor Nazir, equipe de trabalho que estão envolvidos na obra, olhe para aqueles que estão na iminência, a sua graça fortalecida pela fé, caminhando na força impoluta nessa caminhada, que não vê os mesmos desvanecer, que não vê os mesmos parar de desistir, entre os temas que possam prosseguir pela fé, cobre com as mãos santas, abençoe a caminho dessa tarde, assim os louvores, assim a palavra, aqueles que estão nos ouvindo que vencer, abençoar por suas mãos fortes, a sua bondade cada dia, é que eu lhe peço a fortaleza, dai sabedoria, direção dos céus em tudo, para que possamos testemunhar a sua bondade a cada dia. Olhe para os pedidos, ações, chegando aos conhecimentos, traz resposta, vitória para essa casa, para esse lar, para essa família. Repreende essa opressão do mal, esse desânimo, essa opressão maléfica, maligna do mal que estão sobre a face da terra. Traz a paz, para que o nome do Senhor venha a ser glorificado cada dia. Entre essa questão de iminência, a sua graça fortalecida cada dia, procurando mais a sua presença, mais o seu propósito, mais a misericórdia, mais a sua bondade, com a vida forte, é que eu lhe peço, meu Senhor, ricamente, nessa tarde, eu vou a sua palavra, que lhe peço a sua vitória, em nome de Jesus, amém e amém. Graças a Deus, aí, essa mensagem com meus irmãos que estão nos ouvindo, graças a Deus pela bondade que tem nos alcançado cada dia, em todo o tempo. E nós vamos estar ouvindo louvores aqui nessa oportunidade. E nós vamos em frente aí no louvor que vai falar no vosso coração nessa oportunidade. Tarde, dia sexta-feira, 24 de abril, vamos estar aí ouvindo esse louvor. Vamos estar ouvindo louvor aqui, um pastor Luiz, o primeiro amor, primeiro louvor aqui. Depois temos passando as mensagens, os áudios que nós temos recebido aqui na programação. Você pode participar conosco aqui no 99955-7001. Está disponível em ligação para as SMS. Primeiro amor, ouça esse louvor e seja abençoado.

Graças a Deus aqui por esse louvor maravilhoso, né? Primeiro amor, são todos os ouvintes que estão nos escutando essa oportunidade. Bênçãos de Deus, saudações aos irmãos que estão nos ouvindo nessa tarde de bênçãos de Deus, tarde de sexta-feira. Graças a Deus pela bondade que temos alcançado a cada dia. Temos aqui algumas mensagens, vamos estar em relação a São Francisco, editor geral da Rádio Nascer, e todos os programadores que estão nos ouvindo, minha saudação os abençoe de uma forma especial. Deus abençoe, mãe Marta, mãe Valdir, aí em Tucunduva, estão nos ouvindo, estão escutando a programação aqui, e diz assim, paz do Senhor, pastor, temos escutando, mãe Valdir, mãe Marta, aí em Tucunduva, mãe Valdir, Deus abençoe loucamente, mãe Marta, me pede uma programação, sempre nos ouvindo, minha saudação os irmãos aí, que estão em companhia, que maravilha, por Deus, que estão conectados conosco e confirmando a audiência. Então, nós conseguimos enviar aí a saudação aos irmãos, pois um louvor para meditação espiritual, os irmãos que estão em companhia do programa. Deus abençoe de uma forma muito especial os trabalhadores da série que estão irmanados pela fé em todo o tempo. Na verdade, conseguimos trabalhar unidos o propósito que o Senhor será fiel para alcançar com as mais ricas bênçãos dos céus em todo o tempo, não é verdade? Nos abençoe que a mente, temos aqui nossos irmãos trabalhadores da série que estão no propósito, trabalhando incansavelmente. Nos abençoe que meus irmãos também aqui da igreja primitiva, os irmãos aqui de Santo Augusto que estão nos ouvindo, minha saudação aos trabalhadores da série que estão irmãos pela fé, e pela fé sou alcançado sempre com as mais ricas bênçãos dos céus em todo tempo, em todo momento, tem testemunhado os feitos do Senhor a cada dia. Temos aqui mais uma mensagem, irmã Roseli. Paz do Senhor, irmão, ore por mim, para minha família, para meu esposo, eu peço um hino de feliz aniversário, que ontem eu tive aniversário em Maná, a Roseli de Portela. A irmã Roseli, irmão armênio de Tenente Portela, que estão em companhia de programação, pediu um louvor de feliz aniversário. Daqui a pouco estamos ouvindo esse louvor, então, em nome de Jesus. E o maná que utiliza assim, Salmo 126, verso 5, diz assim, os que semeiam em lágrimas cegarão com alegria. Salmo 126, versículo de número 5. Deus abençoe os ouvintes que estão entrando em companhia da programação. E nós temos certeza que a bênção de Deus alcança a sua vida. Temos aqui também nossos irmãos do país da Argentina que estão em companhia da programação, que Deus abençoe de uma forma especial os ouvintes. Pastor Antônio, que é a cidade de Santo Augusto, Deus abençoe ricamente também o ouvinte da programação. O Rogério Santos, aí do Coronel Bicardo, Deus abençoe ricamente o Rogério, que está em companhia da programação. Deus abençoe ricamente os ouvintes assíduos que não pede um programa, sempre nos ouvindo. Mandar de Deus alcance aqueles que estão mandados pela fé, e pela fé alcançam sempre com as mais ricas bênçãos dos céus em todo o tempo. Bem, hoje é sexta-feira. Sexta-feira, temos culto em Campo Novo, à noite, temos culto em Espiritiva, Campo ali na rua Domingos Mancha, 1009. À noite, temos culto aí na igreja, né? Nosso carro está aí no trabalho de recuperação. Mas daqui a pouco vai estar bom aí, levamos na eletrônica, mas daqui a pouco está bom. Vamos estar pelejando com Jesus, somos mais que vencedores a cada dia. Bem, nós temos aqui um louvor abençoado para você estar ouvindo e ser também abençoado por Deus. Então vamos estar ouvindo louvores que são uma bênção de Deus para você que está nos escutando nesta oportunidade para você ser abençoado por ele. Você vai ouvindo, vai sendo abençoado em meio aos louvores, minha palavra. Participe conosco também aqui, na medida que possível, temos atendendo os irmãos que nos estão participando com nós. Pastor Gelson, da grande Santa Rosa, louvor abençoado. Só a saudade que nos resta. Aqueles que já se foram com Cristo, não estão mais aqui, mas estão descansando. A promessa grande para a sua vida.

De dar graças a Deus e por esse louvor maravilhoso que nós temos ouvido aqui. É, lá na glória, um dia nós veremos nosso propósito de trabalharmos aqui incansavelmente nessa caminhada, por quanto o propósito do Senhor é a salvação. Ele quer nos salvar. Sabe que a riqueza, por isso que feliz aqueles que descansam das fadigas. A carne que é a fadiga, canseira, opressão, tribulação, afrontas, perseguições, tribulações, canseira. Desde o princípio, o mundo jaz no maligno. Mas a igreja do Senhor vai estar ali na glória, a igreja do Senhor vai estar adorando o Senhor. A igreja do Senhor está aqui na terra, tem o maior prazer. Hoje a igreja de Cristo aqui na terra tem o prazer do dia de culto. E para onde? Para a igreja. Vamos buscar a presença do Senhor, buscar a fortaleza, a graça e a misericórdia. Vai estar buscando mais do Senhor, a presença incansavelmente, na verdade. A igreja do Senhor tem prazer de estar buscando mais a fortaleza para prosseguir pela fé em todo o tempo, não é verdade? Então, a coisa mais triste, irmãos, a coisa mais triste é que tem para o ser humano, o que é a coisa mais triste? Ele conhecer a palavra e não levar a sério. Conhecer que só tem um caminho e não alcançar os céus, não alcançar a promessa.

0: Deus, abençoe os irmãos que estão nos ouvindo. A mãe Neucinda Ribeiro, Moivo do Neto, ali, Mânica Redentora. A mãe Neucinda está nos ouvindo, né? Mãe Neucinda, está pedindo um louvor aí. Abençoado nessa oportunidade, mãe Neucinda, do Neto, Moivo. Manoel Cinda Ribeiro, Moivo do Neto, da linha Mânica Redentor, estão nos ouvindo. E a irmã pediu maná, diz assim, Isaías 42, e versículo número 8. Surdos ouvi, cegos olhai, para que possais ver. Isaías 42, verso 18. Glória a Deus. Sabe, o propósito de Cristo aqui na terra é trazer palavras para aqueles que não ouvem mais a voz de Deus, aqueles que não enxergam mais nada de Deus. Mas o mundo está acontecendo com o lápis do mal, temos que correr para Cristo. Muitos estão, gente, concordando com as teorias do mal na terra, mas a igreja de Cristo procura mais. Isaías 42, 18. Surdos ouvi, e vós cegos olhai, para que possais ver. Isaías 42, e versículo número 18.
1: Até hoje mesmo.
0: Deus abençoe. Um louvor do pastor Luiz, um louvor de exortação, aquele louvor de doutrina do pastor Luiz. Vou procurar um louvor aqui nesta oportunidade. Que é uma bênção de Deus e os louvores que vai falar no vosso coração. Deus abençoe também os irmãos brasileiros, castelhanos, pastor Silvio, no Samo Velho, em Irapuá. Deus abençoe os irmãos que estão nos ouvindo em Irapuá. Deus abençoe o irmão Marcos, o irmão Tiago, a família toda que estão na 91.3. Deus abençoe também pastor Fernando, Mancatiele, Miraguaí, que estão na programação. São os trabalhadores da Estação Manaus na Fé. Moésio, Melhazão, em Três Passos. Deus abençoe o irmão Claudimir, família toda. Que Deus abençoe o Cacique, as bençãos em todo o tempo. Pastor Claudimir, Deus abençoe. Nós temos aí os ouvintes da programação, então, nos escutando nesta oportunidade de Interesportela. Presidente Helson, Cláudia, toda a equipe de trabalho em Portela, Deus abençoe os irmãos que estão mandados pela fé. E teremos trabalho nesses dias, que vai ser um beijo de Deus, na verdade. Temos aqui a participação da irmã que participou conosco aqui, de Tenente Portela, pedindo para nós aqui o louvor, louvor de aniversário, que seja aniversário ontem. Deus abençoe ricamente, que Deus alcance que as bênçãos dos céus em todo o tempo, né? Deus abençoe ricamente os ouvintes assíduos da presença. Irmã Roseli, irmã Armênio, em Tenente Portela, em companhia da programação, pedindo um louvor de aniversário. Temos aqui do pastor Luiz, louvor já preparado, estamos rodando também. Deus abençoe os irmãos de Redentor de Louvor com o pastor Luiz, teremos ouvido em seguida, que vai ser de bênção de Deus com certeza para a nossa vida. Deus abençoe. Uma Florestina de São Luís Gonzaga, paz do Senhor, estou escutando, peço o louvor para nós escutar. Tá uma bênção o programa. Deus abençoe. A irmã Florestina de São Luís Gonzaga está na programação. Deus abençoe ricamente. Temos aqui também nosso evangelista Dauri, que está em companhia da programação. Está em companhia da programação nesta oportunidade. Estaremos enviando a saudação a todos que estão do outro lado nos escutando. Que a bondade de Deus alcance os irmãos que estão na 91.3, sendo agraciado nessa bondade em todo o tempo. Vamos estar passando aqui, na verdade. Temos os irmãos que estão nos ouvindo nesta oportunidade. Recebemos um áudio, que Deus abençoe nosso missionário Silva, que está em Campo Novo, Lajeado Brega, em Campo Novo, estamos.

0: ouvindo. Deus abençoe de uma forma muito especial. Temos aqui o áudio.
1: Barão, estamos na sintonia aí da programação, tá? Muito linda a programação. Peço um louvor, Barão, aí com Wagner e Roberto. É, fala sobre H, né? Que Deus venha abençoá-lo aí. E dois maná, um para mim, um para minha esposa Denise. Estamos aqui levando de carona a programação e escutando aí a Renascer 91.3. Deus venha abençoar todos os ouvintes da audiência em geral no Brasil, Argentina, os irmãos internauta aí, né, da internet, através do aplicativo. Deus venha abençoar todos os companheiros, né, todos os ministérios aí. Paz do Senhor, galera.
0: Saudações aos irmãos que estão nos ouvindo, abençoam os evangelistas da Uri. Estarem trabalhando sobre a visão do Ministério da Igreja Primitiva, já pleno de Jesus Cristo, Mãe Denise, Deus abençoe, Mãe Damares, Mãe Débora, que estão aí viajando em companhia da programação. Também a sua mamãe, a Mãe Terezinha, a Mãe José, os irmãos que estão em Boa Vista, Muricá, em companhia da programação. Deus abençoe, Dino Rímer, Osmar, família toda, que são ouvintes da programação, assim que os irmãos podem estar escutando, não é verdade? Assim conversando com eles, abençoe. O Maná diz assim, o do nosso ministério diz assim, Salmo 119, verso 77, Salmo 119, verso 77, baixe sobre mim as tuas misericórdias para que eu viva. Salmos 119, 77. Da irmã Denise assim, se pedir alguma coisa em meu nome, eu o farei, João 14, 14. Se pedir alguma coisa em meu nome, eu o farei, João 14, e versículo de número 14. Vamos em frente. Tenho pedido aqui de um louvor, isso, um louvor de aniversário. Temos aqui o pastor Luiz, que está afiado já para cantar um louvor aqui, atendendo a irmã de Tenente Portal, que colabora com a nossa programação também. Irmã Roselisa, abençoa o Armênio também. Irmã Enzo, irmã Maria Luz, que estão nos ouvindo, abençoa aqui, próximo aqui da igreja. Estão sempre escutando a programação. Minha saudação aos irmãos que estão nos ouvindo, a minha saudação. Gustavo Vinho Solvão, então, com o pastor Luiz, atendendo a irmã também aí, que colabora com nós de Redentora. Neucinda Ribeiro colabora com o programa também, nos abençoe. Também Deus abençoe a filha do irmão Rodrigo aqui. Deus abençoe aqui mesmo de Santo Augusto, irmã.
2: Mais um ano que vai completar.
0: Nós somos Cristiano, os irmãos que estão nos ouvindo. Oi, Eva. E temos aí.
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0: Irmão está cooperando com a programação também. Nos abençoe de uma forma especial. Os colaboradores, contribuintes que estão com alegria, auxiliando na obra do Senhor, e bênção Deus tem para a sua vida em todo o tempo. E louvor então.

Deus abençoe os irmãos que estão nos ouvindo essa oportunidade. Deus abençoe também os irmãos que estão nos escutando. Deus abençoe o irmão Enzo, irmã Maria, o irmão Enzo pediu louvor com Zé Castilho. Festa no céu, Deus abençoe a irmã Maria, estão nos ouvindo nesta oportunidade. José Castilho, festa no céu. Você está procurando encontrar esse louvor nesta oportunidade. Pediu um maná também. Que Deus abençoe também os bons que estão na escuta da programação. Estão nos ouvindo, sendo abençoado, na verdade. Benção eu sei para todos que clamam a Ele. E Deus vitória tem para o seu povo em todo tempo, na verdade, com alegria testemunhamos os feitos do Senhor em todo tempo, com alegria testemunhando os feitos do nosso Deus que nos alcança, e bondade seguimos todos os dias testemunhando que Ele fiel é para conosco, nos alcança com as mais ricas bênçãos dos céus em todo tempo. Nós queremos falar as boas novas dEle para com todos, não é verdade? Senhor, cuida bem de nós temos Ele um propósito trabalhando e Ele é fiel para alcançar com as mais ricas bênçãos dos céus em todo o tempo. Está procurando aqui o louvor, então, como Ele nos pediu com o Zé Castilho, festa no céu. Temos por aqui o louvor, pois temos uma reflexão da palavra do Senhor nesta oportunidade. Os irmãos estão nos ouvindo, participando conosco, que sendo abençoado, a bondade de Deus nos alcance. Falamos os feitos do Senhor. Temos que pastor Nazir, para o Senhor, pastor Ezequiel, estamos à escuta, pedimos louvor para todos os ouvintes e aniversariantes, em especial pastor Gelson e todos os demais. Deus abençoe o pastor Gelson, também os demais que estão aniversariantes. Eu estava vindo aqui, irmão José, seu aniversário ontem, né? Irmão José também está de aniversário aqui de Santo Augusto, abençoe o pastor Gelson, está aqui passando as infelicidades, pastor Gelson. Vamos um louvor com o pastor Luiz, foi atendido agora, irmã Roseli, irmã Armina de Portela, Deus abençoe ricamente. Vamos estar vendo um louvor aqui, que o menos pediu louvor, então, depois temos mais esse louvor, que é a bênção de Deus, e para a meditação dos ouvintes que estão do outro lado, em companhia da programação, nesta oportunidade, sempre sendo abençoado, e Deus garante vitória para a sua vida, a cada dia. Vamos aí ouvir o louvor então com Zé Castilho, festa no céu.

0: lindo louvor que nós ouvimos nessa oportunidade. Abençoe que meus irmãos que estão participando aqui da programação, que Deus abençoe de uma forma muito especial. Veremos a promessa de Deus que tem para a nossa vida e quando estaremos diante do Senhor nesse dia, a Bíblia diz que haverá uma recompensa aos trabalhadores da terra que estaremos nós pela fé e com alegria sempre trabalhando, testemunhando o feito dele a cada dia, na verdade. Saudação dos irmãos que estão mandando pela fé. Deus abençoe nossos dias. 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Nossos dias, Paulinho, de Boa Vista, abençoe Cristina, família, que estamos escutando em Boa Vista do Buricá. Está aí, maná na fé, sempre ouvindo, nos enviando maná cada dia, né? Verso bíblico aí, e Deus tem que falar, porque assim a palavra de Deus, Deus fala que precisamos ouvir. O que é essencial em Deus? Que Deus não fala o que eu quero ouvir, mas Deus fala o que eu preciso escutar a sua voz. E como adicionou reis, sacerdotes, profetas, mensageiros, atalaias, usou pessoas, discípulos, para escrever parte da Bíblia, alguns versículos, e Deus sempre está falando, algum alerta, algum despertamento, para buscarmos mais do Senhor. Então a Bíblia é um maná que vem para a nossa vida cada dia, nós sentimos fortalecidos na fé, caminhando pela fé, marchando pela fé, alcançando nele a promessa que ele tem designado para a nossa vida em todo o tempo. Nós, cada dia, falamos as boas novas e podemos testemunhar, porque ele é fiel a cada dia. Ele conhece bem o propósito do coração. Mão Marco, Mão Valdir, estamos escutando em Tucunduva. Deus abençoe que a mente estão na programação, sempre sendo abençoados. Deus abençoe os meus dias da Uri, de São Martinho, Boa Vista, abençoe o Florestino, para cima com nós, Moenos, presidente Moenos, e ouvimos o louvor, então, Mão Maria Lúcia, que estão em companhia da programação nesta oportunidade. Da situação dos irmãos que estão nos escutando, diz assim o primeiro maná: eu te conheci no deserto, em terra muito seca. Oséias 13, e versículo de número 5. E o segundo maná diz assim para a irmã Maria Lúcia: e atentou Deus para os filhos de Israel, e conheceu Deus. Êxodo 2, e versículo número 25. Glória a Deus, bondade do Senhor pela nossa vida em todo o tempo. Nós vamos em frente, está aqui prosseguindo com a programação. Somos gratos por tudo que ele tem feito por nós, pela bondade que tem nos alcançado a cada dia. Porque o Espírito Santo direciona nós nessa oportunidade, aqui nessa etapa, nós fazemos uma leitura em um versículo bíblico. São os irmãos, pastor Gelson, isso, Deus abençoe o pastor Gelson, segundo carregado do Ministério da Igreja Primitiva, Evangelho Pleno de Jesus Cristo, estamos ouvindo, trabalha aqui, segundo carregado do Ministério, Deus abençoe nossos irmãos, a irmã Vândia, a família, os irmãos de São José, das missões que estão manadas na fé e com alegria trabalham, e Deus sempre abençoando de uma forma muito especial os trabalhadores da terra que estão manados na fé, no propósito que o Senhor tem nos alcançado em todo o tempo, não é verdade? Graças a Deus, porque tem feito por nós. Deus abençoe, pastor, as felicitações que Deus alcança com as ricas bênçãos dos céus. Abençoe meu pastor Nazir, presidente do Ministério, Deus abençoe ricamente. Nosso irmão Marcos, segundo encarregado também da tesouraria do Ministério, Deus abençoe ricamente. Está nosso irmão Diz Dauri, trabalhando aí na supervisão do Ministério. Nossa oração, Deus abençoe ricamente o pastor Jássico, segundo encarregado do Ministério. Deus abençoe os trabalhadores que estão na fé também. Deus abençoe que estão aí, irmão Jonaína, família, os irmãos que estão trabalhando, salvação toda a casa, na verdade, está por aqui, Manuel, daqui a pouco vai querer cantar algum louvor, se der tempo, não, se for aí, uns 20 minutos de programa, mas nós somos gratos a Deus por tudo que ele tem feito por nós e todo o tempo. O Senhor mandou trazer uma reflexão em um versículo que nosso evangelista Paulinho nos envia cada dia, e ele mandou reflexionar nesse versículo hoje para meditação da igreja de Jesus Cristo. Nós encontramos aqui então o versículo e verso de manhã, está em Gálatas capítulo 2 e verso 20, igreja Galáxia, igreja de Gálatas, e Paulo escreveu para a igreja, versículo 2, 20 diz assim: já estou crucificado com Cristo e vivo não mais eu, mas Cristo vive em mim. E a vida que agora vivo na carne, vivo-a na fé do Filho de Deus, o qual me amou e se entregou a si mesmo por mim. Gálatas 2:20. Não é a palavra que eu escolhi, não é a palavra que eu tinha marcado, assinalado, não é a palavra que eu tinha escolhido, mas é a palavra que veio para mim aqui. Nós somos de Paulinho, nos manda cada dia um versículo, e nós somos agradecidos pela bondade de Deus. E a palavra que veio esta manhã, hoje, este versículo, e o Espírito Santo diz para mim fazer leitura nessa palavra, leitura nesse versículo. Então vamos entender o que ele tem para nós através dessa palavra, para nós servir esta manhã aqui, para nós meditarmos o que Deus tem importante para a nossa vida a cada dia. Somos gratos pela bondade dele a cada dia. Porta deles a Deus nos alcança, nós podemos testemunhar. Vamos em frente? Já estou crucificado com Cristo. Ponto e vírgula. Quem está falando esta palavra? A Igreja Galáxia, a Igreja Gálatas, o apóstolo Paulo. Aquele de Atos 9 transformado, aquele que prossegue no propósito trabalhando com Cristo. Vai dizer assim: já estou crucificado com Cristo. Ou seja, o que Cristo sofreu, padeceu por salvar, Paulo está explanando na aparência dele, nas palavras dele: já estou crucificado com Cristo. A expressão de Paulo vai dizer que velho Paulo foi sepultado. Cristo trouxe uma eminência, propósito, missão cumprida aqui na terra. Jesus trouxe uma eminência, propósito, ser feito aqui nessa terra. Jesus cumpriu sua missão na terra. Mas ele também desceu à sepultura. E quando Paulo vai dizer: estou crucificado com Cristo, ou seja, Cristo lhe comprou, Atos 9, houve uma salvação de Jesus chamando ele. Atos 9 vai ser a salvação de Paulo, que correu para ele, salvo de Tarso, até o nome foi mudado. Então ele foi crucificado, velho Paulo, velho perseguidor, aquele que perseguia a igreja do Senhor. Atos, início de Atos 8, vai dizer que ele participou da morte de Estevão. Atos 7 tem a morte de Estevão, que perdeu a vida, pedradas, mas não perdeu a fé até o fim, glorificando o Senhor. Diz: Pai, perdoa, porque não sabe o que estão fazendo. Vai dizer que crucificado com Cristo, porque Cristo primeiro trouxe para Paulo a conversão, ele foi crucificado, ou seja, já tinha seguido o propósito, a vontade do Senhor. E vivo não mais eu, servo. Ele vai dizer: vivo não mais eu, não o Saulo, perseguidor, aquele que vivia numa vida promíscua de maldade e ódio, trazendo muito medo a muitos cristãos. Naquele tempo tinham alguns assustados, abedrontados com o que ele fazia de barulho, de movimento. Ele vai dizer: não mais vivo eu, não vivo mais eu, Saulo de Tarso. Agora vai dizer o que é a explanação: mas Cristo vive em mim. A explanação do Cristo vive em mim foi que Pedro disse: tu és o Cristo, filho do Deus vivo. Quem diz eu pôr meu respeito? Tu és o Cristo, filho do Deus vivo. Só que falando de Jesus, você vai entender que a mesma pessoa depois vai se refletir como Cristo. Por que dessa forma? Por que dessa maneira? Por que entender desse jeito? Por que entender nesse propósito? Não mais vivo eu, mas Cristo vive em mim. Como entender? Falando sobre Cristo, quem? Eu vou entender que falando sobre Jesus, falar de um homem que cumpriu a missão na terra. Vamos entender que para frente vai ter o Cristo. A revelação de Pedro: Cristo, Filho de Deus. A Cristo, a explanação, fala de céus, aquele que nos comprou, aquele que entregou-se, como Jesus cumpriu a missão, com o nome de Jesus como ser humano, nome Jesus. Cristo, Filho de Deus. Manifestou então o propósito, esperte sobre a eternidade. Já não vivo eu, mas Cristo vive em mim. Cristo vive em mim. Paulo vai dizer algo tão profundo, que não vive mais o Saulo de Tarso. Não vi aquele homem com emulações, com tenda, assustando a igreja, amedrontando, arrastando na praça, trazendo a morte algumas pessoas, muitos cristãos, eles ameaçaram, assustaram, trouxe até a morte pessoas ali. Mas nós vamos entender que não vive mais o Saulo, mas Cristo Jesus vive em mim.
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São 18 horas pontualmente em Boa Vista do Buricá. Estamos dando início ao programa Encontro com Cristo, aí junto a 91.3 Rádio Renascer de El Soberbo, Misiones, Argentina. E aqui quem vos fala, o irmão Paulinho. Estamos felizes por mais essa oportunidade que o Senhor tem nos dado para nós estarmos aqui, para nós fazer esse programa Encontro com Cristo. Vamos estar agradecendo ao Senhor, querido eterno Pai. Em nome do Teu Filho Jesus Cristo, estamos aqui na Tua santa presença, Pai, para Te agradecer por mais esse dia de vida, pela oportunidade, por tudo que o Senhor já tem feito por nós, nos dado graça, nos cuidado nesse dia. E nós estamos agradecidos ao Senhor por isso. Pedimos também, Pai, a Sua bênção para toda a amada audiência, todos os irmãos que estão ligadinhos na 91.3, os irmãos que estão ligados aí para as redes sociais, Pai, continue abençoando, Pai, abençoa o nosso programa, Pai, abençoa nossos equipamentos, nossa internet, abençoe os irmãos que estão trabalhando aí junto no estúdio número 1, Pai, abençoa os equipamentos aí, Pai querido e Pai amado, continue conosco, Pai, nos dando graça e sabedoria para nós fazer essas 2 horas de programação, Pai. Pai querido e Pai amado, nós te agradecemos por esse momento maravilhoso que o Senhor tem nos dado. Nesse dia 8 de maio de 2026, mais uma sexta-feira que está se passando, e nós estamos aqui na Tua presença, Pai, para realizar esse programa. Vamos estar rodando um louvor da harpa cristã, como é de costume o programa Encontro com Cristo, sempre com louvor, 2 louvores da harpa cristã na abertura do nosso programa, e hoje não vai ser diferente. Vamos estar ouvindo o louvor 193 da nossa harpa cristã.

0: Ouvimos Alma Abatida, um lindo louvor da Harpa Cristã, né? Os louvores da Harpa Cristã são todos, eles são lindos, aonde traz uma mensagem aí para nós. Estamos agora com 18 horas e 7 minutos e o programa Encontro com Cristo junto a 91.3 Rádio Renascer. Vamos estar passando mais um louvor da nossa harpa cristã.
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0: Glória a Jesus.
1: Estamos com o programa Encontro com Cristo, junto a 91.3, Rádio Renascer e El Soberbo Missiones Argentina. Hoje nós temos culto de Santa Ceia na congregação da Igreja Evangélica Assembleia de Deus, aí na cidade de Nova Candelária. Então, estamos fazendo o convite para os irmãos, né, participar desse grande culto, hoje às 19h30, onde nós temos culto de Santa Ceia na congregação da Igreja Evangélica Assembleia de Deus, aí em Nova Candelária, no centro da cidade, né? Queremos também parabenizar e cumprimentar o nosso pastor presidente, né, pastor Isaías, né? E aí na Nova Candelária, que atende, né, o pastor Tovar, né, o evangelista Bender e o evangelista Cláudio, né? Nilson Bender, evangelista Cláudio, né, e o pastor Tovar, que estão convidando, né, e o programa Encontro com Cristo também está reforçando o convite para os irmãos participar desse grande culto, né? O culto de Santa Ceia é um grande culto, onde vão estar hoje aí distribuindo a Santa Ceia para os irmãos aí na congregação de Nova Candelária, centro da cidade. Você é o nosso convidado, não perca. É, agora são 18h13, até as 19h30 tem uns quantos minutos para nós se aprontar e se dirigir até lá. Que Deus abençoe a todos, nossos queridos amados irmãos, e tenha uma grande bênção para você. Vamos estar ouvindo, né, Filho, com Dinamite Barros.

Ouvimos esse lindo louvor, né, com Dinamite Barros Filho, né? São 18 horas e 18 minutos. Estamos aí com o programa Encontro com Cristo. Que Deus abençoe a todos meus queridos e amados irmãos aí do outro lado, né? Vamos estar passando a lista dos nossos colaboradores do programa Encontro com Cristo, na onde nós temos Delícias da Cris, a irmã Cristina Stasiak, a irmã Terezinha Ribeiro, o irmão Natalino Ribeiro. Nós temos uma oferta anônima, temos uma oferta da irmã Iracema, também temos o colaborador irmão Joel Camargo e família, irmão Paulinho Stasiak, esse que vos fala. Eu peço que o nosso Pai abençoe cada um e não deixe faltar nada para ninguém, né? Para os nossos colaboradores do programa Encontro com Cristo. Desde já eu quero agradecer a todos os irmãos, amigos, irmãs, que já confirmaram a sua audiência hoje junto com os versículos bíblicos, todo mundo botando um joinha, que está aí ouvindo o programa Encontro com Cristo. E esse programa vai ao ar todas as sexta-feira das 18 horas às 20 horas, né? E o programa para mandar seu WhatsApp é da área 55, é o 999-95-1760, onde você pode mandar seu WhatsApp aí para nós estar divulgando quem está ouvindo, dizendo como é que está saindo a programação. Também eu quero mandar uma saudação para nossos irmãos lá no Alegrete, né? Os irmãos lá sempre também estão na companhia, na sintonia do programa, né? Os nossos irmãos ali de Independência, o Joel, o Moisés, tem vários irmãos ligadinhos na programação. Também lá na Ponte Baixa, nosso querido e amado irmão, né? Que sempre também está ligadinho. Tem vários irmãos ali na cidade de Independência que sempre estão ligadinho e ouvindo o programa Encontro com Cristo. Que Deus abençoe a todos nossos queridos e amados irmãos. E vamos estar passando mais um louvor aí para os nossos queridos e amados irmãos. Né? Vale dos Ossos Secos.

Ouvimos mais esse louvor, né? Um louvor lindo, o Vale dos Ossos Secos, com Antônio e Arino. E nós vamos dar sequência ao nosso programa, 18 horas e 23 minutos. Estamos com o programa Encontro com Cristo. E nesse domingo nós vamos estar aí com o Dia das Mães, né? Eu quero mandar uma saudação para todas as mães que estão escutando a programação, né? E quero parabenizar todas as mães aí que estão na sintonia da programação e aquelas que não estão. Os irmãos vão passando e vão homenageando as suas mães. Eu também quero homenagear minha mãe, que mora na cidade de 3 de Maio. Quero homenagear minha esposa, que também é mãe. É um grande abraço para minha esposa, para a irmã Cristina, a minha filha, que também é mãe, também, né, mora aqui em Boa Vista, Buricá. Que Deus continue derramando essas ricas bênçãos e abençoando todas as mães do Brasil. Hoje no Brasil, nesse domingo é o Dia das Mães, né? Nos outros países, não sei, tem dia diferenciado, mas vai para todas as mães. A mãe é todo dia, não é aquele dia específico. Nós temos que homenagear as nossas mães todos os santos dias, né? Nossas mães estão sempre prontas para ajudar, pra estender a sua mão, né? Para todos, né? Então, vamos estar ouvindo aí com cantor Dinamite Barros, homenagem ao Dia das Mães. Mãe, te amo. Deus abençoe a todas as mães.

0: Ouvimos esse lindo louvor, né? Homenagem às mães, né? Então, você que tem a tua mãe, diga: mãe, eu te amo, né? Nesse domingo, né? O Dia das Mães. Eu sempre digo: o Dia das Mães é todo dia, né? E vamos com mais uma homenagem ao Dia das Mães, aonde mãe ora e Deus responde. Vamos ouvir esse lindo louvor também. Aí que vai para o Dia das Mães. São 18 horas e 29 minutos.
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Ouvimos mais esse lindo louvor, né? Em homenagem às nossas queridas e amadas mães, né? Tem muitos que já não têm mais a sua mãe do lado, mas aquele que tem a sua mãe, abrace-a. Não só domingo, dia das mães é todo dia. Quando tu encontrar a tua mãe, dê um abraço bem forte nela, né? E diga que você ama a tua mãe, né? Então nós temos que estar esperando, né, que venha o dia certo para nós, não só que venha naquele dia certo para nós comemorar o dia das mães. Temos que comemorar o dia das mães todos os dias, porque ela sempre está pronta, esperando nós, ali que nem diz o louvor, né, mãe? Sempre está orando pelo filho, né, independente aonde que ele está e o que ele está fazendo. A mãe está sempre orando e pedindo que Deus estenda as suas mãos e proteja os seus filhos, né? Então nós não podemos de jeito nenhum abandonar a nossa mãe e não podemos abandonar nosso Jesus Cristo, né? Eu quero passar os avisos da Igreja Evangélica Assembleia de Deus aqui de Boa Vista, Buricá, e do campo que é São José de Inhacurá, em Nova Candelária. Nova Candelária tem um grande culto essa noite de Santa Ceia. Então você é o nosso convidado, os irmãos que estão aptos para cear, o convite está aí. E você pode participar do culto, tem uma grande bênção para você. Amanhã à noite nós temos culto em São José do Inhacorá, também com Santa Ceia, e Nova Candelária, e na Campina, no interior de Nova Candelária também, na congregação da Igreja Evangélica Assembleia de Deus. E nosso templo sede, nós temos o nosso culto de Santa Ceia no domingo às 19 horas, né? Temos nosso grande culto nesse domingo às 19 horas, né? E também vamos estar divulgando o trabalho da congregação do bairro João de Barro, no qual a gente está aí junto nesse trabalho, onde nós vamos mudar alguma coisa e nós vamos ter a oração. Segunda-feira continua no mesmo horário, às 19h30, mas terça-feira nós vamos estar com o trabalho, né, com culto, todas as terças-feiras. É o culto que nós tínhamos nas terças-feiras na igreja sede, não vai ter mais na terças-feiras, vai ser na congregação do bairro João de Bar. E o culto de quinta-feira, que nós fazíamos todas as quintas, esse sim vai estar na sede. O culto de quinta é na sede, então. Na congregação do bairro João de Barro, nós vamos ter os nossos trabalhos. Aí, na segunda-feira, nós temos a oração das 19h30 em diante. Temos na terça-feira o nosso culto, às 19h30. Temos também no sábado à noite, né? Não tinha culto no bairro João de Barro, aí da Igreja Evangélica Assembleia de Deus, e agora vai ter todos os sábados, nós vamos ter nosso grande culto sábado à noite. Dois cultos por mês, vai ser a encargo da juventude da Igreja Evangélica Assembleia de Deus aqui de Boa Vista. Então esse é o convite aqui do irmão Paulinho e do nosso pastor presidente, pastor Isaías, e da nossa diretoria da igreja, onde nós tomamos essa iniciativa nesse final de semana, onde estivemos reunidos e chegamos nesse entendimento de nós fazer esse trabalho todas as terças e todos os sábados no bairro João de Barro. No nosso templo sede, então, nós vamos ter na segunda-feira, nós temos, né, o nosso culto, nós temos a nossa escola, né, de teologia. Quinta-feira, quarta-feira, o círculo de oração continua lá no templo sede. E também na quinta-feira, o nosso grande culto,

que nós tínhamos o culto da vitória, que vai ser o culto lá no Templo 7. E daí, nos domingos, também, nosso grande culto da família, né, culto público, às 19 horas. E os outros dias, né, na quarta-feira, às 19 horas, o circo de oração. E na quinta-feira, às 19 horas e 30 minutos. Então, esses são nossos... mudança, nosso trabalho, nosso primeiro distrito aqui no bairro, aonde nós vamos estar então com esses dois cultos aí no bairro. Vamos fazer um trabalho de evangelização, vamos fazer visitas e vamos convidar todos para nós fazer o nosso grande culto, né, aqui no bairro João de Barro. E você é o nosso convidado, né, para participar desses grandes cultos. Vamos estar ouvindo louvor. Eu quero cumprimentar evangelista Vanderlei, que já está conosco, logo em seguida ele já vai estar trazendo uma saudação após esse louvor. Aí, eu não sei se ele vai querer trazer a mensagem logo, de repente tem compromisso, não tem, melhor ainda. Aí vai ficar mais tempo junto conosco aqui e com a nossa querida, amada audiência. Vamos estar passando, então, esse louvor aqui aonde... Dinamite Barro, clamor de milhões. Vamos ouvir esse louvor com Dinamite Barro.

Também está, antes de nós estar passando louvor, o irmão Natalino Ribeiro, a irmã Terezinha Ribeiro, né, estão na companhia, né, nossos colaboradores do programa Encontro com Cristo, onde estão sintonizados e ouvindo, né, o louvor, o programa Encontro com Cristo, e pedem um louvor à escolha. Né? E também estão nossos amigos aí do país vizinho, aí de dois irmãos visitando, né, o irmão Natalino, tiveram aqui em casa ontem, e hoje eles estão aí no irmão Natalino, estão aí ouvindo a programação, né? O nosso querido irmão Luiz Pez, né, e sua esposa estão aí passeando e também estão ligadinho e ouvindo o programa Encontro com Cristo. Que Deus abençoe a todos, nossos queridos amados irmãos. Então nós vamos ouvir Clamor de Milhões.

0: Ouvimos esse lindo louvor, né? Não temes, não te apavore. Jesus disse, eu sempre terei do lado, né? Então vamos estar convidando nossos queridos amados irmãos que estão parados. Vamos fazer, né, um clamor, né? Assim como diz esse lindo louvor, né? Um clamor de milhões, né, que estão pedindo, pedindo por Jesus, mas tem muitos que não querem, né? Não querem Jesus. Eles querem o mundo, não o dono do mundo. Mas eu creio que isso vai mudar em breve. Jesus está vindo, né? Está voltando para buscar o seu povo escolhido. E muitos vão estar procurando e correndo nas igrejas, né? Também, o estúdio número 1 aí do país vizinho, da Argentina, a irmã mandou que o irmão pedindo aí um louvor com, né, parada firme em Jesus. Eu não tenho o nome do nosso querido irmão, mas logo em seguida, depois, nós vamos estar passando o louvor. Eu vou estar buscando aí no playlist, né, o louvor que ele pediu, mamãe, com parada firme. Agora nós vamos ouvir uma saudação aí com, né, o evangelista Vanderlei, que está conosco, aonde ele vai, logo depois, vai estar trazendo aí uma mensagem da palavra de Deus, aquilo que, né, o Espírito Santo já colocou no seu coração, e aonde o nosso querido e amado Jesus está trazendo esse maná para a nossa alma, né? Esse é grande alimento, né, que nós precisamos todo dia estar se alimentando, a alma, não só o nosso corpo físico. Nós temos que estar, né, dentro da palavra, guardar a palavra e seguir por ela, se nós quisermos alcançar aquela morada lá. Eu quero, eu estou batalhando todo minuto para isso, que eu quero estar lá do lado do nosso Cristo, lá no céu, lá no terceiro céu, né? Isso deve ser muito longe, mas para o nosso Senhor Jesus Cristo, isso é um piscar de olhos, né? Então, para Ele, para tudo está fácil, tudo Ele pode, Ele é o dono de tudo, né? Então, nós estamos felizes, estamos aqui batalhando cada segundo para não cair fora, né, desse objetivo, que cada um de nós tem um objetivo. Nós temos dois caminhos, podemos escolher um ou outro, a salvação da nossa alma para a vida eterna, ou a perdição da nossa alma para a vida eterna também, né? Então, nós só temos, né, Vanderlei, nós temos que, eu quero ser salvo, morar lá em cima, lá participar dessa grande ceia, dessa grande festa com o nosso Senhor Jesus. Vamos estar louvando ao nosso Deus todo minuto, toda hora, todo espaço e quando nós puder. Mano, Vanderlei está com a oportunidade.
1: Então, disse ele, vai, pede emprestadas vasilhas a todos os teus vizinhos. Vasilhas vazias, não poucas. Com esse texto, eu quero saudar a todos os amigos Rádio Ouvinte da 91.3 FM Renascer, e na gloriosa paz o nosso Senhor e Salvador Jesus Cristo, sabendo que aquele que começou a boa obra em nossos corações vai a aperfeiçoando ao longo dos anos, ao longo dos dias da nossa vida. E nós vamos seguindo firmes, como disse aqui o nosso querido amigo e irmão Paulinho, que nos dá alegria mais uma vez de poder estar aqui com ele para fazer esta programação da rádio aqui, ao qual ele nos incumbiu, né, de estar ajudando ele aqui dentro, na medida do possível, daquilo que nós podemos alcançar com ajuda para com ele e para com os amigos que nos ouvem nessa noite. Você que ouve a programação da rádio, está ouvindo nessa noite, Deus tem uma palavra para os nossos corações nessa noite. Mais uma vez, nós cremos que Deus irá falar novamente aos nossos corações, né? A palavra de Deus, ela é uma palavra viva e eficaz e ela alimenta os nossos corações, as nossas necessidades. Nós deixamos tudo na presença do Senhor, no altar do Senhor. Está chegando domingo, dia das mães, se aproximando. Para quem ainda tem a sua mãe, né? Agradeça a Deus, louve a Deus pela vida da sua mãe. E quem não tem, nós deixamos aqui um grande, querido abraço do Espírito Santo de Deus para a vida de cada um dos irmãos, das irmãs, né? Os filhos que não tem mais a sua mãe consigo, né? Mãe é um sinônimo de proteção, né? É um símbolo de amor eterno, representado, creio eu, o pouco conhecimento que temos, né? Do Espírito Santo, né? Deus é Pai, Jesus é Filho. Então nós cremos que o Espírito Santo de Deus, quando Deus liberava a palavra dizendo haja luz, né? Haja as constelações, haja a terra, o Espírito Santo de Deus é que vinha gerando todas estas coisas. Então cremos que o Espírito Santo de Deus é a mãe, né? De Deus. Nós podemos blasfemar contra o Pai, contra o Filho, mas não tem perdão contra, né, a mulher de Deus, a mulher de Deus. Então, contra o Espírito Santo de Deus, porque Jesus Cristo foi gerado pelo Espírito Santo, né? Deus estava ali, e o Espírito Santo também, gerando Jesus, né? A palavra de Deus diz que o Verbo se fez carne e habitou entre nós, né? E o Verbo era Deus. Amém, meus queridos? Eu quero deixar aqui a minha saudação para os irmãos e depois nós estaremos trazendo uma breve palavra naquilo que Deus tem colocado em nossos corações para relevo do nosso interior espiritual, tá? Para que nós venhamos nos fortalecer cada dia mais e mais na presença do Senhor e aprender com Deus, né, nesta caminhada aí a suportar às vezes as perdas, as solidões, né, que nem eu já falei aqui, deixei frisado, dia das mães, às vezes nós nos sentimos desamparados, né, e ficamos desamparados, né, sem a nossa mãezinha querida, né. Minha mãe faz tempo já que foi viajar e parece que perdeu o rumo de casa, irmão Paulinho, não voltou mais, né? Uma viagem muito longa, 6 meses, tá demorado, mas que Deus abençoe a sua vida, né? E logo, logo ela estará de volta para a honra e glória do nosso Senhor Salvador Jesus Cristo, amém? Deixo aqui minha saudação, irmão Paulinho, e agradeço desde já pela oportunidade.
0: É isso aí, irmão Vanderlei, aonde, né, que nem eu falei antes, a nossa mãe, ela está longe, mas ela está perto. Ela está perto porque ela está orando por nós, está cuidando. Mesmo longe, ela está cuidando. Né? E, na verdade, não é muito longe, ela está o quê? Uns 1.000 quilômetros daqui, mais ou menos. Né? Ela está aí no Paraná, em Marechal, no Rondão, né? É. Que Deus abençoe, né? A irmã Milita, né? Também o irmão Arno, que estão aí passeando, né? Eu morei quase 8 anos nessa cidade aí, em Marechal Rondão. É uma cidadezinha boa de morar, na época era boa, não sei como é que está hoje, porque isso sempre vai mudando, né? Enquanto a gente está no lugar, a gente acostuma, né? Depois sai, quando volta, tem sempre alguma coisa que muda. Mas eu creio que, né, continua sendo uma cidade abençoada por Deus, né? E nós vamos dando sequência ao nosso programa. Quero também mandar uma saudação para nossos queridos amados irmãos ali do Humaitá, né? Nossos irmãos ali do Humaitá, nossos irmãos ali de Panambi, que temos muitos irmãos ali, Nonoai, nossos queridos irmãos, 3 de maio, aí Criciumal, né? Tem sempre os irmãos que estão ligadinhos. Santo Augusto, são vários irmãos ligadinhos. Né? E Campo Novo, né? Temos também muitos irmãos ligados. Quero mandar um abraço também aí para Pastor Ezequiel, aí, que também estava com a sua programação hoje das 15 às 17 horas, aonde eu vi só uma partezinha do programa, não deu, eu tive que sair, né, não deu para ouvir. E ele sempre divulgando o programa Encontro com Cristo, que Deus abençoe grandemente. Nossos irmãos de Santa Rosa, de Santo Cristo, né, ligadinho, os irmãos aí de Itaqui, os irmãos aí de Alegrete, né, o sogro do irmão Giovanni Jacobi, né, o irmão mora ali no Alegrete e também é ouvinte do programa Encontro com Cristo. Né. Nossos irmãos daí de Sede Nova, nossos irmãos de São Martinho, aí de Alegria, aí do Inhacorá, de Chapeta, temos muitos irmãos, Catuípe, né, Horizontina, né, nossos irmãos sempre ouvindo a programação Três Passos, nossos queridos amados irmãos, Redentora, Miraguaí, né, aonde que tenha um ligado no rádio. Vamos estar passando o louvor que o irmão pediu, com Parada Firme em Jesus, Mamãe, é seu dia. Eu encontrei aqui, vamos estar contemplando nossos irmãos.

Ouvimos aí o louvor que o irmão pediu. Eu também quero mandar a saudação aí para nosso querido amado irmão José e a sua esposa, a irmã Luísa. É, irmão José, ele vai fazer uma cirurgia na segunda ou na terça-feira, onde a sua esposa pediu oração, né? Irmão José sempre está na companhia, na sintonia da programação, né? E nós vamos estar orando, né? Pelo irmão, pela irmã, por todos, né? Pedimos também oração em nosso favor. Os nossos irmãos aí de Santo Augusto, temos muitos irmãos aí que sempre estão ligadinhos, irmão Enio, irmã Maria, né? O pastor Enéas, sua esposa, todos. Tem vários irmãos aí, que não lembro o nome de todos, mas Deus conhece a todos nossos queridos amados irmãos que estão ligadinhos aí no país vizinho. Temos muitos irmãos conhecidos, o irmão João, a irmã Marisa, que Deus abençoe, a Mariela Alves, né? Programadora, que trabalha também aí no estúdio número 1. Que Deus continue abençoe, derramando suas ricas bênçãos a todos os nossos queridos amados irmãos que estão sempre ligadinhos, né? Os que não estão ligados são programadores, sempre fazendo aquilo que, né, Jesus pediu e ordenou, e de pregar meu evangelho a toda criatura até os confins da terra, né? E é isso que nós temos que fazer, seguir fazendo cada dia, né? Cada dia que nós puder falar do nosso Senhor Jesus Cristo, vamos estar aí divulgando e fazendo esse trabalho que Jesus tem pedido. A irmã Raquel, na escuta, ela pede um hino com Daniela e Samuel, né? Os irmãos também podem estar mandando aí para o estúdio número 1, onde a irmã já me passou aqui. A irmã Raquel, na escuta, ela pede um hino com Daniel e Samuel. Logo em seguida, depois, nós vamos estar passando aí para a irmã também, né, um louvor que ela pediu com Daniel e Samuel. Não botou o louvor, mas que Daniel e Samuel tem vários louvores lindos, né? E nós vamos depois estar passando. Vamos passar esse louvor aqui, Não Sou Daqui.

Eu quero mais uma vez saudar a todos os irmãos que nos ouvem nesta grande oportunidade, nessa noite, saudando na gloriosa paz nosso Senhor e Salvador Jesus Cristo. Queridos, quero deixar aqui a minha participação no programa, baseado no tema ao qual temos lido aqui, o versículo de número 3 do livro do profeta Eliseu, 2 Reis, capítulo 4, e o versículo de número 3, aonde nessa tarde estava com Deus para que Deus me desse alguma coisa para mim falar, e essa palavra veio ao meu coração nessa tarde, e eu procurei meditar um pouco nessa palavra para ver o que Deus tinha para falar ao meu coração a respeito desta palavra. E eu meditando na palavra e vinha pensando, né, na palavra que o Senhor colocara no meu coração, eu vi que esse livro de 2 Reis, capítulo de número 4, vai narrar uma história onde é que conta ali vários personagens participando dessa história. Temos Eliseu, que era profeta de Deus. E aqui, queridos irmãos, Eliseu, profeta de Deus, sendo representado como Deus nesta passagem. Eliseu representando Deus, porque Deus, ele é a provisão. E aqui Eliseu foi a provisão de um socorro de uma mulher que correu ao encontro a Eliseu, porque ela tinha uma dívida a ser paga. E os credores haviam batido na sua porta. E Eliseu, então, ele vai aqui prover uma solução e uma saída para o problema desta mulher. Então aqui vemos que Deus, né, usando a vida de Eliseu, vai prover na vida desta mulher. Então Eliseu, ele é profeta de Deus, mas também Deus provedor. Nós vemos aqui também os discípulos dos profetas que são mencionados aqui, né? Nós vemos aqui no versículo 1, né? Certa mulher das mulheres dos discípulos dos profetas. Então vemos que os profetas, eles tinham os seus discípulos, que eles vinham fazendo no decorrer da sua caminhada, os seus discípulos, né? As suas ovelhinhas, podemos dizer assim. Então, os profetas vinham fazendo os seus discípulos. E a palavra de Deus diz que uma certa mulher, das mulheres dos discípulos dos profetas. Então essa mulher, ela era casada com um dos discípulos dos profetas. E esta mulher, que era casada com um desses discípulos, e creio eu, lendo o texto, percebo que esse discípulo era conhecido de Eliseu, porque ela vai chegar até Eliseu e ela vai declarar para Eliseu, dizendo
meu marido, teu servo, morreu, né? E tu sabes que ele temia ao Senhor. E ela começa dando testemunho do seu marido para Eliseu, diante daquilo que ela já estava vendo e presenciando dentro do seu lar, dentro da sua casa, com a sua vida, com a sua família. E este marido desta mulher, que aqui ele veio a falecer, ele deixou desamparada essa mulher. Naquele tempo as mulheres ficavam em casa, sendo as mulheres cuidadosas, cuidando do lar, da família, dos filhos, e os maridos sustentando o lar e a casa com o trabalho. Nós vemos que Deus, quando fez o homem, lá no princípio, fez o homem fora do jardim, e ali nós já podemos ver Deus, aleluia, dizendo para o homem: te fiz fora do jardim e coloquei dentro do jardim para você ser a provisão para o teu lar, para você representar a minha presença e a minha glória de fora para dentro da casa. Vamos ver que Deus fez a mulher dentro do jardim, onde ele fez o homem adormecer, e ali ele tirou do homem uma costela e fez a mulher. E fez dentro do jardim para que ela pudesse representar a glória de Deus e a presença de Deus de dentro da casa para fora. Pois quando o marido chega, vê a casa toda organizada e ele se alegra e já chega feliz, porque ele vê a glória de Deus refletindo nas pequenas coisas na sua casa. Aleluia! E nós vamos ver aqui, nesta passagem, meus queridos irmãos, que Eliseu aqui, então, ele é o provedor. A mulher aqui, ela ficou viúva e os credores bateram na sua porta. Nós vamos ver aqui que existem objetos também que são relatados nesta passagem, que são as vasilhas, e não são poucas, são muitas vasilhas. E nós vamos ver o suprimento que é representado pelo azeite, ou seja, é a provisão, que é o que esta mulher tinha, meus queridos. E nós vamos ver a ajuda dos vizinhos. Queridos, ninguém consegue nada sozinho. Nós não somos nada, meus irmãos. Nós somos pequeno e nós sempre estamos precisando de ajuda e de solução. Eu quero adentrar no texto, neste momento, deixando frisado o versículo 3. Que Eliseu disse: vai, pede emprestados a todos os teus vizinhos vasilhas, vazias e não poucas. Aleluia! Nós vamos ver então Deus sendo representado por Eliseu aqui. Nós vamos ver aqui Jesus sendo representado pelos vizinhos, pois nós vamos ver que os vizinhos emprestaram vasos, emprestaram vasilhas. E por que Jesus sendo representado pelos vizinhos? Porque Jesus, ele, aleluia, glória a Deus, ele emprestou a sua vida por nós na cruz do Calvário para morrer pelos nossos pecados. E Deus ministrou isso no meu coração nessa tarde, que Jesus emprestou, ele doou a sua vida por nós na cruz do Calvário. Jesus sendo representado nesta passagem aqui como os vizinhos que acolheram, aleluia, o pedido de socorro desta mulher,
E Jesus veio aqui socorrer a humanidade. Jesus aqui, ele veio, aleluia, salvar a humanidade, as pessoas do pecado. Nós vamos ver aqui o óleo, o azeite, representando o óleo e sendo representado pelo Espírito Santo de Deus. Porque o óleo é o Espírito Santo de Deus, queridos, nas nossas vidas. Que maravilha nós lermos a palavra do Senhor e mergulharmos nas Escrituras Sagradas e vermos um Deus provedor, um Deus grande, um Deus que pode fazer milagres e maravilhas em nosso meio com o pouco que nós temos. Esta mulher aqui, queridos irmãos, Eliseu vai perguntar para ela: o que que tu queres que eu te faça diante disso que tu estás falando para mim? Queridos, é como se Eliseu estivesse dizendo: que culpa eu tenho, mas o que que eu posso fazer? Me declara o que tu tens em casa. Eliseu, sendo provedor, às vezes nós dependemos muito um dos outros. Aqui esta mulher, ela era totalmente dependente do seu marido, mas seu marido morreu e agora ela ficou desguarnecida, sem a proteção. Vêm os credores e vêm cobrar a dívida. Não é porque ela comprava e não pagava, ou o seu marido comprava e não pagava, mas é porque, queridos irmãos, aleluia, louvado seja o nome do Senhor, glórias a Deus, mas é porque, irmãos, esta mulher, este marido, ele era fiel com suas dívidas, mas aconteceu esse fato de agora esta mulher estar ali sozinha, meus queridos irmãos, se sentir desamparada, e ela vai correr ao profeta Eliseu e vai clamar a Eliseu. Aqui já ouvimos a palavra clamor nesta noite. E esta mulher vai clamar a Eliseu, porque ela não queria perder os seus filhos. Uma mulher sem o seu marido, naquela época, ela era desamparada. Muitas vezes vivia até mendigando, né? E ainda mais, não tendo mais os seus filhos, que era o único amparo que ela tinha naquele momento. Aleluia! Louvado seja o nome do nosso Senhor e Salvador Jesus Cristo. Mas Eliseu vai dizer, aleluia, aqui: que te hei de fazer? Dize-me o que tens em casa. E olha o que ela vai dizer: tua serva não tem nada em casa. Mas ela vai lembrar e vai dizer: senão uma botija de azeite. Não era um pouquinho de azeite, irmão. Ela tinha uma botija de azeite. Irmãos, nós somos representantes de Deus aqui na terra como vasos do Senhor. Nós vemos no capítulo 18 de Jeremias dizendo que Deus diz para Jeremias: vai, desce à casa do oleiro e lá eu falarei contigo. E nós vamos ver ali um vaso. E aqui nós vamos ver vasos e vasilhas. E esta mulher aqui vai então agora declarar para Eliseu que ela tem somente uma botija de azeite. Queridos, nós aceitamos Jesus na nossa vida, somos batizados no Espírito Santo, mas às vezes nas dificuldades que vêm se atravessando no nosso caminho, na nossa vida, nós esquecemos de que nós temos a presença do Espírito Santo na nossa vida, que nós temos o óleo do Senhor, e que mesmo que nós tenhamos somente uma botija e azeite, nós podemos ver a provisão de Deus sendo declarada através da nossa vida. Mas aqui esta mulher não estava percebendo que o que ela tinha em casa era o azeite, era o Espírito Santo, pois ali o azeite representa o Espírito Santo. Esta mulher vai testemunhar do seu marido,
dizendo: o teu servo temia ao Senhor, era obediente ao Senhor, era fiel ao Senhor. E eu, aleluia, glórias a Deus, dentro da minha casa, eu vi o seu testemunho e sei do seu testemunho, da sua lealdade, e como ele era um servo bom para contigo. E eu cheguei até a ti, Eliseu, porque eu não vi provisão, eu não vejo provisão, mas eu também tenho Deus na vida. É como se ela estivesse dizendo, aleluia, glória a Deus, através do testemunho que ela tinha Deus. Mas Eliseu vai dizer: tu não te lembra nem do azeite que você um dia já foi enchida. Ela havia se esquecido que ela tinha uma botija de azeite por um lapso, um curto período de tempo. Ela vai dizer: tua serva não tem nada, não tem nada em casa. Mas aí ela vai lembrar: peraí, mas uma botija de azeite eu tenho, um pouquinho ainda tenho, mas o que que eu vou fazer com isso? Aí Eliseu vai dizer: vai, pede para os teus vizinhos vasilhas, não poucas, mas muitas vasilhas, pede emprestado. Porque é como se Eliseu estivesse dizendo: porque um dia alguém emprestou a sua vida, um dia alguém emprestou a sua vida, um dia o sangue de um cordeiro foi derramado na cruz do Calvário, emprestando, se doando, se entregando, aleluia, por nós. Aleluia, vai e pede muitas vasilhas emprestadas. Entra na tua casa, não no quarto, na tua casa, diz a palavra. Tranca a porta sobre ti e teus filhos e começa a derramar o azeite. Começa a derramar aquilo que tu tem. Aleluia. Nossas lágrimas, irmãos, são como óleo reluzente, e as nossas lágrimas vai enchendo as vasilhas. As nossas lágrimas são recolhidas pelo Senhor. Muitos derramam lágrimas de sofrimento, de dor, de luta, de desespero, de pranto, de solidão. Não aguentam mais a vida que estão levando. Se esquecem que há um Deus no céu, que há um Deus que deu o seu Filho Jesus por amor à nossa vida, por amor à humanidade. Se esquecem que Jesus, quando subiu, deixou para nós o Espírito Santo de Deus. Aleluia. Que aqui é representado como óleo, aleluia, nas nossas vidas. Queridos, esta palavra veio ad encontro ao meu coração, aleluia. Jesus aqui, aleluia, foi a solução, aleluia. As vasilhas aqui representadas foi a solução para esta mulher. Jesus foi a única solução encontrada para a salvação da humanidade, em resgate da nossa alma. O óleo é o refrescor do Espírito Santo nas nossas vidas. Foi deixado para nós sermos consolados, Ele é o nosso consolador. Você é uma pessoa que precisa ser consolada? Eu quero dizer para você que o Espírito Santo de Deus é o consolador. O Espírito Santo de Deus é o consolador. Aleluia. Glórias a Deus, louvado seja o nome do nosso Senhor e Salvador Jesus Cristo.
esta mulher aqui, meus queridos irmãos, ela tinha um vaso em casa. E este vaso tinha azeite. E no primeiro instante ela não tinha se dado conta do que ela tinha em casa. Aleluia! Eliseu aqui, representando Deus, ele representa Deus na preocupação divina com as nossas necessidades humanas. Nós somos humanos, irmãos, e nós dependemos, queridos irmãos, de muitas coisas, falando socialmente. E às vezes nós nos apegamos a estas coisas como se fosse a última coisa da nossa vida. E nós dizemos: me falta arroz, me falta feijão, me falta isso, me falta aquilo, me falta roupa, me falta calçado. Não lembramos que nós temos azeite na nossa vida. Nós temos que, às vezes, despertar o Espírito Santo que está dentro de nós. Jesus Cristo, por muitas vezes, andava com os discípulos e os discípulos pegavam Jesus dormindo. E eles viam a necessidade de acordar o Mestre, de acordar Jesus. E Jesus vinha com a solução. Jesus vinha com a provisão. Jesus acalmava a tempestade, acalmava o mar. E se fazia grande bonança. Queridos, o versículo, ele foca na obediência e no reconhecimento do que se tem. Porque o que ela tinha era uma botija de azeite. Ela reconheceu o que tinha. E ela foi obediente ao que o profeta Eliseu falou. E sendo obediente, isso vai permitir que Deus realize o milagre da multiplicação. Fazendo com que essa mulher encontrasse paz. Aleluia. Porque esta mulher aqui, ela estava desesperada, irmãos. Ela não sabia mais o que fazer. Os credores haviam batido na sua porta. E eles queriam receber o ganho da dívida que o marido desta mulher tinha. E só aconteceu essa dívida por causa da fatalidade que aconteceu na vida desta mulher. Na vida desta família, irmãos. Irmãos, o contexto de fé, ele inicia a história dessa viúva desesperada, mas obediente, irmãos. E ela, sendo obediente, ela salva a sua família da escravidão por dívidas não pagas. Jesus Cristo, aleluia, na cruz do Calvário, deu a sua vida por nós e nos libertou de uma escravidão eterna. Aleluia. Nós outrora éramos pecadores, falhos e miseráveis. Mas Jesus Cristo nos encontrou. E esta palavra, nessa noite, eu quero que os irmãos fiquem com esta palavra no coração, que
quando a dificuldade bate. E quando ela bate, irmãos, e quem sabe a dificuldade bateu na tua porta, quem sabe a dificuldade bateu na tua casa, mas lembra da graça, lembra da unção, lembra do Espírito Santo que encheu a tua vida. Quem sabe você está tempo, aleluia, passando uma luta, uma dificuldade, mas se esqueceu de que Deus já te encheu, já encheu a tua vasilha com o Espírito Santo, tu já está cheio do Espírito Santo, tu só tem que retomar, aleluia, e liberar uma palavra, clamar ao Senhor, e o Espírito Santo te encherá novamente, porque o óleo, o azeite já foi derramado uma vez sobre tua vida. Louvado seja o nome do Senhor. Eu não quero mais

0: Querido Deus e eterno Pai, na Tua santa e bendita presença, Senhor, nós nos colocamos mais uma vez diante de Ti, ó Pai. Quão miseráveis somos nós, Senhor, pecadores, falhos, Senhor, vulneráveis muitas vezes diante das lutas, das dificuldades, das provações que vêm nas nossas vidas, Senhor. Deus Santo, Deus Eterno, nesta noite, Senhor, visita lares, visita casa, visita família, Senhor, que estão precisando, Senhor Jesus querido, de um amparo, que estão precisando, Senhor Jesus querido, de ser amparados pelo Senhor, que precisam da provisão divina, Senhor, que precisam, Senhor Jesus Cristo, de uma solução rápida, Senhor. E, Senhor Jesus Cristo, nesta noite ligaram o rádio, Senhor Jesus querido Pai, e ouvindo esta programação, ó Pai, o Espírito Santo de Deus alcançou estas vidas, estas famílias, ó Pai. E nós oramos, Senhor, para que o Senhor provê as necessidades dos Teus filhos, ó Pai. Ó Jesus querido, que são fiéis ao Senhor, que são tementes a Ti, ó Pai, mas por um curto período de tempo, Senhor, esqueceram, ó Pai, que um dia já tiveram suas vasilhas cheias do azeite, cheia da presença, cheia da unção, da graça do Espírito Santo, mas nesta noite, ó Pai, o Senhor toma estas vidas uma vez mais nas Tuas mãos, ó Pai, e através de suas próprias vidas, Pai, palavras vão sendo, Senhor Jesus querido, meu Deus e meu Pai, ah, Jesus querido, falada, Senhor, o nome de Jesus Cristo vai sendo glorificado, vidas vão sendo restauradas, provisões vão sendo, Senhor Jesus querido, alcançadas, Senhor, lares e estão, Senhor Jesus querido, ó Pai, ó Jesus querido, chegando com a provisão divina, Senhor, pessoas estão sendo renovadas pelo poder do Teu Espírito Santo e da Tua Palavra, Senhor, e nós oramos, Senhor, pelas necessidades do Teu povo, pela necessidade, Jesus querido, das Tuas igrejas, ó Pai, Jesus querido, abençoa este lar, esta casa, esta família, esta mãe, Senhor, este filhos, ó Pai, ó Jesus Cristo, estende as Tuas mãos de graça, de vitória, em nome de Jesus, amém e amém, Jesus, glória a Deus.
1: São 19 horas e 36 minutos, estamos com o programa Encontro com Cristo, onde nós ouvimos essa linda mensagem, que o Vanderlei trouxe, que segundo a Reis, no capítulo 4, no verso 3, disse-lhe ele, aleluia, vai e pede emprestado vasilhas a todos os teus vizinhos. Glória, vasilhas vazias, não poucas. Né? E essa mulher foi obediente. Então, as nossas necessidades também tem que ser obediente.
0: Aleluia,
1: obediente à palavra do Senhor. Assim conforme
0: glória a Deus.
1: Ela foi obediente, aí é onde o Senhor aí colocou, várias vasilhas cheias de azeite, onde ela pôde pagar as suas contas, sustentar a sua louvado família e não precisar entregar os seus filhos. Mãe é mãe. Amém. Nós temos aqui glória falando hoje, das mães, que o dia das mães é todo dia, não só o segundo domingo de maio, mas o dia das mães é todo dia. Essa mãe estava preocupada com seus filhos, que ia ter que dar em conta, pela a dívida que tinham.
0: Preocupada com os filhos.
1: E aonde?
0: Proteger os filhos,
1: Proteger os seus filhos, e a mãe está sempre protegendo. Então, nós temos.

0: que ser obediente às nossas mães, né? Assim como essa mãe, ela foi obediente e aonde ela conseguiu ficar com seus filhos, né? Pagou as suas dívidas, né? Ela ouviu o profeta Eliseu e não blasfemou, né? Ela ficou, né, ciente daquilo que ela precisava fazer, aonde ela fez tudo aquilo, né, que o profeta pediu, aonde ela teve, né, o azeite sobrando. Então, que nem tem a,
1: aleluia,
0: ali das 10 virgens, né, também, questão do azeite, né, aonde as obedientes, né, as ficaram com o Senhor, e as que não são obedientes, né, ficaram sem o azeite, né, ficaram de fora, na verdade, né? Mas assim, o nosso Senhor, ele tem uma compaixão, né, com os obedientes da sua palavra.
1: O interessante é que essa mulher tinha uma vasilha com azeite e Deus fez a provisão aqui, né, usando a vida dos vizinhos, usando a vida de outras pessoas para abençoar essa mulher, para prosperar sua casa, sua família. Essa mulher conseguiu pagar toda a sua dívida, conseguiu juntar dinheiro, e eu creio que ela continuou vendendo azeite, né? Comprando e revendendo. Deus fez ela aqui, na verdade, uma empreendedora, né? Eu creio que desta forma, e é porque ela disse, vai, vende, paga a tua dívida e vive do resto. Deus deu até uma porta, uma amplitude, né? Ó, tu vai agora ser uma empreendedora, tu vai, né, ser dependente de você mesma, né? Porque ela ia ficar sozinha, ia perder os filhos, mas ela foi clamar para o homem de Deus, para a pessoa certa, e ela foi obediente àquilo que Eliseu, né, falou para ela, né? Então ela foi obediente, e os filhos também, né, foram trazendo as vasilhas e ela foi derramando o azeite, né, o azeite que ela já tinha. Não foi o azeite do vizinho, não foi o azeite de outras pessoas, foi o azeite que ela tinha dentro de casa. O que você tem dentro de casa, Deus vai usar o que tu tem dentro de casa, aleluia. Deus está falando, o que tem dentro de casa, Deus vai usar para abençoar a tua família, né, em nome de Jesus, né.
0: É isso, né? Então nós temos que ser obedientes, né? E com a obediência nós conseguimos chegar lá. Vamos estar passando o louvor que a irmã Raquel entrou em contato com as irmãs aí no estúdio número 1, onde ela pediu um louvor com Daniela e Samuel. A ponte vai surgir, né? Vamos ouvir esse louvor, né, aí que a irmã pediu. Que Deus abençoe. Aleluia. A amada audiência. 19 horas e 41 minutos. Glória a hora, você passa, mas é assim mesmo.

0: Eu quero, mais uma vez nesse momento, aqui chamar os irmãos para nós fazer mais uma oração. Essa oração nós vamos fazer específica, né? Pelos pedidos de oração, eu tenho, na verdade, dois que chegaram em minhas mãos aqui, né? Um que é o seu José de Santo Augusto, que vai fazer uma cirurgia, vai passar por uma cirurgia, né? Não sabemos que cirurgia é, mas vamos estar orando aqui, né? Também vamos estar orando pelo Matias, né? Os amigos e irmãos que nos escutam levam ele também em oração. É um irmão argentino, né? Argentino, ele está aqui, morando aqui em Boa Vista Buricá, no Brasil, né? Como diz os irmãos, e é um amigo nosso aqui da igreja, né? Conhecido nosso, e ele, né, foi no dentista para, parece que arrumar os dentes, e aí acabou que o dentista ali não fez nenhum procedimento e encaminhou ele para um especialista, porque ele parece que tem um indício de tumor, né, na face, e já tem um buraco bem grande na face, né, é no osso, irmãos, tá? Só Deus para fazer o milagre. Nós cremos no Deus que nós servimos, no Deus de milagre, né? É um amigo nosso, estivemos ontem ali na casa dele, orando por ele, chorando junto, e né, ele se sentiu mais confortado, mas vamos estar orando. Ele é jovem, tem uns 20 e poucos anos, 25 quase, né, 25, 28 anos, né, é bem jovem. Vamos estar orando por ele, e os irmãos também levem em oração, né? Ultimamente tem muitos casos, né, desses câncer, né? Mas Deus vai dar vitória, né? Também vamos levar o nosso pastor, né? Passou também por um procedimento, né, nos dentes, né? E então vamos estar orando também para que Deus recupere logo sua saúde, para que ele possa estar atendendo a obra do Senhor e trabalhando, né, com toda ênfase e dedicação, né, que ele é incumbido por Deus para fazer na obra do Senhor. Vamos orar, meus queridos, tá? Vamos orar mais uma vez. E se você tem um pedido de oração, você pode enviar, né? O link aí, o irmão Paulinho aí tem aí, né? E ele vai enviar, né? Vamos estar orando, né? Em nome de Jesus. Em nome de Jesus. Querido Deus e Pai, na Tua presença, Jesus Cristo, nós cheguemos nesse momento diante de Ti, ó Pai. Nós sabemos, Deus, que Tu és o Deus da provisão, Senhor. Tu és o Deus de milagres, Senhor. Tu és o Deus da cura, Pai. Deus, aonde nós, humanos, não podemos alcançar e chegar. Aonde a medicina, Pai, não alcança, Senhor. Nós servimos a um Deus, ó Pai, que esquadrinha nosso coração, nossa mente. Vai até a divisão da alma, do espírito, vai nas juntas, vai nas medulas. Ó, Jesus Cristo, o Senhor é um cirurgião por excelência, Pai. Nós levamos na Tua presença, Jesus Cristo, o Seu José ali de Santo Augusto, Pai, que irá fazer uma cirurgia, Senhor. Esteja com o Teu filho amado ali, ó Pai, estendendo as Tuas mãos, ó Pai, dando da Tua graça, Senhor. Jesus amado, também o Matias, Jesus, que nós oramos para que o Senhor cura, entra com a provisão, ó Pai, faça Teu milagre, Senhor. Já estivemos orando por ele, muitos já estão orando por ele, Senhor. A igreja está orando por ele, os irmãos estão orando, ó Pai, por esses pedidos de oração, e nós levamos na presença do Senhor, ó Pai, faça Teu milagre, Senhor, pois Tu és o Deus da provisão, Senhor. para que teus filhos venham testemunhar das grandezas, das maravilhas do Senhor, ó Pai, Jesus querido. Também nosso pastor, presidente, Pai, usa, Jesus querido, Pai, suas mãos uma vez mais, Senhor, para restabelecer a saúde, Senhor Jesus querido, Pai, do teu filho, para fazer a tua obra, Senhor Jesus amado. Deus, tu és um Deus grande e poderoso, ó Pai. Nós oramos por estes irmãos, por os demais, Senhor, que não chegaram os pedidos em nossas mãos, mas estamos levando, ó Pai, representando a cada um na presença do Senhor, ó Pai, pois tu és o provedor dos teus filhos, ó Pai, em nome de Jesus, Pai, nós oramos e declaramos, ó Pai, milagres, bênçãos, Jesus querido, no, na vida dos teus filhos, em nome de Jesus, amém. Glória a Deus.
1: Irmãos queridos, a hora vai se passando, 19 horas e 51 minutos. Estamos no programa Encontro com Cristo, junto a 91.3, Rádio Renascer de El Soberbo Missiones Argentina. E eu já, desde agora, já vou estar agradecendo a amada audiência que participaram conosco e os irmãos que não ligaram, que o Nosso Senhor também continue abençoando, derramando essas ricas bênçãos, né? E tenha um ótimo final de semana. Aí, junto com as suas mães, vamos comemorar o Dia das Mães. Né, que é um grande dia, maravilhoso dia, né? A irmã Marisa dos Santos, irmão João também, aí estão aí no país vizinho também, ouvindo a programação. Que Deus abençoe, né, irmão João e a irmã Marisa dos Santos, aí no país vizinho, né? O irmão João, ele tem seus familiares também aqui em Boa Vista, Buricá, né, sua tia, que Deus abençoe. Né, nossos queridos irmãos, seguido nós estamos conversando com os irmãos aí no país vizinho. Então não desligue seu rádio, né? Fique sintonizado na 91.3. Logo após o nosso programa, vem mais programadores, programas aí da cidade de Três Passos, irmãos, também fazendo o seu trabalho, né, junto a 91.3. E assim ela segue 24 horas no ar, uma rádio 100% evangélica que nasceu para evangelizar Argentina e o mundo, né? Aí na obediência onde Jesus pediu, ir de pregar o meu evangelho a toda criatura até os confins da terra. E aquele que crê na minha palavra será salvo, e quem não crê já está condenado. É isso, né? É assim a palavra de Jesus. Às vezes ela pega pesado, mas ela tem que pegar pesado, porque nós temos que ser obedientes na palavra do Senhor. Então, e se Deus quiser, na próxima sexta-feira, no mesmo horário, com o mesmo programa, Encontro com Cristo, das 18 às 20 horas, né? Irmão, tem mais algo para colocar? Nós vamos estar passando um louvor.
0: Encerrar aqui, dizendo assim, ó: porque assim diz o Senhor à casa de Israel, buscai-me e vivei. Amós 5:4. Eu deixo aqui a minha participação e a saudação aos irmãos. Agradeço em nome de Jesus. Amém.

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Muito bem, quando são agora 20 horas e 1 minuto, queremos cumprimentar todos os nossos queridos e amados ouvintes na paz do Senhor Jesus. A partir de agora está entrando no ar programação Missão Final, o órgão oficial da Igreja Evangélica Assembleia de Deus, na cidade de Três Passos. Localizado na Rua Vital Brasil, 560, em diagonal com a PAI, na presidência do pastor presidente, pastor Natanael Rodrigues de Almeida, juntamente com a sua muito digna esposa, irmã Toninha de Almeida, cumprimentamos nossos pastores presidentes e assim cumprimentamos a todos que estão na sintonia da 91.3 FM Renascer. Estamos ao vivo diretamente dos estúdios da Igreja Assembleia de Deus, na cidade de Três Passos, e quem tem o prazer de vos cumprimentar, irmão João Rafael Barbosa, na paz do Senhor. A partir de agora, te faço companhia até as 21 horas com muito louvor e também a informação da obra do Senhor. Aí nos próximos dias, também no final de semana, que vamos decorrer aqui na cidade de Três Passos, também no nosso campo eclesiástico. Deus abençoe a todos os nossos irmãos que estão na sintonia através da 91.3 FM Renascer, também através das plataformas digitais, nossos irmãos internautas que nos acompanham também pela internet, e a todos aqueles que estão através do Facebook e vão deixar a sua participação também. Deus abençoe a todos em nome de Jesus. Sexta-feira, 8 de maio de 2026, queremos cumprimentar a todos, que Deus possa abençoar, tenham todos uma ótima e abençoada programação, e nós vamos no ar a partir de agora, das 20 às 21 horas, pela 91.3 FM Renascer. Como de costume, todas as sextas-feiras estamos aqui para apresentar a programação Missão Final. De fundo musical, Daniel e Samuel, Simplesmente Bairro, esse louvor para o leio espiritual de todos os irmãos que estão na sintonia juntamente conosco. Deus abençoe grandemente a vida de cada um de vocês que nos sintonizam. A partir de agora, nosso telefone já está liberado para você confirmar a sua audiência. 0-55-9-91-76-3069. 0-55-991-76-3069, liberado para os irmãos confirmar a sua audiência, solicitar seu louvor, pedir de oração, e com certeza nós vamos aqui, na medida do possível, atender a sua solicitação. Vamos aqui já escutar o primeiro louvor com Michele Marciele, Mar Vermelho. Oferecemos a todos os ouvintes, aos irmãos que estão na sintonia da programação Missão Final desta sexta-feira, quando são agora 20 horas e 4 minutos.

Seguimos nessa noite, quando são agora 20 horas e 11 minutos, sexta-feira, 8 de maio de 2026, você está na sintonia da FM Renascer 91.3, transmitindo Eu Soberbo Missiones Argentina, no horário da programação Missão Final, órgão oficial da Igreja Evangélica Assembleia de Deus da cidade Três Passos. Que tem por responsabilidade o pastor presidente, pastor Natanael Rodrigues de Almeida. Queremos cumprimentar nosso pastor também, juntamente com sua muito digna esposa, irmã Toninha. Também a todo o quadro obreiro, ao campo eclesiástico da cidade Três Passos. Deus abençoe os nossos queridos e amados ouvintes, as mãos que estão na sintonia da programação.

Nosso telefone liberado aqui nos estúdios para os irmãos nos ajudar a fazer a programação, ligando para cá, mandando sua mensagem de texto ou de áudio. Vamos estar deixando conhecer os irmãos que estão na sintonia. Telefone liberado aqui, 0 operadora 55 9 91 76 3069. Também os irmãos que queiram participar através da live no Facebook, nos assistir, acompanhar ao vivo também a programação e deixar a sua mensagem. Estamos ao vivo aí na página da IADTP, que é da nossa Igreja Assembleia de Deus aqui de Três Passos. Você pode estar entrando, então, acessando aí IADTP, você já vai estar nos acompanhando ao vivo também através do Facebook e pode deixar a sua participação também para a programação. E esse vaso ele usa como bem quiser usar, simplesmente homem, mas... Queremos deixar uma saudação especial a todos os nossos irmãos aqui dessa Três Passos, dos bairros aí, né, que Deus abençoe também nos nossos setores. Na sequência, vamos estar divulgando também que todos os nossos setores de trabalho, os irmãos que estão à frente também desse trabalho, seus companheiros, e a todos aqueles que estão na sintonia sempre toda sexta-feira, que escutam a programação Missão Final, que vai ao ar todas as sextas, das 20 às 21 horas, pela Rádio Renascer 91.3, transmitindo desde a cidade de Três Passos, dos estúdios da Igreja Evangélica Assembleia de Deus.

Vamos aqui quando são agora já 20 horas e 14 minutos, vamos estar escutando mais dois louvor e após esse louvor nós vamos também estar divulgando os nossos dias de culto, nossos trabalhos para o final de semana, também nos nossos setores que temos aqui nas nossas congregações. Deus abençoe a todos. Chegando dois louvor, vamos escutar aqui dois louvor, vamos preparar aqui para os nossos irmãos que estão aí na sintonia juntamente conosco. Vamos escutar um louvor com Parada Firme, um maravilhoso louvor. Vamos oferecer aqui Paulo e Silas, esse louvor vamos estar escutando. E também mais um louvor vamos preparar aqui para todos os nossos irmãos que estão na sintonia. Vai cantar para nós, Pastor Volni e Maria Helena. Um maravilhoso louvor, né? Todos os louvores nossos irmãos são bons. E nós vamos escutar então dois louvores e na sequência nós vamos retornar com a programação e também vamos estar aqui trazendo nossos trabalhos, né, os nossos pontos de pregação, né, os nossos setores aqui do nosso bairro também, nas congregações que temos aqui no campo eclesiástico de Três Passos, também os responsáveis, os dias de culto, nossos horários e com certeza Deus vai estar operando aí no meio de todos os nossos ouvintes, nossos irmãos que estão nos acompanhando através da programação nessa noite de sexta-feira. Vamos lá então, chegando louvor Paulo e Silas e na sequência nós vamos escutar também mais louvor com o Pastor Volni e Maria Helena para todos os irmãos que estão na sintonia da programação.

0: Muito bem, aí estivemos escutando dois maravilhosos louvores para o leve espiritual toda a nossa amada audiência, nossos irmãos internautas que nos acompanham através das plataformas digitais e também através da internet. Que Deus possa abençoar grandemente a vida de cada um de vocês quando são agora 20 horas e 22 minutos. Queremos já aqui já estar passando, né, os nossos avisos. Na sequência também vamos para os nossos setores de trabalho que temos aqui nas nossas congregações do bairro, também no campo eclesiástico de Três Passos. Deus abençoe a todos que estão na sintonia. Queremos deixar um abraço ao nosso pastor presidente, pastor Nathanael Rodrigues de Almeida, juntamente com a sua muito digna esposa, irmã Toninha, que estão aí no seu lar e estão sintonizados com a programação. Deus abençoe nossos pastor presidentes, cumprimentando eles. Saudamos a todo o campo eclesiástico com a paz do Senhor. Queremos estar avisando todos os nossos ouvintes, né, os nossos irmãos que fazem parte do nosso campo de trabalho aqui da cidade de Três Passos, nas congregações, também aqui no nosso templo sede, que domingo agora, então, nós não teremos, né, a nossa escola bíblica dominical na parte da manhã, como de costume, por motivo de ser o dia das mães, né? Então, nós vamos estar, não estará sendo realizado, né? Está suspenso, então, nesse domingo apenas, por motivo, então, desse trabalho aí do dia das mães, então, para os irmãos estarem podendo estar juntamente com suas famílias, né, no dia das mães, comemorando esse dia especial. Então, o pastor Nathanael está avisando a todos, então, que domingo, agora, não vamos ter a nossa escola bíblica dominical às 8 horas da manhã, como nós temos todos os domingos, mas no próximo domingo volta novamente a nossa escola, ensino da palavra, também louvores e depois a lição bíblica dominical. Mas à noite, a partir das 19 horas, nosso culto ocorre normalmente, convidamos a todos para participar juntamente conosco, então, a partir das 19 horas, culto normalmente aqui no nosso templo sede, que está localizado na rua Vital Brasil, em diagonal com a Pai, né? Os irmãos são todos bem-vindos para participar, nossos amigos, vizinhos, todos aqueles que queiram participar juntamente do culto, receber a bênção do Senhor, vocês são todos convidados a participar e estar juntamente conosco, que Deus possa abençoar grandemente a vida de cada um de vocês, e também lembrando a todos, convocando aí da parte do pastor Nathanael, nosso pastor presidente, na terça-feira, a partir das 19 horas, teremos nosso culto de Santa Ceia, aqui no templo sede, né? O pastor convoca a todos os membros, pastores, também responsáveis dos setores para estar presentes juntamente. Então, terça-feira, a partir das 19 horas, nosso culto de Santa Ceia aqui na igreja sede, nosso templo sede. Então, os irmãos venham para participar juntamente conosco, então, na terça-feira à noite, a partir das 19 horas. Lembrando aqueles irmãos que, por motivo do seu trabalho, né, que trabalho às vezes até um pouquinho mais tarde, não tem problema nenhum, os irmãos podem ir chegando, né, aí a partir das 7 horas, 7h30, os irmãos venham para participar juntamente conosco e com certeza Deus vai abençoar grandemente a vida de cada um de vocês. Mas, juntamente comigo que nos estúdios a partir de agora, também está pastor Isaías Oliveira. Deus abençoe pastor Isaías, também sua família, irmã Soile, todos os seus familiares, os irmãos aí do setor da Freio Límpio. Que Deus abençoe nosso setor da Freio Límpio, setor abençoado, que está localizado na rua Langiru, número 531. Aí, culto todas as quartas e sábado, a partir das 19h30. Deus abençoe, então, pastor Isaías, irmã Soile, que estão à frente desse trabalho, também seus companheiros que fazem parte, então, desse setor abençoado aí no setor da Freio Límpio. Deus abençoe, e nós já vamos estar abrindo, então, a câmera também aí ao lado do pastor Isaías e também liberando os microfones aqui da programação. Pastor Isaías também vai estar cumprimentando os irmãos, deixando mais algum aviso que tiver aí juntamente e fazendo também a parte da nossa programação nessa noite. Paz do Senhor, pastor Isaías.
1: Paz do Senhor, irmão Jonas, Deus abençoe a sua vida e por essa rica oportunidade que nós juntos estamos aqui nessa programação, nesse programa missionário da nossa Igreja Evangélica Assembleia de Deus aqui em Três Passos. Direção geral, pastor Nathanael de Almeida, e hoje nós estamos aqui juntamente com o nosso querido irmão que está sempre à frente desta programação, para nós estarmos juntos, ouvirmos já os louvores, os avisos que vamos mencionar, e já que foi dado, né, parte deles, e também logo mais estaremos lendo uma palavra de Deus para o coração de cada um de nós e os nossos irmãos ouvintes que nos ouvem, né? E são muitos irmãos, amigos, pessoas que nos dão a sua companhia nesta sexta-feira, e estamos numa sexta já iniciando o frio, né? E o pessoal vai se recosteando, quem tem, em roda do fogão, né? Mas hoje tem a opção do ar-condicionado, né? Mas Deus seja louvado por os irmãos que têm o hábito ainda de escutar, de participar e interagir, né, também através das redes sociais. E nós estamos na nossa plataforma do Facebook, né? Facebook, ali está também rodando a programação dessa noite, nesse dia 8/5/2026. Bom, Jonathan, dentro dos avisos que tu estavas falando, nós temos uma atividade amanhã também bastante importante e nós queremos, em nome da nossa diretoria e todos os obreiros, a igreja no geral, né, desde o campo que ele comporta as nossas cidades de Esperança do Sul e seus setores, e também Tiradentes do Sul, também seus setores, pelo aniversário do nosso pastor Natanael, nosso pastor presidente, que vai se realizar amanhã, né? Então, que Deus continue dando saúde, sabedoria, né? E sendo esta pessoa que tem um chamado pastoral, né? Para apacentar as ovelhas, e um homem que nos ensina com o seu sentimento de mover a igreja para orar, né? Então, pastor Natanael, receba desde hoje, né, todos os louvores, a nossa gratidão a Deus pela sua vida e, consequentemente, pela sua família, né, que estão aqui com nós na nossa cidade de Três Passos. E amanhã nós vamos ter, né, também, dentro dessa comemoração, dessa gratidão a Deus, uma confraternização a partir das 6:30, né? Já estamos, nós já estaremos antes ali, né, Mondiano? Porque estamos escalados, né? E gostamos, né?
0: Gostamos de trabalhar, né? Fazer a obra, né? É com nós mesmos.
1: Com nós mesmos, né? Em todos os as pontas e aquilo que é preciso. Mondiano, né? Seu segmento é no trabalho com alimentos, então amanhã as nossas irmãs já começaram ontem, hoje, estão preparando, e nós teremos uma linda e abençoada oportunidade, uma confraternização. E ela vai funcionar como, irmão Jonathan? Da seguinte forma: toda a igreja está convidada, todos os irmãos, não há exceção de ninguém, né? O nosso pastor, ele tem esse sentimento, né? E eu quero crer, e eu tenho convicção que a alegria dele é ver, né, os irmãos vindo, aqueles que, né, a não ser que tenha um compromisso em, né, que seja realmente difícil de desmarcar ou não cumprir, mas estejam com nós. Então tu vai vir, vai trazer aquele pedaço de carne para tua família, né, um refrigerante, né, as irmãs prepararam um doce, a irmã também pode trazer uma sobremesa, e nós vamos ali, né, os irmãos do departamento do assado vão estar assando, e as demais coisas, né, que acompanham um bom jantar, que são saladas, né, e arroz, e a isso nós vamos organizar ali. A Mantoninha está coordenando, né, e com muita dedicação, e fazem isso sempre com muito carinho. E nós vamos ter um lindo, abençoado jantar com a igreja, com os irmãos, com os obreiros, com a igreja de Cristo, amanhã, aqui no nosso Salão Social da Igreja, na Rua Vital Brasil, número 560, né? E nós queremos, né, estender esse convite a todos os nossos queridos irmãos, amigos, para estarem com nós amanhã à noite, né? Nós viemos de um momento tão especial, né, de oração, de um clamor. Encerramos no domingo agora, que passou, a nossa campanha aqui da igreja sede e seus setores, 10 dias de oração pela manhã e à noite, cultos abençoados, momentos de glória, o agir de Deus, né? Mas também sabemos, a Bíblia diz que dá honra a quem merece, né? A quem está envolvido no trabalho, a quem está 24 horas, né, ali atendendo as pessoas, não sabendo a hora que o telefone vai tocar, né? Tu não tem como escolher, pastor. Nosso pastor não tem, né? é um homem que, um servo de Deus, uma pessoa que tem uma simplicidade, né, para atender as pessoas, para receber. E ele não gosta nem que fale, mas, e não gosta desse tipo de coisa, mas ele sempre está abençoando, né, de uma forma ou de outra, as vidas, as famílias, as pessoas. Então, em nome da nossa diretoria, dos nossos obreiros, pastores auxiliares, encarregados de congregações, departamentos, nós fazemos esse convite com muita convicção que os irmãos farão um esforço e será um momento agradável, uma noite abençoada e também ali nós podendo abraçá-lo, podemos comemorar junto e Deus, ele se agrada. Por isso o salmista disse, né, com bom e com suave que os irmãos vivam em união, né, meu Jonathan? Vai ser muito lindo, vai ser muito bacana e Deus seja louvado. Os nossos setores aqui na sede, que eles têm os cultos no sábado, nós temos, né, deixamos um irmão